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Pajeia. Obrigado, meu irmão. Total FM. Falta de aviso não foi. Não foi, né? Te avisei.

0: amor.
1: Obrigada.
0: Agora, você viu que combinou?
2: Obrigada. 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
1: Obrigada,
0: Deus
1: uma
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1: Salva de palmas pros meninos, que obrigado, eles arrasaram muito, estão me ajudando.
0: Sempre, sempre.
2: Deus abençoe esse projeto maravilhoso,
1: meu amor. Que Deus retribua.

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0: Bom, já dei boa noite e tal, já saudei todo mundo. E ontem chegou uma matéria muito linda, e obrigado São Paulo. Obrigado por tudo. E essa música eu fiz na Serra da Cantareira, o meu mestre é o Miguel Neto, meu parceiro, meu amigo. E eu vou.
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2: Pode ver, tá de boa.

0: Será que ele morre afogado? 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
2: Ei, lasqueira no caminho da feira. Bom dia, bom dia, bom dia. Bom dia, família. Bom dia a todos. Estamos de volta hoje. Hoje é quarta-feira, 13 de maio de 2026. Hoje é o Dia Internacional do Pugilista. Hoje é o dia do zootecnista. Rapaz. Hoje é o dia da fraternidade. Hoje é o dia de Nossa Senhora de Fátima. Hoje também é o dia do automóvel, né, Zé?
1: Eu quero comprar um carrinho pra mim, então.
2: Quer comprar um carrinho, Zé?
1: Se Deus quiser, graças a Deus.
2: Pois é. Logo, logo você compra um carrinho pra você, viu?
1: Que é bonitinho.
2: São 4 horas, gente. 4 horas mais 55. Bom dia, meus amigos agricultores, homens e mulheres das mãos calejadas, mas todos predestinados a levar o pão nosso cada dia na mesa dos brasileiros. Bom dia, bom dia, bom dia. Bom dia para você que acorda cedo, você que é ceder bom dia, viu, gente? Eita, nós! Um bom dia para vocês do norte das Minas Gerais, das cidades vizinhas, vocês de outros estados da nossa federação, bom dia, né, Zé?
1: Graças a Deus.
2: Eita, meus amigos garis, as domésticas, donas de casa, professores, zeladores, todos os profissionais liberais, bom dia, bom dia. São 4 horas mais 56 minutos, está começando o programa Amanhecer no Sertão, nessa manhã de quarta-feira, já com oferecimento da Comercial Marcelino. 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Agora são 4 horas, gente. 4 horas, bora levantar. Bora levantar. 4 horas mais quantos, Zé? 4 horas mais 56 minutos. Quem é que vai cantar pra gente agora? A Goiano e o Paranaense. Terceira perna, que negócio esse aqui. Vamos tocar pra ver, viu, gente? Bom dia, bom dia.

0: Lourenço e Lorival. Mala amarela, meu filho. Mala amarela. Bom dia, bom dia, bom dia, bom dia. Olha a hora, gente, olha a hora. Agora em Carinhanha são exatamente 5 horas da manhã. 5 horas da manhã, mais 2 minutinhos. 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E daqui a pouquinho, viu, Zé Ruela? Vamos tocar a música aí de Marcos Magalhães, lá de Malhada. Ele mandou a música aqui, ouviu a música boa, viu? Música boa do Marcos Magalhães, lá de Malhada. Agora 5 horas mais 2 minutinhos, vamos aos nossos comerciais e daqui a pouquinho a gente volta com muito mais.
1: Eita, que a água já tá no fogo, daqui a pouquinho tem um cafezinho gostoso, viu?
0: Daqui a pouquinho eu tomo aquele cafezinho que só você sabe fazer, né, Zé?
1: Graças a Deus, Doquinho, graças a Deus.
0: Vamos aos comerciais, já a gente volta, agora são 5 horas mais 2 minutos em Carinhanha.

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9: É ele de carne e osso até o pescoço. Bom dia, bom dia, bom dia. Olha a hora, gente, olha a hora. Agora são 5 horas da manhã, mais 16 minutos em Carinhanha. 5:16 é o programa Amanhecer no Sertão. 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
9: 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Vamos seguindo com o nosso programa. Programa Amanhecendo Sertão nessa manhã de quarta-feira. Hoje é quarta-feira, né, Zé?
5: Graças a Deus.
9: Eita, nós vamos seguindo. Meu amigo Milton, Milton lá em Alagoinha, São Félix do Coriba. Alô, Milton, bom dia.
10: Bom dia, Duacy. E aí, tudo bom?
9: Tudo jóia.
10: Alagoinha, tá tudo beleza. Um abração, meu amigo.
9: Um abraço, Milton aí, Alagoinhas, todos os moradores de Alagoinha, São Félix do Coriba. Meu amigo Theo. Theo da Ema, bom dia, Theo. É, mandou um monte de pra... Nosso amigo baixinho, Nedinho, né, Nedinho? Lá na Vaza é Grande. Nelson Souza, lá em Luiz Antônio também ouvindo a gente, né, Nelson Souza, bom dia. Edson e Alagoinha, São Félix do Coriba. Alô, Edson, bom dia. Dona Eleni, bom dia família, bom dia a todos. Toninho no Alto da Peroba, lá em Uiú também ouvindo a gente. Um abraço, bom dia. Meu amigo Galego do Doce, bom dia, bora acordar, Galego do Doce.
11: Bom dia pra você. Bom dia a todos aí, ouvintes do programa, que Deus me dê um dia abençoado.
9: Amém.
11: Zé, já sempre não esqueci de ninguém. Pra Beré, boca de Toninho, boca de Zilda, pra todos aí, ouvintes do seu programa, que estão no aplicativo, que estão assistindo pela internet, Deus abençoa. Dê um dia abençoado de quarta-feira, né? Já fiz o café, já tô aqui na luta. Deus abençoa cada um que luta, aqueles que têm seu trabalho, todos, em nome de Jesus, um abraço, tua assistência.
9: Valeu, Galego, o Galego já fez o café, Zé.
5: Eu também, o meu água já tá broboiando, Duca.
9: A água já tá broboiando, né, Zé? A água já tá broboiando, né?
5: Tá broboiando.
9: Eita, agora são 5 horas, mais 19 minutos. Né, Zé? 5:19 5:19 em Carinhanha. Quem é que vai cantar pra gente agora? Ah, vou trazer uma música aqui de Marcos Magalhães lá de Malhada, só que ele não mandou o título da música, ele mandou duas músicas aqui e esqueceu de mandar os títulos de ambas. Tá bom, mas vou tocar essa aqui. Eu gostei dessa aqui, Zé, ó. Marcos Magalhães, lá de Malhada. Bom dia, Marcos. Bom dia, Kátia. Bom dia, todo mundo ouvindo o programa Amanhecer no Sertão. Tá bom? Bom dia, meu amigo também. Ela persiste lá em Malhada, Mata Bicheira, né, Zé?
5: Ele é persiste, Mata Bicheira, do que?
9: Ela é persiste. Manda um bom dia também pro meu amigo Dim Magalhães, né, que tá com um projeto do leite encanado aí em Malhada, viu, meu amigo Dim?
5: Ele vai encanar o leite?
9: É, ele vai agora o ano que vem, tá com o projeto, ele já vai chegar o leite Malhada já no cano da água, lá, não sei se lá é essa área ou em base, lá, acho que ela é em base, ela vai vir no cano, Zé. Você vai comprar quantos litros, todo dia você vai lá, no momento vai ser o leite, né, direto do curral, o ano que vem, daqui 2 anos vai ser o leite já cozido.
5: Esse de Magalhães é cheio de pataquada, né, Duque?
9: É cheio de pataquada, viu, Zé? Então vamos ouvir aqui a música do Marcos Magalhães, lá de Malhada. Ele não mandou o título da música, mas vai essa aqui. Vamos lá, é boa música, eu gostei da música. Canta pra gente, Marcos Magalhães.

0: da música boa, boa do Marcos Magalhães aí de Malhada. Bora levantar, gente. Bora levantar, passarinho que não deve ninguém. Já deu linha na pipa, já pegou a manga do meio, Zé.
1: Graças a Deus, Deus quiser.
0: Olha a hora, gente, olha a hora. Agora são 5 horas da manhã, 5 horas mais 24 minutos. 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Vamos falar, quem é que tá com a gente aqui também? Deixa eu ver. Cadê, meu filho? Cadê? Alpedinho da Barragem, o Pedrinho da Barragem, lá de Canabrava, lá da Lagoa Grande. Alô, Pedrinho, bom dia!
2: Alô, Assis Santo, vou mandar isso. Chamando um alô pra Pedrinho da Barragem, aqui no Barreiro Grande, aqui.
0: É, Barreiro Grande,
2: falei. Pedrinho da Canabrava aí.
0: Ei, Pedrinho.
2: Sei, mas é Ruela.
0: Tá vendo, Zé?
2: E manda uma música de Sultãozinho e Chororó aí pra mim amanhã.
0: É.
2: 5:30,
0: é hoje. É que ele gravou ontem.
2: É porque ele não tem aqui, só tem internet aqui, amanhã cedo não tem, que o certo é amanhã cedo, no dia do na hora do programa, mas...
0: É verdade.
2: Aqui onde eu tô não tem internet não, tô pedindo a internet do rapaz aqui, viu? Manda uma música do Chitãozinho Chororó pra Pedrinho da Barragem aqui, aqui no Grande, pra Cebolinha.
0: Cebolinha e Pedrinho da Barragem. É, rapaz, um abraço aí, obrigado pelo carinho, viu? Ele gravou ontem, Zé, viu? Tá lá ouvindo nós, que lá não tem um sinal de internet pra ele falar com nós, né? Não tem sinal. Marcinho da Borracharia lá na Gravilha 23. Bom dia, bom dia. Gilmar Neves tá com a gente também. Alô, Gilmar Neves. Bom dia, Gilmar. Gilmar tá com a gente. Cadê ele? Tudo bom, Gilmar? Bom dia, meu irmão.
3: Bom dia, Duarte. E aí, Duarte, tudo bom?
0: Tudo jóia, Gilmar.
3: Aqui tá tudo bem, graças a Deus.
0: É, que bom.
3: E, Duarte, manda um alô lá pro Descoberto, pra Tonhão Bufa.
0: Tonhão Bufa? Tonhão Bufa?
3: Pediu pra você mandar um alô pra ele lá, Tonhão Bufa. Tá beleza?
0: Tá bom.
3: E manda aí a música de Ginigênio lá pro guarda-roupa.
0: É.
3: É, oferecido pra ele.
0: Aê.
3: E aqui o mais tá tudo bom, graças a Deus.
0: É o Gilmar, Gilmar Neves é do Ramalho, né, Gilmar? É do Ramalho, parece. É Ramalho? Um abraço, meu irmão, viu? É, é o nome do candidato, é Tonhão Bufa.
1: Ele bufa muito, é do que
0: eu não sei, viu? Ah, pai, Tonhão Bufa, viu? Eita, é o candidato aí, viu?
1: Meu Deus do céu.
0: Pois é, Tonhão Bufa, um abraço aí. E o nosso amigo Gilmar Neves.
3: Oi,
0: Gilmar.
3: Fala, Duarte. É Mazinho do Pé do Morro, moço.
0: Ah.
3: É Mazinho do Pé do Morro aqui do assentamento São Lucas.
0: Ah, tá. Agora atrapalhei. Já atrapalhei tudo, né? Dá com o retorno atrapalha nós, né, Zé?
1: É até hora que a gente se escuta uma coisa, mas é outra coisa, né, Duca?
0: É que a gente escuta uma coisa, é outra coisa. Manda um bom dia, meu amigo Ruth Gaspar, lá na Gravilha 23. Tá com nós também, né, Zé?
1: Graças a Deus, se Deus quiser.
0: Canta pra gente Chitãozinho e Chororó. Quem pediu Chitãozinho e Chororó foi Pedrinho da Barragem. Coxa de retalhos. Agora são 5:27, gente. 5:27, daqui a pouquinho tem a previsão do tempo.

0: o Sororó, coxa de retalhos. Olha a hora, gente, olha a hora. Em Carianha são 5:31. 5:31. Um bom dia para você que acorda cedo. Agora sim tem a previsão do tempo para esta quarta-feira.
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0: Agora sim, vamos ficar sabendo como vai o tempo e a temperatura para esta quarta-feira. Hoje, quarta-feira, sol com muitas nuvens durante o dia e período de céu nublado, noite com muitas nuvens. A temperatura máxima chega a 33 graus e a mínima é 19. A umidade relativa do ar máximo 86. E a probabilidade de chuva para hoje é de 0%, viu, Zé?
2: Vai chover não, Docotão?
0: Não tem chuva não, Zé. Essa é a previsão para esta quarta-feira. Vamos seguindo com o programa Amanhecendo Sertão. 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
0: 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Vamos seguindo. Agora 5:00 da manhã, 5:33. Já já nós volta, segura aí.
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2: É ele, compadre velho. Tamo de volta, tamo de volta. Olha a hora, gente, olha a hora. Agora são 5:42. 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
2: 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Eita, nós, bora levantar, gente, bora levantar. Quem é que tá pedindo a previsão aqui? Doce, tá pedindo aqui a previsão do tempo, foi quem? Nájila, Jesus, isso, de onde a Nájila? Eita, bom dia, Doce, a previsão do tempo, cadê? Eu já até tirei aqui, viu? Né, Zé? Eu já até tirei aqui do computador, deixa eu ver aqui. Rapidão, né, Zé? Ela aqui pedindo a previsão do tempo. Agora são 5:43, 44 agora. É o programa Amanhecer no Sertão, meu irmão. O programa mais alegre do rádio brasileiro. Na comunicação do Cabra Velho do Assis Santos, viu, gente? Ela quer a previsão do tempo pra hoje. Ó, hoje assim, ó. Sol com muitas nuvens durante o dia e período de céu nublado. Noite com muitas nuvens. A temperatura pra hoje, a máxima é 33 graus, a mínima 19. Já a umidade relativa do ar, a máxima 86. E a probabilidade de chuva é de 0%, minha amiga, viu? Não vai chover. É como não? O nome dela? É Nájila. Nájila, ela não falou a localidade, mas um bom dia aí, tá bom? Agora são 5:46, segue o programa Amanhecer no Sertão. Quem é que tá com nós aqui, deixa eu ver aqui, Zé? Quem tá mais nós aqui, deixa eu ver, bom dia, Duaci, aqui é Jailton Vaqueiro. Alô, Jailton Vaqueiro do Descoberto, município de Coribe, mande um alô para meu amigo Ronildo, no assentamento Serra Grande, e para todos do Pai João e Foagro, e pra galera da Fazenda Pingueira, Boa Esperança, quero uma música aí com trio Parada Dura, qualquer uma, tá bom? E já fez, ele disse que já fez o café da manhã, viu, Zé? Já fez o café.
3: Eu também fiz aqui, graças a Deus.
2: Zé, aqui é rápido, né, Zé? Mudou flash, né, Zé? Zé, o ela é rápido. Bora ver mais gente aqui, quem tá com nós? Deixa eu ver aqui quem tá com nós. A música, cadê a música do Jair? Tá ali o Trio Parada Dura, ele pediu, pois é.
3: Foi, Trio Parada Dura.
2: Manda um bom dia aqui também pra Raquilda Neves ouvindo a gente. Raquilda Neves, bom dia pessoal. Da Vila São José, Cheira Cabelo. Meu amigo Zé Pamonha, bom dia.
4: Eu tô assim, Sandro, como é que você tá? Bom?
2: bom.
4: Eita, Zé Ruela.
3: Que é bom.
4: Bom dia pra vocês todos. Pra você também, Duaci. Deus abençoe você e sua família. Aquele abraço.
2: Um abraço, meu irmão, viu?
4: Valeu, garoto. Deus abençoe e fique com Deus todo mundo.
2: Muito obrigado. Que Deus abençoe a sua família também, viu, Zé Pamonha? Meu, Negro de Dió, bom dia. Vera lá em Pouso Alto. Alô, Verinha, bom dia.
5: Bom dia, Darcy, tudo bem?
2: Tudo jóia. Fala, Verinha,
5: Pouso Alto. Darcy, passa aí pra minha bolsa de Amado Batista, secretária.
2: Secretária.
5: Conferência pra vocês da rádio. Minha filhinha Daiane, que tá lá em Goiânia, te ouvindo também do aplicativo.
2: Certo.
5: Meu esposo Eduardo, aqui no Pouso Alto. Minha mãe Francilina, meu pai Geraldo. Minha cunhada Zanja, meu irmão Cedelcino, meu doutor Henrique Henrique. Pra todos os ouvintes aqui de Pouso Alto, todos os ouvintes lá em Macabeira.
2: Certo.
5: Lá minha amiga Vane, com o povo pela família. Para a Mai, Carla, lá em Descoberto.
2: Certo.
5: Raimundo e a esposa lá em Brasília. E pra todos os ouvintes que estiver ouvindo, bom dia. Está na Pontal, está legal.
2: Bom dia, velho. Pessoal de Pouso Alto. É. O que é que o Marcinho tá falando aqui? Marlede lá em Casa Armada, bom dia. É. Ó. Fala pra Zé Uela que eu mandei um abraço e um beijo, viu? É Marcinho, viu, Zé?
3: Muito obrigado, graças a Deus.
2: Aí, mandou um abraço e um beijo pra você.
3: Muito obrigado.
2: Quem é aqui, deixa eu ver. Bom dia, é Lindaura lá da Vila São José. Mande um alô aí pra toda a minha família, pra meu pai, minha mãe. Mande uma música aí, Guilherme Silva, qualquer uma música. Bom dia, bom dia, bom dia. Tem mais gente aqui, Zé? É. Quem é que tá ali, Zé? Nós. Ah, tá aqui a professora Divani Andrade, aqui. Bom dia, mande um alô aí pro meu compadre Laurindo, no curral, tirando leite. Pra minha amiga Vera em Pouso Alto, pra Loura, na Fazenda Serra Grande. Não é nem isso? É. E os demais ouvintes, toca aí, Daniel, Reino Encantado, pra minha esposa Avelina. A Avelina tá no curral tirando leite, Zé. A Avelina é o esposo da professora Divani Andrade. Bom dia, bom dia, bom dia. Tem mais gente aqui, mas tem mais gente aqui, Zé. Quem é? Deixa eu ver. É. Quem é? Dona Joaquina, bom dia.
6: Bom dia, Duacir.
2: Tudo bem? Tudo jóia.
6: Tudo bem, graças a Deus. Ei, Duacir, passa uma música pra mim, oferecida pra Claudiana Pinica e o Pinica e eu, lá em Campo Largo.
2: Lá no Campo Largo, pode deixar, viu? Pode deixar. Janete também tá com a gente, lá no Govi, bom dia, bom dia. Quem é que vai cantar pra nós agora, Zé? Ah, o trio Parada Dura. Ah, quem pediu aqui foi o Jailton Vaqueiro. Canta pra gente, trio Parada Dura. Homem de Pedra.

0: Batista, secretária, você gosta dessa música, Zé?
1: Eu adoro essa música, Frouxa gosta, do
0: que? É, Frouxa gosta dessa música, né, Zé?
1: Ela adora essa música aí, graças a Deus.
0: Vamos seguindo com o nosso programa, o programa Amanhecer no Sertão. Agora são 5 horas da manhã. Mais 56, 5:56. Quem tá mais nós aqui? Deixa eu ver, Zé. Cadê quem tá mais nós aqui? Dona Nelcina Maria, lá da Larga. Bom dia, Dona Nelcina.
2: Bom dia, Doce.
0: Tudo bem?
2: Tudo bem?
0: Tudo jóia.
2: Ô, Doce, eu vou te pedir um favor. Bota o nome dos meus 4 filhos, meus 8 netos.
0: Certo.
2: E minhas 2 bisnetinhas. Meu esposo Emílio. E para minha amiga Josina,
0: certo.
2: Põe o nome deles aí na oração.
0: Tá bom, pode deixar.
2: Eu agradeço muito.
0: Tá bom,
2: Nelcina. Muito obrigado, fica com Deus. Nós somos, sem Deus não somos nada.
0: Verdade.
2: Um abraço da sua ouvinte de todos os dias.
0: Um abraço da Nelcina Maria, lá na Larga, né? É na Larga, né? Minha amiga Ana Paula, lá da Cachoeira. Bom dia, Ana Paula. Bom dia, família. Bom dia, as filhas dela aí. É a Luana, esqueci o nome da outra, né? Bom dia, bom dia. Tá aqui, Duaci. Bom dia, Duaci. Um ótimo dia pra você. É Luciano Nunes, de Brasília. Mande um abraço pra meu pai Jacinto Nunes, em Angico. Toque Meu Reino Encantado. Música boa. Meu Reino Encantado é o com Daniel, né, Zé? Cadê? Tem aqui, deixa eu ver. Eu acho essa música muito bonita, viu? Muito bonita. Bora levantar, gente. Bora levantar, bora levantar. Aí não encontrei, não, viu? Vou ficar devendo ele aqui, né, Zé? Meu Reino Encantado. Eita, nós. Ah, tá aqui. Vou tocar com seu Camilo, né? Meu Reino Encantado, José Camilo, é o pai do Daniel. É o pai do cantor Daniel. A música, a versão é a mesma. Agora faltando 2 minutinhos para 6 horas da manhã, gente. 2 minutinhos para 6 horas da manhã. 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
0: 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É pioporre retatá. Bom demais da conta. Vamos seguindo? Vamos seguindo? Manda um bom dia para seu Balduíno e Dona Deja. Aí nas Caraíbas. Alô, seu Balduíno. Alô, Dona Deja. Bom dia, bom dia, bom dia. Canta o Brasil de José Camilo e Mazinho, Meu Reino Encantado. Vai aí para o meu amigo Luciano Nunes, lá de Brasília. Ele tá mandando um abraço pro seu pai Jacinto Nunes, em Angico. Um abraço, Jacinto Nunes, aí no Angico. Canta pra gente, Meu Reino Encantado, José Camilo e Mazinho.

0: Fone cantado com Camilo. É o pai do Daniel. O pai do Daniel, né, gente? O programa tá quase chegando no final. Quem tá com a gente aqui é o Cido Buxim. Alô, Cido, bom dia.
1: Bom dia, Tuacir. Bom dia, meu amigo. Cido Buxim, tô na ativa hoje, viu?
0: Tá na ativa, Zé, viu? Cido Buxim, ele faz transporte, linha, né? É Cido da Van. É o Buxim Transporte. Um abraço. Deve estar vindo lá da Barrinha aqui para Carinha. A todos os motoristas de vans, um bom dia para todo mundo. Viu? Que Deus abençoe também aí para os passageiros. Que Deus os abençoe. Chegou o momento que todos esperam. Chegou o momento que todos aguardam. É o momento da oração da manhã. A oração da manhã é feita com muito amor, com muito carinho. Tá bom? Para a gente agradecer a Deus que nos proporciona mais uma quarta-feira. E estamos aqui para agradecer ao Senhor Jesus Cristo em oração nessa manhã abençoada. Então vamos agradecer o nosso Pai pelas bênçãos, pela glória, por tudo que tem feito em nossa vida. E estamos aqui para agradecer em oração nessa manhã de quarta-feira. Que Deus abençoe toda a sua família, que toda a sua família seja abençoada, e eu tenho certeza que será. Porque nós temos um Deus que olha com muito carinho para todos nós. Um Deus que nos cuida, um Deus que nos dá a direção da vida. Um Deus que protege a nossa vida, a nossa família, o nosso trabalho, os nossos empreendimentos. Um Deus vivo que transforma a nossa vida todos os dias. E a gente tem que guardar isso no nosso coração, na nossa alma. Sempre buscar o Deus vivo. Então vamos agradecer a Deus em oração nessa manhã de quarta-feira. Pai, obrigado por me acordar essa manhã de quarta-feira e me permitir recomeçar. Não sei o que me espera o dia que já iniciou, mas entrego em tuas mãos e descanso, pois tu, Senhor, é o Deus dos exércitos. E contigo à frente, tenho convicção que todas as minhas necessidades serão superadas. Então, Pai, enche o meu coração de paz, restaura minhas forças, renova a minha fé, meu Pai, cubra-me de amor, liberta-me das aflições, da angústia, das preocupações e das desilusões. Guia os meus pensamentos para um lugar seguro. Descanso em teu colo, porque sei que o Senhor nunca, Pai, nunca me abandonará. E eu sempre estarei fazendo a tua vontade. Então, Deus, traga paz ao meu coração, felicidade ao meu caminho. Fortalece meu espírito, pousa a tua mão santa sobre mim, sobre a minha ferida, e cure qualquer dor. Aplique minha consciência, ou amplie minha consciência, para que eu penetre até onde não tenho conseguido e possa ter mais paz. Que nesse novo dia que já começou, eu tenho a chance de recomeçar com forças renovadas. Que a minha fé transborde e o otimismo seja meu parceiro durante esse dia de quarta-feira. Guia-me, Senhor. Ilumina meus passos, abençoa minhas escolhas e livre-me de todo mal. Então, Senhor, eu quero entregar minha vida e todos os meus projetos em tuas mãos. Senhor, que sejam cumpridos os teus propósitos. Abençoa minha casa, meu trabalho, minha família, meus amigos, meus ouvintes. Que os nossos caminhos sejam

0: seja a nossa força. Então, Pai, encha meu coração de paz, restaura minhas forças, renova a minha fé, cubra-me de amor, liberta-me das aflições, da angústia, das preocupações, das desilusões, guia os meus pensamentos para um lugar seguro. Descanso em teu colo, porque sei que o Senhor nunca, nunca me abandonará, sempre me protegendo. Enche o meu coração de paz, restaura a minha força, as minhas forças, renove a minha fé, cubra-me de amor, liberta-me das aflições, meu Pai. Eu quero entregar a minha vida e todos os meus projetos em tuas mãos. E que sejam cumpridos os teus propósitos. Eu sei, Pai, que tem muitos desafios para cumprir. O Senhor tem para mim missões importantes que jamais me seriam atribuídas se não fosse capaz de vencê-las. Sei, Pai, que o Senhor está comigo, que não preciso temer e que tenho uma legião de anjos ao meu redor. E eu sou grato por tanta confiança e peço luz para meu caminho, que eu seja capaz de olhar para dentro e ouvir meu coração. Me dê habilidade para solucionar os problemas que enfrento e maturidade para tirar deles experiências. Me abro e entrego inteiramente ao Senhor. Meu Pai, creio na minha vitória, porque sou merecedor. E assim seja. Amém, amém, amém. Então que esse dia de quarta-feira, que esse dia que se inicia seja completamente abençoado e que me apareça novas oportunidades de ser feliz. Eu, Pai, oro todos os dias por paz e bênção para mim e para meus familiares. E sei que o Senhor me escuta. Eu sei porque sinto o meu coração toda bênção e proteção. Sou imensamente grato por Ti, meu Pai, todos os dias. Então, querido Deus, eu poderia pedir muitas coisas, mas nada do que eu pedi, desejar ou sonhar será tão perfeito se o teu amor e a tua presença não for comigo. Portanto, Pai querido, um único pedido faço a Ti. Fica comigo, Senhor, e visite-me do meu amor para que e vista-me do teu amor para que a minha alma se aquiete e o meu coração descanse em Ti todos os dias. Porque só assim terei forças para prosseguir e jamais desistir, porque eu tenho o Senhor me protegendo, o Senhor me orientando e o Senhor me afirmando nos meus propósitos. Obrigado por me acolher nos meus braços, nos seus braços. E mais, essa semana que já começou e estamos na metade, quando meu coração se aperta e dá vontade de chorar, eu peço a sua misericórdia e Ele vem, cuida de mim. Senhor, que a paz de Deus pare sobre a minha família e que mal algum nos alcance. Me liberte, me salve, me cure do medo, da ansiedade. Eu agradeço e peço em nome de Jesus. Amém, amém, amém.
1: Dá vontade de chorar, do que é tão bonitinho.
0: É a vontade mesmo, é tão gostoso, é tão gratificante, né? Tão maravilhoso a oração da manhã. Nossa, é uma coisa extraordinária. Estamos aqui, né, para agradecer a todos. E agora sim, mandou um bom dia aqui para dona Nelsina Maria, né, dona Nelsina? Ela pediu oração para seus filhos, para seus netos, para os seus bisnetos, também para nossa amiga Josina Moreira. Que Deus abençoe todos, todos, todos, todos. E agora vamos atender as pessoas que nos mandam as suas mensagens na oração da manhã. Vamos lá? Toninho lá do Iuiú, do Alto.

Itaperoba, que nesta manhã o Senhor renove, portanto, renove em nós a nossa força e a nossa fé, para que possamos viver mais um dia em sua presença. Amém, amém, amém. É Nedinho, nossa lá da fazenda Várzea Grande, nosso amigo Nedinho baixinho. Bom dia, amanheceu, que o nosso dia comece em paz, que o mal não nos alcance e que as bênçãos de Deus nos acompanhe para todo sempre. Amém, amém, amém. Que bonito, é? Lá em Luiz Antônio é o Nelson Souza. Bom dia, fé sempre. Quando Deus decide nos abençoar, nada pode impedir nossa vitória. Um ótimo dia, e é verdade. Isso é a pura realidade. Ruth Gaspar, professor Ruth Gaspar, da Agrovilha 23. Hoje, 13 de maio, é dia de Nossa Senhora de Fátima. Peço a Nossa Senhora de Fátima que abençoe todos nós, proteja-nos de todo mal, ilumine o nosso caminho com saúde, amor e paz. Amém, amém, amém. Hoje é dia de Nossa Senhora de Fátima. Orlando, negro de Dió e da Vila São José. Bom dia. Nunca deixe de acreditar naquele que te coloca de pé todos os dias. É o nosso Senhor Jesus Cristo. E é verdade. Janete Delino, lá do Govi, bom dia. Antes de iniciar o seu dia, diga a Deus: meu Senhor, nesta bela manhã, eu me aproximo de ti para te agradecer por esse novo dia. Obrigado por me permitir acordar hoje com vida. Deus, quão grande és tu, que dia após dia nos mantém de pé, apesar de nossas falhas e pecados. Senhor, sei que és misericordioso e nesse dia te peço proteção para mim, minha família. Por favor, não nos solte de tuas santas mãos. Que bonito, né? Bonito, bonito. Aqui também, deixa eu ver quem é, de dar oração para a família. Adaildes Rodrigues, lá do Buqueirão para Adaildes, né? E toda a família. Rogério Nunes, lá em Goiânia. Alô, Rogério. Pronto. Estamos exatamente onde precisamos estar, mesmo que nem sempre compreendemos o caminho. Tudo acontece no tempo certo. Mantenha a fé viva, respeite suas pausas, aproveite seus cafés. Bom dia. Amém, amém, amém. Meu amigo Carlão, da comunidade Garças. Bom dia, Carlão. Bom dia. Os bons dias lhe dão felicidade. Os maus dias lhe dão experiência. Ambos são essências para a vida, ou essenciais para a vida. A felicidade te faz doce. Os problemas te mantêm forte. A dor te mantém humano. As quedas te mantêm humilde. O êxito te mantém brilhante. Mas só Deus te mantém de pé. Tem um dia super abençoado na presença de Deus. Amém, amém, amém. Professora Edivane Andrade, lá da Fazenda Pai João. Bom dia, com fé. Jesus disse: se tiverdes fé do tamanho de um grão de mostarda, nada vos serei impossível. E é verdade. Que o seu dia seja como esse grão, pequeno no começo, mas cheio de força para crescer e transformar tudo ao seu redor. Que bonito, né? Que bonito. Jesus diz: se tiverdes fé do tamanho de um grão de mostarda, nada vos serei impossível. Que bonito, né? Lindo, lindo, lindo.

0: Vamos lá, Zé. Eu acho que eu fiz a leitura aqui errada. Eu falei Serai. Eu falei serei, né, Zé? Mas tudo bem, é assim mesmo. As pessoas entendem aí. Às vezes a gente sai fora um pouquinho aqui, mas natural. Bom dia, Laurindo. Laurindo também com a gente, né, Laurindo? Quem é aqui? Iranir. Vamos lá? Bom dia. Para hoje, fé, coragem, força e sabedoria. É o que eu peço para o dia de hoje. Obrigado, Deus, por tudo que tens feito e que ainda irá fazer. Irani Azevedo, bom dia. Macio da Borracharia, Gravilha 23. Bom dia. Que cada minuto do nosso dia seja guiado, protegido e abençoado por Deus. Amém, amém, amém. Rita de Ataíde, lá da Vila São José Cheira Cabelo. Bom dia. Feliz aquele que possui sabedoria suficiente para recomeçar e reconhecer em cada minuto da vida um motivo para agradecer a Deus. Amém, amém, amém. Meu amigo Valtim Caminhoneiro. Bom dia, Valtim, lá ouvindo a gente no Capinão. Todos aí do Capinão, bom dia, bom dia, bom dia. Entendeu? Bom dia, Doacir. Estamos ouvindo o seu programa aqui em Terra Nova, próximo ao núcleo Zezinho. É o Zezinho Souza. Tá bom? Um abraço, meu irmão, viu? Um abraço. Que Deus abençoe. Deus abençoe todos vocês. A oração da manhã vai chegando ao seu final. A gente volta amanhã, se Deus quiser, com mais um programa Amanhecer no Sertão e também com a oração da manhã. E Deus sempre no comando. Agora 6:19. Um grande abraço e que todos com Deus. E até amanhã, se Deus quiser. Muito obrigado, que Deus abençoe a sua família, o seu lar, tudo na sua vida. Tchau, tchau e até amanhã.
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Muito bem, muito bem. Estamos chegando com o nosso Café com Notícias. Vamos dar sequência aqui, começamos já. Agora sim. Começamos nosso Café com Notícias, 7 da manhã, 8 minutos, quarta-feira, dia 13 de maio. Muito bom dia. Estamos chegando e uma alegria muito grande ter você com a gente aqui em mais um dia, mais um programa. Amigo, amiga, muito bom dia. Vamos chegando que o café tá começando. Deixa o café esfriar, não. Hora certa agora, 7:09. Hoje, quinta-feira, 13 de maio. Quinta-feira, 13 de maio. Estamos chegando com o nosso Café com Notícias. Hoje é o dia da... um dia histórico hoje no Brasil, dia da abolição da escravatura. Através da Lei Áurea. Lembra da Princesa Isabel? Exatamente. Hoje é um dia para reflexões, para avaliações, para comemorações em alguns momentos, mas para reflexões, para análises de cenários, uma retrospectiva um pouco da história do Brasil, uma vez que hoje, dia 13 de maio, é chamado de dia da libertação dos escravos, o dia da abolição da escravatura. O Brasil, que foi o último país a abolir a escravatura, a escravidão, deixa eu entender. 138, e não tem muito tempo não. Não tem muito tempo não. Há 138 anos. Tá vendo? Não tem tanto tempo assim. Até a hora que a gente fala, rapaz, foi lá no passado, há muitos anos. Sim, muitos anos. Mas considerarmos que 138 anos não chega nem a um século e meio, é pouco tempo. Se considerarmos que temos vários senhores e senhoras que já passam dos 100 anos, vivos aqui para contar todas as histórias da sua existência, 138 anos não é tanto tempo assim. Hoje, dia 13 de maio, num dia como hoje, o Brasil encerrava oficialmente, legalmente falando, a escravidão, pelo menos no papel. A data de hoje marca o fim do regime escravocrata. Dia 13 de maio de 1888. Foi a data que entrou para a história como a data em que a escravidão foi oficialmente extinta aqui no Brasil. E a lei, essa lei é bem famosa, a Lei Áurea, assinada por quem? Pela Princesa Isabel. No dia 13 de maio de 1888. É que isso aí, a gente aprendeu muito isso na escola. A aprovação em si foi rápida. Princesa Isabel, filha de Dom Pedro II, comandava na época o Brasil. Ela já tinha algumas lutas em defesa da libertação, né, dos escravos e dos direitos pelas mulheres. Historicamente, ela tem vários relatos que a Princesa Isabel, ela tinha na sua lista de ações várias atividades, várias campanhas nesse sentido. Foi muito rápido. No mês de maio de 1888, um dia 3 de maio, a Princesa Isabel, ela defendeu o fim da escravidão durante a abertura do ano legislativo. Aí no dia 8 apresentou um projeto, foi aprovado pela Câmara. Ó, dia 3 ela defendeu na abertura do ano legislativo, aí dia 8 apresentou o projeto.

dia 10, no dia 10, a Câmara aprovou. E no dia 13, ela sancionou. Ou melhor, recebeu o aval do Senado. E aí depois sancionou, 13 de maio. Em 10 dias. Depois daquele momento, os negros tiveram liberdade total, foi só festa, foi só alegria, foi só... Claro que a libertação do ponto de vista legal, isso foi muito comemorado, sem dúvidas. Só que foi um período muito difícil para os negros e para suas famílias. A escravidão terminou, mas as condições do povo negro naquela época foram as piores possíveis. Sem emprego, sem trabalho, sem renda, sem um teto muitas vezes. Por isso, quando se fala que o povo negro é um povo resistente, é um povo lutador, peguem essa história. E não tem nada a ver aqui com política. Não como se colocam hoje aí. Isso tem a ver com uma história de um país, de um povo. Povo lutador. E os negros tiveram que se reinventar, tiveram que sobreviver apesar de todas as piores atrocidades e dificuldades naquele tempo. A liberdade, a libertação do ponto de vista legal, do papel, aconteceu. Mas você imagine, você simplesmente, ó, tá liberado aí. E você pensa que o povo negro, ele conseguiu trabalho em seguida, legalmente, falando, agora estou livre, agora vou ter um salário digno, posso trabalhar, continuar trabalhando, não. Naquele tempo, os grandes produtores, os grandes fazendeiros, eles contratavam muita mão de obra europeia, aí pagavam os salários, e os negros, quando eram contratados, estou fazendo um resumo, e os negros, quando eram contratados, pelo contrário, eram salários terríveis, as piores condições de trabalho e as piores remunerações para aquela época. Você acha que os negros tiveram direito à terra? Tiveram direito à educação? A um trabalho digno? Não. Não. Mesmo libertos, muitos negros tiveram que se submeter às piores condições, que eram semelhantes à escravidão, a mesma coisa da escravidão, a não ser pelo papel, que o papel, a lei mudou. Mas era a mesma situação. A mesma situação. Por isso que a data de hoje, 13 de maio, é uma data de festejar a libertação de um regime cruel, sem dúvidas. Mas hoje também os próprios integrantes do movimento negro em todo o país, eles levam a seguinte mensagem, que hoje é um dia de alegria, sem dúvidas, mas hoje é um dia... Hoje é um dia de debate, é um dia de reflexões, é um dia de lutar por novos direitos. E essa questão do direito do negro, de reparação, o termo reparação, eu não sei se qualquer política que seja implantada por governo A, B, C ou D, isso historicamente irá reparar, né, as atrocidades que o povo negro sofreu. Eu não sei se isso vai acontecer. Hoje, falando de país, falando de Brasil, hoje é difícil você saber quem é negro, quem é branco. Hoje nós somos um povo muito misturado. Oficialmente, 55% do Brasil está nessa categoria de negros. Negros ou pardos, que tem sangue de negro. Mas vai muito além, só o último dado do IBGE, mas é muito mais que isso. Se você puxar o DNA do povo brasileiro, fazer o DNA, exatamente o DNA, até gente do olho azul aí pode ter sangue de negro. Eu tinha uma colega na faculdade, ela tinha o zóio verde, cabelinho cacheado, meio aloirada, e ela falava que era negra, que o pai dela era negro, o avô dela era negro, mas ela nasceu branca. Então vai muito além da pele. Vai muito além da pele. Então hoje, dia 13 de maio, nossa homenagem ao povo brasileiro, ao povo negro,
Hoje é um dia de libertação dos escravos. E a pergunta que fazemos hoje: vivemos, isso em linhas gerais, vivemos num país livre? Vivemos num país onde todo o povo trabalhador, não escravo, porque não tem mais isso legalmente falando, mas o povo trabalhador tem as condições dignas, respeitadas, valorizadas, tem acesso à terra, à educação, a salário digno? Gente, é evidente que a gente sabe hoje, por mais que alguns digam que não, mas a cor da pele influencia. Estética, cria-se um padrão estético. Influencia. Só que se os negros lá do passado fossem apenas chorar e reclamar, estariam extintos. Mas pelo contrário, o que eles escolheram? Lutar. Buscar o seu lugar ao sol. Buscar o seu espaço da nação que eles lá atrás ajudavam a construir. E é uma mensagem que é passada para o povo de hoje. Você vai escolher apenas reclamar, chorar, dizer que não tá bom, você vai escolher lutar. Você vai escolher buscar vencer um dia após o outro. Então pensemos nisso. Hoje é um dia de reflexão, é um dia de comemorar também, porque é uma data histórica. O Brasil demorou muito a encerrar a escravidão no papel. Então hoje é uma data importantíssima. Pela luta do povo, pela tradição, pela música, pela culinária, pelo jeito de ser. Viva ao povo negro do Brasil, viva aos brasileiros e brasileiras, viva essa história riquíssima de luta e de superação. O negro é o povo brasileiro, é o povo que não desiste nunca. Nossa homenagem a toda essa nação que se identifica como negro ou descendente de negro. Viva o Brasil! Viva o povo negro! Bom dia, minha gente! 7:21 no nosso Café com Notícias.

0: Ó, a gente já tá aqui no ponto com David Porto. Vamos falar aqui sobre um assunto e aqui vamos colocar o dedo, colocar a realidade. Porque a imprensa tem um papel fundamental na sociedade. Nós tivemos a oportunidade, enquanto Rádio Pontal, de trazer aqui essa pauta no jornal, nosso repórter Porto esteve com o governador Jerônimo Rodrigues, fazendo a cobrança, em nome da população, dos nossos ouvintes, daquele trecho da obra do asfaltamento de Juvenília e Feira da Mata. Que a notícia boa tá chegando, hein? Tá chegando, tem novidade aí, tá pronto aí, Porto? Pronto, se prepare que vou te chamar agora, hein? 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O pessoal, agora 7h25 no nosso Café com Notícias, 7h25. Vamos dar sequência aqui ao nosso programa. Tá, vamos lá logo com o David Porto trazer essa notícia. Vamos lá, Porto. Vamos trabalhar, David Porto. Vamos trabalhar. Escute aí, ó, tem novidade. Vamos chamar o David Porto agora? Tem novidade aí, viu? Estrada, Feira da Mata, Juvenília. Olha aí, tem notícia chegando. Bom dia, Porto! Bora, Porto!
1: Bom dia! Bom dia, ouvintes! Bom dia, você que acompanha a Rádio Pontal. É com muita honra que voltamos a mais uma reportagem para trazer informação, Pedro. Hoje, sobre esse asfaltamento tão esperado entre Juvenília e Feira da Mata. A tão aguardada obra de pavimentação asfáltica da estrada, né, que liga a ponte de Juvenília ao município de Feira da Mata, felizmente começou. As primeiras movimentações da obra foram registradas nesta terça-feira, dia 12 de maio, quando máquinas da empresa CLC Limitada iniciaram os serviços na via. A empresa é a mesma responsável pela pavimentação da BR-030 no trecho entre Carinhanha e Cocos. Neste primeiro momento, os trabalhos estão sendo concentrados na supressão vegetal, etapa que consiste na retirada da vegetação às margens da estrada para preparação da terraplanagem e, posteriormente, aplicação da massa asfáltica. A obra, executada pelo governo do estado da Bahia, representa uma antiga reivindicação da população da região, principalmente as dificuldades enfrentadas durante o período de chuva. Em época chuvosa, o trecho frequentemente apresenta atoleiros e transtornos, dificultando a passagem de veículos pequenos, caminhões e carretas. A pavimentação dessa estrada vinha sendo cobrada há bastante tempo pela população e também pela imprensa. Inclusive, durante a vinda do governador, já anunciamos, nós cobramos esse detalhe. Dias após a cobrança, a Secretaria de Infraestrutura do Estado, a SEINFRA, ela confirmou informações sobre a obra e os trabalhos avançaram. Após reuniões envolvendo, inclusive, a Prefeitura de Feira da Mata, o secretário municipal de infraestrutura, lá de Feira da Mata, conhecido como Zé Paliteiro, ele comentou à reportagem a satisfação em acompanhar o início da pavimentação após anos de dificuldades enfrentadas pelos moradores e também motoristas que utilizam a estrada.
2: Para mim é uma satisfação aqui, né, com o secretário de infraestrutura aqui do município, a gente poder, depois de muito tempo, a gente acompanhando as dificuldades daquele tráfico ali de Juvenília, de Sambaíba para Juvenília, né, a gente vive uma dificuldade, o pessoal que trafega ali naquela região, e hoje a gente tem o prazer, né, e a alegria de a gente poder contemplar as máquinas ali já iniciando, né, a supressão vegetal, né, para desmatamento das laterais para vir a terraplanagem, e a gente já, né, um sonho já sendo realizado. A gente se alegra muito, depois de muito esforço de toda a população, né, a população de Feira da Mata, a população de Juvenil, todos que trafegam por aquele trecho ali, para nós é uma alegria, é prazeroso a gente ver, né, o início daquela obra ali para asfaltamento, né, a qual a gente estamos vendo as máquinas já ali hoje trabalhando, já se movimentando, na esperança de a gente poder ter um tráfego melhor ali de asfaltamento, a qual liga ali de Sambaíba, né, a Ponte de Juvenília, né, a qual se divide os estados, para nós é muito prazeroso. E valeu o esforço de todo mundo, aqueles que lutaram, aqueles que pelejaram, aqueles que batalharam, e graças a Deus eu creio que vai ser realizado essa grande obra para nós.
1: Ainda em conversa com o secretário, ele informou que representante da empresa, da CLC, disse que a previsão é de que a obra seja concluída em aproximadamente 60 dias, para que a entrega aconteça junto com a finalização da pavimentação da BR-030.
2: É a previsão dele, segundo um rapaz que eu conversei com ele aqui hoje, dizendo eles que é previsto para esses 60 dias, né? Que eles estão querendo entregar tanto essa obra que já está finalizando, como assim também que eles iniciaram já.
1: Então tá aí essa grande notícia que agrada muito a população.
0: Sem dúvidas. E mais uma vez destacar o trabalho da imprensa. Muita gente cobrou, isso é verdade, muita gente postou foto, vídeo, buscaram políticos para tentar chegar, buscaram autoridades para tentar chegar ao que está acontecendo hoje. Todo mundo tem sua contribuição. E mais uma vez destacar o trabalho da imprensa. Procuraram a imprensa, ó, nos ajuda aí. E assim deu certo. Até falaram, como é que o repórter pergunta aquilo pro governador? E até ironizaram, vai conseguir o quê perguntando? Ô, gente, ó a resposta aí. Para quem acha, para quem imagina que o trabalho que a imprensa faz tem pouco peso. Aqui é uma tonelada de pressão, meu amigo. A imprensa representa a voz de milhares e essa cobrança, ela surte efeito. E nós vamos continuar fazendo esse trabalho com muito respeito, mas sem pestanejar em fazer o nosso trabalho. Então fiquem atentos aí, continuar com nossa missão de informar e trazer as demandas dos nossos ouvintes também. 7h31 agora, nosso Café com Notícias, 7h31. Vamos dar sequência. Hoje, quarta-feira, 13 de maio. Não é feriado, não, hein? Não confundam. Hoje não é feriado, hoje é uma data importante, mas não tem nada de feriado hoje. Tem aula normal, tudo normal hoje, não muda, hoje não é feriado, hoje é um dia de reflexão e tal, mas não é feriado, não. 13 de maio, quarta-feira. Vamos dar sequência. Rapaz, uma polêmica está surgindo aí, eu não sei nem se pode classificar como polêmica. Esse assunto nós tratamos, acho que o ano passado, aqui no programa, que é a questão dos estudantes irem para a escola de sandálias, bermuda, sandália. E aí tive a informação que o colégio estadual agora está exigindo que os estudantes sigam para a escola, entrem na escola utilizando tênis. Não é mais permitido entrar no colégio estadual utilizando sandálias abertas, apenas calçados fechados, como tênis, por exemplo. Tênis ou sapatos. E Eu não acredito, eu não vou acreditar nisso que eu ouvi ontem, não, porque ainda teve mãe que criou polêmica falando que a escola não pode exigir porque os meninos não têm tênis e comprar tênis fica caro. Como assim, gente? Pelo amor de Deus. Como assim? Qual a dificuldade do estudante utilizar um tênis para entrar na unidade escolar? Qual a dificuldade? Com tanta bolsa que existe aí, Bolsa Família, Bolsa Gás, pé de meia, você vai usar meia na sandália? Não, tem que usar no tênis. O governo está certo, é o pé de meia, então você vai botar meia em quê? No calçado fechado, no sapato, no tênis. Pé de meia é dinheiro, vocês estão sabendo, né? Então é isso. A escola não barrou ninguém de entrar na escola, viu, pai? Se algum menino chegou aí falando que foi barrado de entrar, que não entrou na escola porque estava de sandália, não procede a informação, hein? O que a direção fez foi orientar nesse primeiro momento. Orientar. Então tem o prazo aí, deram o prazo de uma semana. Não é possível, numa semana você não vai comprar um tênis. Rapaz, o povo antes não tinha condição. Eu mesmo tinha um tênis, da marca Skank. Olha, meu Deus do céu, isso tem tempo. Nem sei se tem mais dessa marca aí. O desgramado do tênis descolou e aí você não podia ir para a escola sem tênis e arrumei uma cola e a cola não segurou e fui no sapateiro, mandei colar esse bicho, funcionou. Antes era muito mais difícil, pelo amor de Deus. E era tudo no uniforme padronizado. Imagina aqui no polo Dona Carmen, antigo do Candário São José, antigamente. No Coronel João Duque, antigo, que hoje Velho Chico, lá no início. Então não vem com esse negócio não, que não tem condição de comprar um tênis, um calçado, pelo amor de Deus. Pelo amor de Deus, não vem com essa conversa não. Dá um aspecto até mais de organização, vai um monte de menino tudo relento para a escola. Você fica à vontade na sua casa, na rua, na praça, passear, mas na escola tem que ter norma mesmo. O trem tá tão bagunçado, tá um relaxo desgramado. E quando a escola, a direção, nem tem amizade com o diretor, mas não precisa ter amizade para saber que isso não é nada demais, não. Nada demais. Então, se tiver algum pai, alguma mãe aí fazendo bico, falando que não vai comprar tênis, vai mandar menino para a escola com calçado, vai levar a falta e vai levar. Aí depois que o diretor falar não entra mais, vão reclamar. Então, pelo amor de Deus, bota um tênis. Não precisa ser tênis de marca. Se o menino falar que quer usar um tênis de R$1.000, aí só você for tonto fazer um negócio desse. Tem muito calçado bom, muito calçado com preço acessível. E não é falta de dinheiro, não, a gente sabe disso. Aqui na Bahia tem um relaxo desgramado. Um relaxo. É difícil, mas vai conseguir. Nada demais. Calça, bota a calça, bota o tênis. E não vem com indaga pra cima do diretor, não. O diretor tá certo mesmo. Tem que botar um negócio pra ficar organizado. Olha aqui os ouvintes mandando mensagem pra gente. Concordando. Não é falta de grana, não. Não é falta de grana, não. Então cuida aí pra ficar bem organizadinho. Ficar bem organizado. Aqui, ó, tem mensagem também. Tem mensagem também de quem discorda. Deixa eu ler a mensagem de quem discorda aqui. Não vou citar o nome, mas eu vou ler a mensagem, até por uma questão de justiça. Bom dia, Jota. Discordo, pois nem todos têm condições de comprar. Tem aluguel, tem água, tem luz, tem internet, tem despensa de casa, que tem 5 pessoas, às vezes nem todos os dias tem ovo para comer. Pronto, discordou. Então, se está nessa situação, eu recomendo procurar a Secretaria de Assistência Social. Vai lá de novo. Tem Bolsa Família, não? Tem um pé de meia? Não consegue um trabalho extra aí, não, para fazer uma renda a mais para comprar o tênis do menino, fazer uma diária, uma lavagem de roupa, limpar um lote, trabalhar num comércio? Se não tiver um emprego, não estiver conseguindo um emprego, aqui mesmo na rádio, se brincar, a Lorival vai contratar 1, 2 para dar uma geral aqui no quintal da rádio. Pronto. Então venha. E não é desculpa, gente, não é desculpa. Eu li a mensagem com muito respeito aqui, mas é um direito de discordar, discordem mesmo, fica à vontade. Mas a maioria das mensagens aqui são de pessoas que concordam. Então é isso. Não é só colégio estadual não, viu? Colégio municipal também está uma situação, né? Mas aí, um colégio só é um colégio estadual. É um colégio só. Colégio municipal são vários colégios. Mas em relação ao estado, que já são adolescentes, estão naquela transição de jovens já para adultos, tem que começar a moralizar. Ô pessoal, sim, aí não tem o tênis, mas tem o celular de R$2.000, de R$1.500, aí é complicado, né? Pelo amor de Deus, faça um negócio desse não. E se não tiver calçado, qual o número do menino? Vão conseguir a doação aí, se não tiver condição de comprar um tênis de R$60, R$80. Ô, Raimundo Magalhães! Pronto, passa o número do tênis aqui, que nós vamos divulgar aqui os calçados lá da Casa Magalhães, o preço dos calçados. Vocês vão assustar, tão barato que é. Cido Mendes, que vende calçado também. A Zema, gente, a Zema divide, ó, nem comercial que eu vou fazer agora, mas é só um relato. A Zema divide no boleto lá os calçados. Calçado de 100 conto, você paga em 10 vezes. Magalhães divide no boleto. Cido Mendes, muito calçado barato lá. Então não vem com esse papo não, pelo amor de Deus. Nós vamos ter que chamar na responsabilidade mesmo. E o diretor da escola tá certo. E Magalhães parou com calçado, foi? Meu Deus do céu, esquece de Magalhães então. Ah, Jesus. Mas tem muita gente que tem calçado aí, viu? Pode ficar tranquilo, o preço é bom. E pode dividir, não se preocupa não, mas vai de... Fica até na Shopee, até na Shopee também tem. Então vamos moralizar esse negócio aí. Vai de calça, vai de tênis. E vai com caderno também, porque tem que ter caderno e caneta. E o governo tá dando a meia, então você tem que botar no calçado, no tênis, no sapato. Tem um pé de meia. Então não vamos reclamar, não. O governo dá tanta bolsa. E se tiver a situação muito precária mesmo, porque cada caso é um caso, eu procura assistência social. Se tiver uma coisa assim muito, muito, muito, muito assustadora, procura a secretaria, procura a Julielba, procura assistência social, que eles vão ajudar. Pode procurar. Não quero aqui julgar a vida de ninguém. Mas que o trem é sério. Bom, teve festa agora, ó, várias mensagens chegando pra gente aqui, perguntando sobre se pra ir pra festa o pessoal vai de sandália, não arrumou um tênis. E aí, vocês arrumaram o tênis pra ir na festa da Maiada? Alguém foi de sandália, não arrumaram um tênis, não? Sempre arruma, gente, pelo amor de Deus, não vamos. Então é isso, a mensagem é essa, não vamos criticar o diretor, pelo contrário, parabenizar por ter tomado essa medida. Não é a questão de tênis apenas, é uma questão de organização, uma questão de disciplina. Então vai muito mais do que um calçado. Então é isso, vamos cuidar. Manda abraço para os ouvintes aqui, o pessoal lá em Chapadão do Sul acompanhando a gente. Maílson, bora Maílson, bom dia Maílson. Os pais dele aí no Julião acompanhando a gente também. Aqui na Bahia, seu Marcelino e Dona Maria acompanhando a gente, muito bom dia. Chapadão do Sul, Mato Grosso do Sul. Dona Raimunda lá da Barrinha, bom dia Raimunda. Tá boa Raimunda? Bom dia, tudo bem? Obrigado pela audiência. Quem mais está acompanhando a gente aqui também no nosso programa? Oi, Andréia. Boa tarde, Andréia. Tudo bem? Grande abraço. Vamos lá também, vamos lá. Abraço, Vânia. Está acompanhando a gente também. Obrigado pela audiência. Que mais? Quem está acompanhando a gente aqui? Muito bom dia, pessoal da Agrovila 23. Tá ligado? Ih, gente, muita mensagem agora, não consigo ler não. Dou conta não. Choveu de mensagem aqui. Ah, Jesus, o assunto rende. Eu vou pro intervalo, volto já com mais informações. Segura aí que rápido a gente volta em 7h44 no nosso Café com Notícias.
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0: Vamos lá, gente. Recado do Sindicato dos Trabalhadores Rurais de Carinhanha, informando sobre a reunião com o Agroamigo. Atenção, agricultores e agricultoras aí da região do Angico. Acontecerá uma reunião do Agroamigo com o sindicato aqui de Carinhanha, dia 14, ou seja, amanhã, lá na Igreja Madureira. Atenção, hein? O agente Iranildo estará por lá amanhã, logo cedo, pronto para fazer projetos aí pela primeira vez, projetos para jovens de 18 a 29 anos que estejam no CAF dos pais, renovação e propostas para banheiros. Anotou a data? Amanhã, 14 de maio, reunião aí do Banco do Nordeste, agroamigo, o Iranildo, agente Iranildo, junto com o Sindicato dos Trabalhadores Rurais aqui de Carinhanha, amanhã 14, lá na Igreja Madureira, no Angico, com o agente Iranildo, para fazer projeto pela primeira vez para jovens de 18 a 29 anos que estejam no, na CAF dos pais, renovação e também proposta para banheiros. A diretoria do sindicato agradece, junto com a coordenação do Agro Amigo. Não percam esta ação. Gente, 7h48. Alô, Vicente. Bom dia, Vicente. Tá acompanhando as Vicente das Plantas. Abraço. Muito bom dia. Os quixote, né, Vicente? É os conga e os quixote. Eita, nós. 7h48. Eu nunca tive um quixote, eu tive um conga, um congazinho. 7h48 no nosso programa. 7h48. Vamos dar sequência aqui ao nosso programa. Vamos dar sequência. Olha, entrou na Câmara de Vereadores. Entrou na Câmara de Vereadores um projeto. Eu vou até me inteirar melhor sobre esse assunto. Um projeto sobre a criação de uma casa de acolhimento. Tem muitos menores aí que tem que ir para casa de famílias acolhedoras que não tem uma estrutura própria do município para acolher essas pessoas, essas crianças e adolescentes. E aí foi aprovado lá na Câmara de Vereadores, vou falar meio dia melhor sobre isso, esse projeto que cria o serviço de acolhimento institucional para crianças e adolescentes na modalidade abrigo institucional, ou seja, um abrigo, não é casa de terceiros, de famílias cadastradas, não, é um abrigo mesmo. Fala meio dia sobre isso. Interessante, hein? Interessante. 7h49 agora, 7h49, Donato Construções está com a gente. 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Ó, taxa das blusinhas, famosa taxa das blusinhas. O que é essa taxa das blusinhas? Lembra que o governo Lula implantou essa taxa quando o pessoal estava comprando lá da China e aí tem que pagar o imposto a mais, lembra? Aí ficou chamada taxa das blusinhas. Só que agora estão dizendo que é medida eleitoral, porque está perto das eleições, aí Lula quer fazer um agradozinho pro povo, tal, tirou os impostos das blusinhas. Só que é aquela história, né? O governo ele vai, termina quando acaba. Enquanto não acaba, o prefeito, o governador, o presidente pode fazer, tomar as medidas que estejam dentro da sua competência, independente se é ano de eleição ou não. Se o governo tomou uma atitude que esteja próxima à eleição, se o povo gostar, é uma história. Mas está dentro do direito de fazer essas e outras atitudes. Se são medidas eleitoreiras ou não, aí quem vai dizer é o eleitor. Se agradou ou não agradou. Mas a taxa das blusinhas caíram. As blusinhas não, as taxas das blusinhas caíram. O que muda com esse fim do imposto? Gente, esse imposto, essa taxa é para aquelas compras de até $50. A gente fala blusinhas, mas não é só para blusinhas, são para itens importados no geral de até $50. Então são no geral. Só que tem o ICMS, o Estado continua cobrando. Então, os governadores ainda vão continuar cobrando o ICMS. O que o governo tirou foi o imposto federal. O imposto federal, 20%, que é considerável. O presidente Lula anunciou o fim das taxas das blusinhas, que é sobre o imposto de 20% sobre as compras internacionais de até $50. Isso aí pode ser para roupa, pode ser para eletrônico, é geral. Até $50. Então, o governo Lula anunciou a medida provisória, foi assinada pelo presidente Lula. Uma portaria do Ministério da Fazenda também publicado ontem, informando que já está em vigor essa isenção de 20%. O governo arrecadou aí quase 10 bilhões com esse imposto. E agora retirou o imposto sobre essas importações de até $50. Lembro que o ICMS ainda continua sendo cobrado pelos governadores. Então vai ficar apenas com o ICMS, mas já vai ficar mais em conta. Vai ficar mais em conta. Então se você fizer uma compra de $50, essa compra passaria a custar $60. É porque a cobrança ela é em dólar. Você paga em real, mas a cobrança, o preço referencial é em dólar. Então, uma compra de $50 que você fizer, porque antes da taxa das blusinhas, aliás, com a taxa, né, com o imposto de 20%. Ele passaria a custar então $60 nesse preço da importação. E aí, somando o ICMS, que os estados vão cobrar, isso não termina, o imposto chegaria a R$72,29. Se a gente pegar o valor de hoje, R$ 354. Então perceba que de $50 você passaria a pagar com o imposto federal R$60, mais o ICMS ia para R$72. Então, de 50, aumentava em mais de $22. Entendeu a diferença? Então, como é que fica agora? Sem esse imposto de 20%, você vai continuar comprando $50. Ok, fiz uma compra de $50. aí você vai ter um imposto só do ICMS. Alguns estados cobram mais, né? 17, 20. Mas vamos botar aí 20%. Você vai pagar só $60, entendeu? Então tem uma economia aí significativa. Economia significativa. Ou brasileiro, a indústria brasileira, claro, manifesta preocupação, diz que pode gerar desemprego, porque concorrer com produtos importados é injusto. Questão de mão de obra, questão de impostos. Então tem a preocupação também do setor industrial e do setor do comércio do Brasil, que a gente sabe que, quer queira ou não, as compras hoje no mercado digital, são muito ativas. É um mercado muito ativo hoje, já supera as compras presenciais em vários setores, de vários itens. Então é uma realidade. E claro que isso preocupa realmente os setores. Imposto, tirou agora o imposto das blusinhas, o imposto de importação, o governo federal, mas a gente sabe que o Brasil cobra muito imposto. Então judia demais, né? Maltrata demais o empreendedor, maltrata demais o comerciante, maltrata demais o pessoal da indústria. Você tem ideia, um carro popular aqui no Brasil que custa aí R$80 mil, se for nos Estados Unidos você compra um carrão de luxo, por esse preço. Qual a diferença? É o mesmo item, mesmo produto. O que muda então? Impostos, né? Cadeia produtiva, incentivos governamentais, distribuição, mercado. Mas que é caro, é. Então acaba ficando, em parte, ficando injusta a competição entre o mercado nacional com o mercado internacional, especialmente itens vindo da China. Aí a briga é feia. Mas vamos lá, o que importa é a informação que eu trouxe agora. Você já faz suas reflexões aí. A partir de hoje já está valendo a isenção do imposto federal da taxa de produtos importados até $50. Você vai pagar só o imposto do estado, o ICMS. 8 horas em ponto, nosso Café com Notícias está no ar.
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0: Agora 8 horas, 1 minutinho, 8:01, nosso Café com Notícias. Obrigado pela sua audiência. Você que tá com a gente aí, muito agradecido. 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E nosso ouvinte, hein? E nosso ouvinte. Turma, 8:05, programa terminando. Encerramos o programa aqui, o nosso Café com Notícias. A minha participação, David Porto, segue e eu volto meio-dia com o Jornal da Pontal. Muito obrigado pela sua audiência, um abraço forte. A gente volta a se falar meio-dia. Tchau, minha gente!

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Opa, de volta, 8:11, o programa Jornal Primeira Hora, seu café com notícias. Muita informação para você, vamos até às 8:30, levando muita informação nessa quarta-feira, dia 13 de maio de 2026. Que bom ter a sua companhia. Durante essa quase meia hora de programa, nós vamos falar sobre festas, sobre atrações já confirmadas para eventos inclusive de grande repercussão na região. Vamos falar também sobre o caminhão que quase pegou fogo, aliás, pegou fogo aqui na cidade de Cariri, quase foi consumido por chamas. A gente fala sobre essa situação. A sua participação através do 3485-2041, o nosso WhatsApp da Rádio Pontal, a sua mensagem a gente vai trazer. E também sobre atualizações, sobre pesquisas. Tem uma nova pesquisa a nível nacional. Lula, Flávio Bolsonaro. Como está a situação conforme as pesquisas? Uma pesquisa da Quaest. E a gente fala sobre o segundo turno, daqui a pouquinho. 8:12, em nome de empresas com a gente, o Atacadão do Del, onde você compra barato e você consegue comprar de 6 da manhã até 10 da noite. 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Abraço para Márcia, que está nos acompanhando. Já estamos ouvindo aonde? No povoado de Vila, de Feirinha de Vila São, Feirinha de Vila, Feirinha de Santa Luzia. Isso, Feirinha de Santa Luzia, nos acompanhando. 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

bom dia para Elivânia, Heloísa, Raquel, Enzo, Jonathan e Eugênio, sempre nos acompanhando, ligado no programa. Vamos de informação, nós tivemos na última segunda-feira em Carinhanha uma situação onde um caminhão ligado a uma empresa, a gente vai trazer essa matéria agora, um caminhão baú utilizado para entrega de produtos alimentícios e de limpeza começou a pegar fogo na noite de segunda-feira em Carinhanha. A situação ocorreu na Avenida São José, próximo ao Mercado Municipal. As informações repassadas para a reportagem dão conta de que, quando as chamas começaram a se propagar, rapidamente populares conseguiram um extintor de incêndio do mercado municipal, evitando que o fogo se espalhasse e causasse maiores danos ao veículo. Após o controle das chamas, a empresa responsável, a Pomposa Distribuidora, acionou um guincho para realizar a remoção do caminhão e também enviou outro veículo para concluir a entrega na cidade. Apesar do susto, felizmente ninguém ficou ferido. Também com a gente, deixa eu ver quem está com a gente também, a dona Ana de Cássia, é que é a sogra do Joaquim Saraiva, sempre nos acompanhando, ouvindo o programa, ligado com a gente. Ela que está sempre acompanhando e sempre cobrando o alô dela. Tô te ouvindo, manda meu alô aí, senão eu vou parar de seguir. Aí diz dona Ana. Abraço, dona Ana. Pergunta o Gil do Bolsa Família. Ah, depois eu pergunto e te mando a resposta aí. Deixa eu ver quem lá está com a gente. Abraço para Luan Leite, vereador Luan do Povo.

Bom dia para Andréia Neres, também sempre acompanhando a gente. Deixa eu ver quem mais está com a gente. A Jaine Andresa, sempre ouvindo o programa. Ano político é assim mesmo, começa tudo, passando a eleição eles param. Aqui comenta, pessoal comentando sobre essa ação, essa obra, né, do governo do estado, fazendo aí a pavimentação, iniciando a pavimentação asfáltica da BR, da BA, que liga Juvenília ao povoado de Feira da Mata, aqui no oeste da Bahia. E o 17º Batalhão de Polícia Militar, fazendo uma ronda aqui pelas informações policiais, nós tivemos um acidente onde um acidente na avenida, ou seja, na BR-030, proximidade da churrascaria Verde Vale, onde um GM Onix, ele colidiu, e teve também um acidente onde um caminhão carregado com manga, ele acabou tombando. Isso, esse aqui, uma guarnição do 17º Batalhão, que eu vou trazer o release diretamente do 17º Batalhão, que fala sobre um caminhão que acabou tombando na BR-030, nas proximidades da Serra dos Brindes, zona rural de Guanambi. Foi constatado o capotamento de um caminhão de cor amarela, conduzido por um homem de 28 anos. Segundo relato, o condutor seguia de Livramento com destino a Belo Horizonte, transportando uma carga de manga, quando, após uma curva, perdeu o controle do veículo ao tentar evitar a colisão com outro automóvel, vindo a capotar as margens da via. O condutor encontrava-se consciente e apresentando apenas escoriações leves. A guarnição realizou a sinalização da via, garantindo a segurança e fluidez do trânsito, além do registro da ocorrência. Isso aconteceu em Guanambi, por volta de 1h da manhã. A ocorrência encaminhada agora há pouco pelo 17º Batalhão de Polícia Militar à imprensa. E você já está aí sabendo, no conforto da sua casa. Tá vendo como é bom ter imprensa, ter jornalismo na região? A Rádio Pontal te informando logo de manhã. Esse acidente aconteceu e você já está sabendo. Daqui a pouquinho falar também sobre o preço do combustível. Parece que nós vamos ter alta novamente aí no preço do óleo diesel.

Manda um abraço para a minha família, nos acompanha, tá acompanhando o programa. Eu acho um absurdo as meninas vão bem vestidas, que vão de calça, os meninos vai até com short de moletom, vai com shortinho tactel, pelo amor de Deus. O pessoal criticando, pelo que eu vejo, é sobre as vestimentas na escola, no colégio aqui em Carinhanha. Manda um abraço para minha família em Mocambo, acompanhando o programa, que é a Darlene. Deixa eu ver quem mais está com a gente. Ah, o pessoal comentando. De fato, o trevo de Juvenília e Feira da Mata vai sair. Pena que 50% do eleitorado de Feira da Mata... E o que tem a ver, moço, uma coisa com a outra? Ah, é brincadeira. 8h21. Tem a ver uma coisa com a outra, porque o eleitorado não vai votar no governador, aí não tem que sair a obra. Se o investimento, ou seja, o recurso que chega para o governador trabalhar é do dinheiro de todo mundo, meu irmão. Não é só do eleitorado dele, não, viu? Então, seja quem votou ou não votou, tem direito de passar na via do mesmo jeito, tá? O valor que chega para a União, chega para o governo do estado, chega para o município, é pago por todo mundo. Todo mundo compra, paga imposto, todo mundo trabalha, a maioria trabalha, tem os descontos feitos em seus proventos. Ou seja, quem sustenta o estado é o povo. Então não tem isso que votou, não. E é uma obrigação do governo fazer essa via. Ah, mas tantos anos não fez. Se for pensar dessa forma, meu irmão, foram tantos anos para descobrir o fogo. Se tivesse descoberto desde o início aí, talvez a realidade era outra. 8h22. 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Você já experimentou a Super Pomada Nova Mistura? Se você ainda não experimentou, está na hora de utilizar aí para reverter essas dores que estão te incomodando há muito tempo, tá? Há muito tempo. 3485-2041, esse é o telefone que você vai mandar a sua mensagem, comentar, participar, interagir com a gente. Daqui a pouquinho falamos sobre a pesquisa, a nova pesquisa para o governo federal. Presidente da República

0: Abraço para Ari, lá do Mucambo, sempre acompanhando a gente. Seu Joaquim de Dona do Carmo e também Dona do Carmo, lá em Canambrava, em Carinhanha, acompanhando o programa. O Rony Von, da Fazenda Maria Lúcia. Alô, Rony Von, obrigado pela audiência. Aí no município de Malhada, lá na beira do rio, sempre acompanhando o programa com a gente. Deixa eu abraçar José Gonçalves. Alô, Zé Gonçalo, lá no Mucambo, uma figura épica de muito tempo. Zé Gonçalo, que é conhecido pelo município todo. E a região, hein, Gonçalo? 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Gente, a Coaeste trouxe uma pesquisa para o governo federal. Pesquisa da Coaeste, divulgada nesta quarta-feira, dia 13, mostra o presidente Lula do PT e o senador Flávio Bolsonaro do PL empatados tecnicamente em um cenário de segundo turno das eleições de outubro. Lula voltou a ficar à frente numericamente com 42% das intenções de voto e Flávio com 41%. Na pesquisa anterior da Coaeste, de abril, era o senador, que parecia à frente. Em março, eles estavam numericamente empatados com 41% cada. O presidente tinha uma vantagem de 10 pontos em dezembro, que depois caiu para 7 pontos em janeiro e 5 pontos em fevereiro. O diretor da Coaeste, Felipe Nunes, analisou os números da pesquisa e disse: é o terceiro mês consecutivo em que vemos um empate técnico entre Lula e Flávio. As motivações mostram que essas movimentações acontecem em todas as margens de erro, sugerindo então um cenário bastante competitivo até aqui. A Coaeste apresentou também aos eleitores simulações do segundo turno em que Lula enfrentaria Romeu Zema, do Novo, Ronaldo Caiado, do PSD, e Renan Santos, do Missão. O Instituto de Pesquisa testou também como seria o primeiro turno. Lula aparece à frente com 39% das intenções de voto, seguido de Flávio Bolsonaro, do PL, que aparece com 33%. Ronaldo Caiado, do PSD, com 4%. O Romeu Zema, do Novo, aparece também com 4%. O cenário entre Lula e Flávio Bolsonaro. Lula aparece com 42%. Eram 40% em abril e 41% em março. O Flávio aparece com 41%. Eram 42% em abril e 41% em março. Indecisos, 3%. Eram 2% em abril e em março também 2%. Ou seja, os indecisos aumentaram. Branco, nulo ou não vai votar, hoje é 14%. Eram 16% em abril e em março. Intenções de voto para presidente no segundo turno: Lula versus Flávio Bolsonaro. Entre os eleitores independentes, aqueles que não se declaram nem de direita nem de esquerda, nem lulistas e nem bolsonaristas, o cenário está embolado. 35% dizem que não pretendem votar num segundo turno entre Lula e Flávio. 31% escolheriam o senador do PL e 29% votariam para dar outro mandato para o presidente. Ou seja, a maioria dos que dizem não ser nem direita nem esquerda não votam em Lula. Os independentes são 32% do total de eleitorado, segundo a Quaest, e pode decidir a disputa. Abre aspas, vale notar que neste último mês o eleitor independente, que será decisivo, oscilou marginalmente em favor de Lula, tá? As margens de erro, que antes era bem maior em prol de Flávio, as margens de erro aqui são maiores, de 4 pontos percentuais, diz o diretor da pesquisa. Mas havia uma tendência negativa desde janeiro de 2026, que foi interrompida. Nos outros grupos, tudo igual, analisa o Felipe Nunes, da Quaest. O levantamento foi encomendado pela Genial Investimentos e ouviu 2.004 pessoas com 16 anos ou mais entre os dias 8 e 11 de maio. A margem de erro é de 2 pontos percentuais para mais ou para menos e o nível de confiança é de 95%. O registro no TSE é 03598/2026. Acredito que a pesquisa ela mostra também que a desaprovação de Lula oscilou 52% para 49%. O índice de aprovação passou de 43% para 46%. A diferença entre desaprovação e aprovação era de 9 pontos em abril e agora é de 3 pontos. Lula, ele conseguiu uma melhor posição, uma melhor popularidade após esse programa Desenrola. É o que pode ter aí levantado um pouco mais. É a popularidade de Lula, tá bom? Gente, o programa tá chegando ao final, tá? Obrigado pela sua audiência, você que nos acompanhou, tá sempre ouvindo a Rádio Pontal e sempre acompanhando o jornal, qualquer lugar que você esteja, tá? Sinta-se abraçado. E na sequência vem Tassiana com o programa Jornal, ou melhor, com o programa Bom Dia Pontal. Muita música, muita diversão, muita participação, aqueles áudios das ouvintes que você gosta de acompanhar. Começa agora. Forte abraço e até meio-dia.
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Fala, Pontal, tá legal? Vai começar o nosso Bom Dia Pontal, ao vivo em 91.5. Sejam todos muito bem-vindos, bem-vindas à nossa programação que tá no ar.

0: Muito bom, tá na Pontal, tá legal. Começou por aqui o nosso Bom Dia Pontal em 91.5. Vamos juntos até o meio-dia. Você tava bem informado aí, acompanhando as notícias do dia no jornal Café com Notícias com Jota Pinheiro e David de Porto, que retornam ao meio-dia no Jornal da Pontal. A partir de agora, vamos juntos com muita alegria, com informação, com muito alto astral, música boa, aquela conversa boa que a gente tem aqui, a gente bate aquele papo todos os dias aqui na nossa manhã.
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0: 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Como é que tá aí você?

se não tiver tudo bem, lembra sempre que tudo passa e vai ficar tudo bem, viu, meus amores? É com essa dose de energia, de ânimo, que a gente começa o Bom Dia Pontal por aqui, nesta quarta-feira, 13 de maio do ano 2026. A lua no céu é minguante. Estamos no outono brasileiro. E hoje, 13 de maio, é marcado aí por diversas celebrações no Brasil, sendo a mais conhecida o Dia da Abolição da Escravatura. Nesta data, em 1888, a princesa Isabel assinou a Lei Áurea, extinguindo oficialmente a escravidão no país. E além desse marco histórico, a data também celebra Dia de Nossa Senhora de Fátima, celebração católica que recorda a primeira aparição da santa em Fátima, Portugal, em 1917. Também é Dia do Automóvel, instituído para celebrar a importância dos veículos motorizados. Dia do Zootecnista, que é uma homenagem aos profissionais que cuidam aí da produção e bem-estar animal. Também Dia da Fraternidade, criado para promover a solidariedade e o convívio harmonioso. 13 de maio também é Dia Nacional do Chefe de Cozinha. Reconhecimento aí aos profissionais da gastronomia, minha gente. Porque cozinhar é uma arte, né? As pessoas que se dedicam a preparar deliciosos pratos são mais do que profissionais, são artistas. Quem aí gosta de cozinhar? Eu gosto de cozinhar, viu, gente? Eu gosto. Ai, 8 horas e 40 minutos é o nosso Bom Dia Pontal. Daqui a pouco, destacando as previsões astrais, de hora em hora, notícias no Pontal Notícias. Você, claro, vai se preparando aí para ouvir a nossa mensagem positiva daqui a pouco, tá bem? Muita música boa por aqui. O Bom Dia Pontal, no final do programa, tem aquela mensagem de otimismo. Você vem participar comigo? Tem pergunta do dia hoje. Daqui a pouquinho, eu mando a pergunta aí para você interagir. Vamos bater aquele papo legal aqui na nossa manhã. Do programa ficar mais gostoso, né, minha gente? E hoje, a pergunta do dia, gente, vai ser relacionada ao Dia Nacional do Chefe de Cozinha, hein? Daqui a pouquinho eu lanço essa pergunta pra você e tem presente pra você, tá bom? Como hoje é o Dia Nacional do Chefe de Cozinha, nossa pergunta vai ser relacionada a isso e eu tenho pra você presente lá do Beira Rio Supermercado, que já eu conto qual é. Para começar super bem o nosso Bom Dia Pontal, deixa eu começar abraçando carinhosamente aqui, ó, Fátima, bom dia, Fátima, lá no BNA, lá em Julião, não é isso? Fátima em Julião, bom dia para você, minha amiga. Quem mais aqui? Querida, já estou na escuta do seu programa, eu não perco por nada. Tenha uma quarta-feira abençoada por Deus. Amém. É a Bete. Um abraço, Bete. Raimunda de Barrinha, chega pra cá, minha amiga. Pronto, já cheguei, já tô aí. Já me acomodei aí na sua casa. Obrigada, viu, por me receber com carinho. Tassiana Lopes, vem aí. Bom dia, Pontal. Tá na Pontal, tá legal. Uhul, é o Raul. Ô, Raul, obrigada pela participação aqui. Bem-vindo.

0: daquele tipo.
1: Esqueça a nossa telefone.
2: Tá no Pontal, tá legal, Zé Vaqueiro, solteira que é fiel. Participação do Zé Felipe aqui na nossa manhã. Curtimos ainda Maiara e Maraíza, quem sente saudade sou eu. Agora é hora de conferir a nossa mensagem positiva. Abraço muito especial, chegando no nosso Bom Dia Pontal, Tia Lurdinha. Bom dia, Tia Lurdinha. Diz assim, tô aqui, minha linda, adoro. Tô passando roupa e te ouvindo. Eita, Tia Lurdinha, tá aí trabalhando, passando roupa, né, com o radinho ligado, ouvindo a nossa manhã, muito obrigada. E ela diz assim, ó, acredite, não há só um dia que Deus não cuide de você. Verdade. E a nossa mensagem de hoje diz assim, que acordar de novo, meus amores, já é uma vitória, tá? Às vezes, a vida ela pesa de um jeito que parece que ninguém vê. Ninguém vê que você carrega sozinho o que deveria ser dividido. Que luta em silêncio, chora no escuro e ainda assim acorda de novo. E é exatamente aí, nesse ponto, onde você já não sabe se aguenta mais que ele vai estar. Não como um observador distante, mas como um companheiro de caminhada. Como alguém que também carregou o peso do mundo nos ombros e ainda assim seguiu. Ele não pede que você seja forte o tempo todo. Ele só pede que você não desista. Que não desista desse dia, que não desista de você, que não desista do amor que ainda está por vir. Porque um pai que cuida das aves, das plantas, de tudo, jamais irá esquecer de você. O pai que carrega o campo não te abandona no deserto. O pai que renova a terra a cada amanhecer também pode renovar o que em você parece árido e cansado. Levantar não é fácil quando o chão ainda parece instável. Ah, eu sei disso. Mas ó, você tem levantado. E isso por si só já é uma grande vitória. Portanto, hoje, confie um pouco mais. Confie em Deus que nunca te soltou a mão. Confie mais em você que ainda está aqui. Meus amores, confie em quem cruza o seu caminho. Porque ninguém aparece na vida da gente por acaso. E você não está só na luta. Você nunca esteve. Você nunca estará. Portanto, vai lá, levanta, sacode a poeira, como se diz. Se olhe no espelho e diga-se olhando nos olhos: eu escolho ter coragem. Eu escolho confiar no que não consigo ver. Eu escolho seguir, porque do meu lado está Deus. E é Ele quem renova as minhas forças todos os dias. Espero que você tenha gostado dessa mensagem, tá? Que você escolha ter essa coragem, né? Lembra sempre que Deus, Ele tá sempre do seu lado para tudo, em tudo, nos momentos bons, nos momentos difíceis. Ele sempre tá ali, ó, junto com você. E se você está de pé hoje, acordou hoje mais um dia, é Ele que está dando aquela força. É Ele que renova as nossas forças. Tá, meus amores? E que você não se esqueça que tudo passa e vai ficar tudo.

0: música linda com a mensagem bem positiva também, o Raul Seixas, o inesquecível Raul Seixas. Tente outra vez. E é sobre isso, meus amores. É sobre tentar quantas vezes forem necessárias, tá? Tente sempre, tá bom? E lembre-se que é Deus quem renova as nossas forças, né? Mesmo quando a gente sente aquele desânimo, quando a gente acorda, né, se sentindo triste, Deus tá ali, ó, do nosso lado e dá aquela levantada no nosso astral, tá? Quando o desânimo chegar, lembra sempre que, ó, tudo passa e vai ficar tudo bem. Faltando 7 minutos para as 9 horas da manhã, deixa eu mandar um abração aqui para a Sueli de Cachoeirinha. Oi, Sueli, bom dia para você, minha querida. Bem-vinda ao nosso Bom Dia Pontal. Daqui a pouco, vamos passar o seu áudio, tá bem? Deixa eu mandar bom dia bem especial também, ó. Bom dia, amiga. Ótimo dia. Hoje aqui em Juvenil é feriado e nós estamos firmes na coleta. O Lindomar, ô, Lindomar, feriado aí em Juvenil, mas o trabalho não para, o trabalho continua aí para vocês, né, Lindomar? Que vocês tenham aí um bom trabalho, tá bom? Deus abençoe vocês aí, tá? E os guerreiros aí da coleta. Um abraço muito especial a todos em Juvenil, Minas Gerais, ouvindo o Bom Dia Pontal. Que agora destaca as previsões astrais.
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0: Tudo ok aqui, as primeiras previsões. Vamos trazendo você do signo de Áries, arianos e arianas. São vocês nascidos de 21 de março a 20 de abril, conferindo o que os astros dizem para vocês nesta quarta-feira. Atenção, hein, Áries? A Lua, ela vai seguir toda poderosa em seu signo e harmoniza com Plutão, deixando sua energia física e mental na melhor forma. Hoje você terá disposição para tudo e não vai querer ficar parada. Oportunidade inesperada pode surgir, mas você terá que agir rápido para conseguir aproveitar. E olha que há chance de faturar e até concretizar um sonho de consumo. Pode receber elogios dos chefes, principalmente na parte da tarde. Atração por alguém da turma tende a crescer e um envolvimento de futuro pode começar. O romance vai estar protegido, tá bom, Áries? 34, 47 e 61 são números da sorte. Verde claro é a cor do dia. Bom dia para você do signo de Touro. Hoje a Lua se movimenta em seu inferno astral, mas se não ajuda muito, também não vai atrapalhar. Só procure se organizar melhor e evitar assumir mais responsabilidades. Lembre-se de que cada coisa acontece no seu devido tempo. Tudo indica que você vai começar amanhã de antena ligada nas demandas profissionais e pode render bastante no serviço, desde que você não se distraia e nem se envolva com outros assuntos. Foque aí no que interessa e concentre-se em suas metas. Atração proibida ou secreta não está descartada. 32, 35 e 53 são números da sorte. Amarelo é a cor do dia. Falando agora com você que é do signo de Gêmeos, geminianos e geminianas. Para esta quarta-feira, as estrelas, elas vão espalhar vibes super positivas e promete uma manhã perfeita para crescer e se estabelecer. Lua e Plutão vão trocar likes e dão sinal verde para você investir em seu aperfeiçoamento. Com 1000 ideias em mente, pode pensar, criar e viabilizar projetos promissores para o futuro. Sua vitalidade vai estar de plantão nesta quarta e você saberá otimizar o seu tempo com disposição extra. Pode fazer aí muitas coisas no trabalho. E o dia também é apropriado para realizar um ideal em relação à saúde. As paqueras vão bombar e você pode atrair alguém que é o seu número. Violeta é a cor do dia. 8, 15 e 44 são números da sorte. Daqui a pouco tem mais previsões astrais aqui na nossa manhã.
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0: Tá na Ponta Alta Legal, Zé Felipe, Mentes Tão Bem, aqui na nossa manhã, o nosso Bom Dia Pontal, ao vivaço, meus amores, estamos com o oferecimento... 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E assim, gente, cozinha é amor, né? E a pergunta hoje é pra mexer com o estômago. Ei, qual tempero? Quero saber de você, qual tempero especial você acha que não pode faltar de jeito nenhum na comida? Qual é aquela comida que você faz aí, você fala assim, esse tempero aqui não pode faltar. De repente, aquele alho amassado com sal que você faz aí em casa mesmo. Hã? Aquele cheiro verde, né? Fresquinho. O colorau. Cominho. Tem gente que fala que o verdadeiro segredo é o amor. Eu concordo também, né? Tudo que a gente faz com amor sai bem feito. Mas eu quero saber o que vai na panela mesmo. O que vai na panela aí na hora que você tá preparando aquele arroz, aquele feijão, aquela receita especial. E hoje nós vamos sortear para você do Beira Rio Supermercado temperos. Gente, tempero com tudo que você precisa para fazer aí o seu almoço para a família, para os amigos, enfim. 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Fala comigo e aqui no nosso WhatsApp da Pontal. Deixa eu mandar um beijão aqui para o Idelmar Farias, que tá ligado com a gente. Beijo para você, Idelmar. Daqui a pouquinho eu começo a atender os áudios também dos nossos queridos ouvintes, tá? Você que tá mandando o seu áudio, muito obrigada. E daqui a pouco vamos estar aí mandando aquele alôzão também para você que está participando no áudio. Um abraço bem especial para o Manuel. Manuel, bom dia para você, Manuel. O Manuel de Goiânia está mandando um abraço para sua mãe e seu pai na Fazenda Varginha, em Coribe, Bahia. Bacana, Manuel. Um abraço para você que está nos ouvindo na internet em Goiânia. E todos na Fazenda Varginha, em Coribe, ligados aqui na nossa manhã. E já tem gente participando da nossa pergunta do dia, diz assim, Tassiana, tudo bem? Eu tô bem. Eu acho que é o sal. Sal é o tempero que não pode faltar. Ah, ok. Não esquece, gente, de mandar o nome, tá bom? De onde você tá ouvindo a programação, de onde você tá participando, para participar aqui do sorteio. Combinado? Mas esse sal aí, é só o salzinho puro ou você gosta de fazer aí o seu tempero? Tem que ter um alho, uma cebola? Fala aí comigo. Vamos pro intervalo e já eu volto. 96, bom dia.
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7: Pontal Notícias, vamos conferindo informações na nossa manhã. A primeira edição no ar. Falando de saúde, fibromialgia afeta entre 2% e 3% da população brasileira. Essa doença, ela é caracterizada por dores difusas e crônicas. Fernando Lima traz a reportagem completa.
8: Hoje, dia 12 de maio, é o Dia Mundial da Conscientização da Fibromialgia, uma condição de saúde que afeta

0: afeta entre 2 e 3% da população brasileira. A doença é caracterizada por dores difusas em músculos, tendões e ligamentos, além de sensibilidade aguda ao toque e à pressão. Segundo dados do Ministério da Saúde, a prevalência é maior entre mulheres com idade entre 30 e 50 anos. A partir deste mês, uma mudança na legislação reconhece oficialmente as pessoas com fibromialgia como pessoas com deficiência. A doutora Fernanda Nogueira Holanda Ferreira Braga, chefe da Unidade de Clínica Médica e reumatologista do Hospital Universitário Walter Cantídio do Complexo Hospitalar UFCHU Brasil, esclarece alguns dos impactos práticos dessa mudança.
1: Pacientes com fibromialgia teriam alguns impactos práticos imediatos do reconhecimento legal da sua doença. Eles podem ter um atendimento prioritário, uso de filas preferenciais, o acesso facilitado a serviços públicos, uma possibilidade de jornada adaptada, uma flexibilização dos horários e até mesmo auxílio por incapacidade temporária. Essas medidas fazem uma redução do estigma da doença com uma melhor percepção de que a sua dor não é uma dor psicológica.
0: As causas exatas da fibromialgia ainda não são totalmente compreendidas pela medicina, mas fatores genéticos, traumas físicos ou emocionais, infecções e doenças autoimunes aparecem como possíveis gatilhos. O diagnóstico é estritamente clínico e a doutora Fernanda Nogueira aponta sinais que o médico deve observar para diferenciar a fibromialgia de outras doenças reumatológicas.
1: Alguns achados podem sugerir a presença de uma outra doença que não a fibromialgia, principalmente a presença de inchaço nas articulações, a presença de calor, de vermelhidão, deformidades nas articulações e também quando os exames estão alterados, porque na fibromialgia os exames são normais. Outros sinais importantes são a febre e perda de peso. Então, fica um alerta para, se você encontrar qualquer um desses sintomas, o diagnóstico diferencial com alguma outra doença que não a fibromialgia precisa ser levantado.
0: Embora não haja cura, o controle dos sintomas é possível por meio de uma abordagem multidisciplinar e a adoção de hábitos saudáveis. O tratamento pode envolver ainda o uso de suplementos antidepressivos e acompanhamento terapêutico para o bem-estar emocional. O diagnóstico precoce e o acompanhamento médico contínuo são apontados como os principais fatores para evitar o agravamento do quadro e garantir a qualidade de vida dos pacientes. Da Rádio Universitária FM de Fortaleza, Fernando Lima para a Rádio Nacional.
2: Obrigada pelas informações. Ontem foi o Dia Mundial da Conscientização da Fibromialgia e essa reportagem a gente trouxe hoje, muito importante, né, do Fernando Lima. Próxima edição do Pontal Notícias é a partir das 10 horas da manhã.
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2: Na Pontal 918, meus amores. E aqui vamos seguindo com muita alegria. Você aí do outro lado nos ouvindo, manda pra cá o seu bom dia. Não esqueça de dizer o seu nome, de onde tá ouvindo o programa. Tá na Pontal? Tá legal. Amores, bom dia, Pontal.

0: precisando para ficar em paz. 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
0: E agora as previsões astrais e a segunda parte. Você é do signo de câncer e as previsões de hoje. A lua, ela vai brilhar toda poderosa no topo do seu horóscopo e troca likes com os astros, apontando um período de oportunidades e progresso. Ainda mais se batalhar com firmeza e confiança pelas suas ambições. A chefia vai estar de olho e pode premiar seu desempenho. Plutão revela que você vai contar com um instinto muito apurado para estar farejando bons negócios e pode levantar e levar vantagem logo pela manhã. Ouça aí sua intuição, tire mais proveito da sua percepção ao lidar com os assuntos financeiros. Os contatinhos devem ficar mais movimentados e você vai chamar atenção na pista. O romance deve ganhar mais maturidade e planos a dois estão favorecidos. 43, 47 e 16 são números da sorte, branco é a cor do dia. Leão, as previsões de hoje diz que se você está esperando uma quarta pontuada por harmonia e boas energias, acertou em cheio. Hoje os astros estão inspirados e prometem realçar o clima de sintonia e entretenimento e entendimento com quem trabalha e convive. Você terá muita habilidade para estar defendendo os seus interesses e deve se dar bem. Sua disposição, ela se eleva e o momento é ideal para investir em sua qualidade de vida. Novo tratamento ou especialidade médica pode trazer solução para um distúrbio antigo. Se você está na pista, tire proveito da sua sedução e autoconfiança, pois tem tudo para dar certo aí com aquele crush dos seus sonhos. Afinidades vai estar em alta com o seu amor, Leão. Azul claro é a cor do dia, 51, 14, 44 são números da sorte. Bom dia para você que é do signo de Virgem. Vamos conferir como você será influenciado hoje pelos astros. Seu signo é do tipo realista e às vezes duvida até da própria intuição, mas hoje vale a pena levar a sério seus instintos, já que vão ficar mais certeiros. Se confiar em seu sexto sentido, há mais chances de sair no lucro ao pechinchar, investir e negociar. A Lua forma aspecto benéfico com Plutão no início da manhã e garante que o período será indicado para fazer mudanças, seja em sua forma de trabalhar, seja ao cuidar do organismo. Transformações podem ser positivas e ajudar o seu crescimento. Emoções intensas podem rolar e tudo indica que você vai ter mais coragem para expressar o que tem vontade ao crush ou mozão. Preto é a cor do dia. 23, 59 e 58 são esses os números da sorte. Daqui a pouco, amores, tem mais previsões, hein? Para você do signo de Libra, Escorpião e também Sagitário, aqui na nossa manhã. O nosso Bom Dia Pontal, seguindo trazendo música pra gente ouvir. Bom.

0: na Pontal tá legal. Vanessa Kelton aqui no nosso Bom Dia Pontal. Curtimos também Henrique Juliano, Amor dos Outros. Hora de chamar o intervalo. Volto em alguns minutos destacando a terceira parte das previsões astrais, com Libra, Escorpião e também Sagitário. Pontal 931, bom dia.
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0: Notas de falecimento. É com profundo pesar que anunciamos o falecimento de José Fernandes Braga, mais conhecido como Mão de Onça, ocorrido na tarde de ontem no Hospital Municipal de Carinhanha. O corpo está sendo velado em sua residência na Rua Duque de Caxias. Os familiares convidam parentes e amigos para o sepultamento, que acontecerá hoje às 16h, saindo de sua residência em direção ao cemitério Senhora Santana. Neste momento de dor, a família agradece a todos pelas mensagens de apoio e solidariedade. É com pesar que anunciamos o falecimento de José Fernandes Braga, mais conhecido como Mão de Onça.

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0: 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Tá na Pontal, tá legal? De volta por aqui o nosso Bom Dia Pontal nesta quarta-feira, hoje 13 de maio do ano 2026. 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Elton e Elza agradecem a sua preferência. 9:41, meus amores, agora trazendo previsões astrológicas e a terceira parte.
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0: Muito bem, bom dia para você do signo de Libra. Librianos e librianas, hoje o seu signo vai mostrar porque é especialista na arte de se relacionar. Sua capacidade de conciliar interesses e unir forças com as pessoas vai estar tinindo e será mais fácil convencer os outros para chegar aonde você quer. Os astros também favorecem os assuntos profissionais e revelam que é hora de somar forças com os colegas. Você terá excelentes resultados ao incentivar a cooperação no ambiente de trabalho e vai contar com apoio alheio. Agora, é nos assuntos do coração que as melhores energias estão ativas. E se sua meta é conquistar, vai com tudo. Cor do dia cereja, 54, 18 e 16 são os números da sorte. Bom dia para você que é do signo de Escorpião. Hoje a Lua manda poderosas energias e fecha parceria com Saturno, reforçando sua vitalidade e resistência física. Ela também destaca suas qualidades e promete um período de grande produtividade profissional. É hora de mostrar do que é capaz. Interesses que dizem respeito ao lar vão ficar em evidência nas primeiras horas da manhã e vibes positivas vão comandar o convívio familiar. Seu lado prestativo vai estar de plantão e você vai estender a mão. As necessidades dos parentes virão em primeiro lugar. A vontade de colaborar deve falar mais alto no romance e tudo indica que não vai faltar disposição na hora de ajudar o seu amor. Rosa é a cor do dia, 2, 27, 38 são números da sorte. Bom dia para você que é do signo de Sagitário. Hoje as coisas vão fluir às mil maravilhas e quem garante é a Lua, que vai passear livre e solta no setor mais positivo do seu horóscopo. Em paz com os astros, ela revela que o período será redondo para incrementar seus ganhos e brilhar no trabalho. O cenário, ele também é muito estimulante para a sua saúde e você vai contar com energia abundante ao longo do dia. Aproveite para malhar, se exercitar e entrar em forma. Se tá de olho em alguém, não perca a chance de se aproximar e mostrar os seus encantos, ok? Amarelo é a cor do dia, 10, 34 e 52 são esses os números da sorte. Já já tem mais previsões astrais aqui na nossa manhã.
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dia. Hoje é dia nacional do chefe de cozinha. E aquela perguntinha para mexer com o estômago, hein? Qual tempero? Diga para mim aqui, qual tempero especial você acha que não pode faltar de jeito nenhum na comida? É aquele alhinho, alho amassado na hora com salzinho, cebola, é o coentro, é a folha de louro que dá aquele

0: com temperos para você. Tá bem? 9h45, deixa eu já atender aqui a participação do ouvinte que está mandando o seu áudio desde as 8h30 da manhã. Vamos aqui, ó, atender a participação do ouvinte que está pedindo a música, mandando o seu alô, para acelerar, né, gente? Oi.
1: Ontem eu mandei pedir para você cantar uma música de Amado Batista, aquela que fala mãe.
0: Ah.
1: E você não passou. É Dolores, do Julião. Ofereci para minha prima, Marileide, Marinalva, minhas duas filhas, Aura e Josiane, para todos que gostaram da música, eu tava...
0: Ô, Dolores, obrigada pela participação, Dolores, aí no Julião. Ô, Dolores, eu falei ontem que não toquei a música porque eu não tenho ela aqui no meu, na minha programação, tá? Vou ficar devendo de novo, eu não tenho ela aqui na programação, por isso que não tocou, tá? Aí se você quiser pedir outra, fica à vontade.
2: Ei, Tassiana, bom dia.
0: Oi, bom dia.
2: Aqui é Beto de Chuvenilha.
0: Você tá bem, Beto?
2: Tassiana, eu gostaria de ouvir a música com Zezé de Camargo e Luciano. Flores em Vida. Ofereço para minha filha Zenilda, meu genro André, minha filha Zulaide, minha amiga Dona Elisa, aqui de Juvenilha, minha amiga Amélia, de Juvenilha, minha amiga Jandira, lá de Porto Alegre, minha amiga Maura, minha amiga Aparecida, o Mar Luísa em Manga e Maria no Cantinho do Céu. E para meu esposo, tá na Pontal, tá legal.
0: Muito bom, obrigada pela participação, tá, Berta? Um abraço para você e todo mundo aí de Juvenilha, ligados aqui na nossa Pontal FM. Que alegria ter vocês aqui, hein?
3: Dia, Tassiana. Aqui é Marilei Farias. Quero oferecer uma música do Léo Magalhães, Cama Separada. Meus

0: Isso, meu sobrinho Rona Tapeçaria Bahia, minha irmã Marinalva no Alto da Colina, pra minha prima Dolores no Julião e pra você, tá na Pontal, tá legal.
1: Muito bom, muito obrigada.
0: Todo meu sobrinho Tumenuno, Gilmar, certo. Daniel, Gilmar, Givaldo, Jussara, pra minha comadre Dora e pra minha comadre Dominga aí no, na Sudene.
1: Ok, Marileide, obrigada pela sua participação. Bom dia, minha amiga. Já foi essa aqui, ó. Essa mensagem já foi. Mais um áudio pra gente tocar música.
2: Bom dia, Tassiana.
1: Bom dia.
2: Quem tá falando é Patrícia.
1: Oi, Pati.
2: De Canoas, município de Manga. Gostaria de pedir uma música. Felicida pra minha mãe, Maria. É, aqui de Canoas. Meus irmãos, Adailto, José Reis, Mônica e Dionis, aqui de Canoas. E também para minha irmã e o esposo dela, lá na Fazenda Machados. E para Jaine, minha sobrinha, e o esposo dela, Matheus, lá na Fazenda Machados. E também para meu esposo Danilo e minha filha Laís. Música de Guilherme Silva, meu cavalo sabe.
1: Um abraço para você, Patrícia, e todo mundo aí do município de Manga, em Canoas. 9h49, Zezé de Camargo e Luciano, Flores em Vida. Bom!

0: Tá na Pontal, tá legal. Zezé de Camargo e Luciano Flores em Vida, você pediu e curtiu aqui na nossa manhã.
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0: E agora é hora das últimas previsões desta quarta-feira. As previsões astrais para você dos signos de Capricórnio. Atenção, hein? A chance de dobrar os ganhos é real. E quem avisa é a Lua, que sorri para Plutão ao raiar do dia. O período ele é ideal para explorar o seu tino empreendedor e também para resolver assuntos que envolvam aluguel, compra ou venda de imóvel ou terreno. O convívio com os parentes e as pessoas próximas recebe energias excelentes e você vai se sentir mais à vontade com seus queridos. Então aproveita aí para ter aquela conversa que você vive adiando, pois vai se fazer entender e colocar os pingos nos is. A relação a dois deve contar com um clima de maior cumplicidade e privacidade do casal será mais valorizada hoje, tá? 48, 57 e 36 são números da sorte, magenta é a cor do dia. Falando agora com você que é do signo de Aquário. Seu poder de comunicação, versatilidade e agilidade vão ficar explícitos hoje e devem favorecer bastante o seu prestígio profissional. Você vai convencer colegas, chefes ou clientes e saberá atender às expectativas mais exigentes. Plutão vai seguir a caminhada em seu signo e forma um aspecto benéfico com a Lua, prometendo um período de vigor e disposição física e mental. Se teve algum probleminha recentemente, aproveite aí para se cuidar, porque hoje a recuperação deve ficar mais acelerada. Surpresas gostosas podem rolar na pista e não vai faltar sedução nem boa lábia para você envolver o crush que deseja. Roxo é a cor do dia, 36, 27 e 3 são números da sorte. Agora é com você do signo de Peixes, Piscianos e Piscianas. O que os astros reservam hoje é o seguinte: sua intuição vai estar de plantão logo cedo e soluções podem surgir sem que você precise se esforçar muito. Você saberá instintivamente o que fazer para estar encontrando alternativas que ajudem a engordar os ganhos e zerar as contas. Hoje o anseio por segurança tende a aumentar e tudo indica que você vai batalhar mais por sua estabilidade profissional. Fará o que estiver ao seu alcance para garantir que nada atrapalhe os seus planos. E o melhor é que a sua dedicação no serviço vai estar rendendo bons frutos. Uma pitadinha de ciúme pode até esquentar as coisas com um mozão, mas o segredo será dosar bem para não passar do limite. Verde é a cor do dia, 17, 8 e 53 são os números da sorte, Peixes.
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0: Tá na Pontal, tá legal. O Guilherme Silva cantou pra nós aqui a música Meu Cavalo Sabe. A Sueli de Cachoeirinha também pediu música do Guilherme Silva, não foi? Bora ouvir o áudio?
1: Bom dia, Tarciana.
0: Bom dia.
1: Vou dar um alô pra minhas irmãs lá em Montalvânia. Um alô pros povos de Cachoeirinha e o povo de Anduciba. E passa a música aí com Guilherme Silva.
0: Pronto, já passamos o som do Guilherme Silva. Gente, hora do intervalo, mas eu vou voltar já com muito mais música, sua participação e informação também. Logo após o intervalo, vamos trazer informação do esporte. Copa do Brasil tem 7 jogos nesta quarta-feira. Então vamos saber já quais serão esses 7 jogos que acontecerá hoje, tá bom? Na Copa do Brasil. Um abraço pro seu Vanderlin. O seu Vanderlin tá mandando um alôzão para todos da Agrovila 23, do Pé da Serra, todos que estão ouvindo a Rádio Pontal na feirinha também, em especial para sua amiga aí na feirinha, uma pessoa muito especial, ele fala aqui, né? Um abraço, seu Vando. Agora é hora de trazer o intervalo e já eu volto. Na Pontal 10 e 1.

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0: 7 jogos nesta quarta-feira 13. Bruno Mendes traz a reportagem.
1: Futebol brasileiro começando a semana todo vapor. Série B do Brasileirão, o Londrina perdeu em casa para o São Bernardo por 3-1. Copa do Brasil, jogos de volta da quinta fase. O Internacional se classificou, vencer o Atlético por 3-2. O Cruzeiro bateu o Goiás por 1-0 e também carimbou o passaporte. O Fluminense passou pelo Operário ao vencer por 2-1 no Maracanã. Nesta quarta-feira, a bola rola para 7 jogos da Copa do Brasil. Teremos às 7 da noite Juventude São Paulo, Vasco da Gama e Paysandu. 7:30 da noite a bola rola para Curitiba e Santos. 8:30 da noite teremos Mirassol e Bragantino. Às 9:30 a bola rola para Ceará e Atlético Mineiro, Jacuipense e Palmeiras, Remo e Bahia. Pela Copa Centro-Oeste, uma partida, 7:00 da noite, Vila Nova e Anápolis. Da Rádio Nacional em Brasília, Bruno Mendes.
0: Obrigada, Bruno, pelas informações.
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0: Pontal, 10:11 e próxima edição do Pontal Notícias a partir das 11:00 da manhã. E aqui eu tô de volta, é o nosso Bom Dia Pontal, é você ouvindo, participando, fazendo a festa junto comigo neste lindo dia.
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É o melhor xarope do Brasil. 10 horas 13 minutos. 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

0: 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O seu sorriso começa aqui. 10h16, o nosso Bom Dia Pontal, com participação agora do ouvinte.
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0: Muito bem, vamos à participação do ouvinte, porém antes, deixa eu trazer para você aqui, ó, convidar você para participar do quadro Minha Dupla é a Melhor, no show da Pontal, próximo sábado, tá, gente? 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Tá na Pontal, tá legal. 10h17, o Bom Dia Pontal por aqui e a participação do nosso ouvinte no nosso WhatsApp áudio. Vamos conferindo.
2: Ciana, da Rádio Pontal, que é a música de calcinha preta. Gostaria de pensar em Meire, Helena, Pini Sérgio, Maurício, Carlos André, Pernandão, Rua, Primalouza, Cachorro, Gilmar Nume, Pimenuiu, Anime Cambrá, Mate Família, Dona Lídia Maia, Tia Donísia, cheio no batizal com você, pra Kisa e pra Cristina. Tudo isso é um cerrado dentro do programa. Tá na Pontal, está legal. Boa com tua filha, tá cena.
0: Obrigada, Idelmar. Pra você também, todo mundo de Poço do Procópio. Aqui no Bom Dia Pontal, no ar, áudio, mais um áudio. Fala comigo.
3: Bom dia, Tassi. Bom
0: dia.
3: Como é que você tá, mulher?
0: Eu bem, e você?
3: Eita, você respondeu a sua pergunta?
0: Ah, é? Diga.
3: Na minha comida, não pode faltar é o sazon.
0: Sazon?
3: Que pra mim, o sazon que dá aquele gostinho maravilhoso. Tá na Pontal, tá legal. Beijo, Tassi. Aqui é Mônica do Mucambo. Manda um alô aí pra minha amiga Leidinha, pras minhas tia Eliane e pra minha filha Esmeralda. Tá na Pontal? Tá legal.
0: Muito bom, Mônica. Obrigada. Ó, na hora que tá preparando o rango aí, aquela comidinha especial, não pode faltar o sazon pra Mônica. Bacana. E pra você, hoje é Dia Nacional do Chefe de Cozinha. E o tempero especial que você acha que não pode faltar de jeito nenhum na sua comida? Hein, moço? Hein, moça? Deixa eu mandar um abraço aqui para o Aldemar, o nosso querido amigo ouvinte, Aldemar em Ramalho, a sua esposa, toda a família aí, ouvindo o nosso Bom Dia Pontal. Tá aí na labuta, né, Aldemar? E ele diz assim, bom dia, meu amigo, o tempero que a gente gosta é alho bem torrado, coentro e cominho. Gostamos muito. Ah, então gosto de uma comidinha bem temperada, né? Um abraço pra todos vocês aí em Ramalho. Participando no áudio, solta a voz e fala comigo.
4: Bom dia, Tassiana.
0: Bom dia.
4: Aqui é Corrinha.
0: Oi, tá Corrinha.
4: Falando. Corrinha, como é que aqui tá? Do Ovinho. Ah. Olha, sobre a pergunta, a principal coisa que não pode faltar numa cozinha e na panela é o amor. Você cozinhando com amor, não tá faltando mais nada. Mas um temperinho com alho e um coentinho verde pisado, temperinho na hora, é que não pode faltar na panela. É um temperinho pisado na hora, um coentinho verde, um coentinho de caroço verde com alho, um alho e sal pisado com coentinho, é que não pode faltar na panela. E o principal de tudo é cozinhar com amor.
0: Aí, muito bom.
4: E quero participar do sorteio. Então, bom dia. Tentar apontar, tá legal.
0: Um abraço, minha amiga. Corrinha do Golvina, isso? Um abraço pra você aí. Não pode faltar amor, não, gente. Esse é o principal, né? Tem que cozinhar com amor, não é verdade? Eu gosto de cozinhar bastante, minha gente. Eu gosto do salzinho ali com o alho pisado, muito bom, né? E além de ter amor, a gente tem aquele ingrediente que vai na panela. Aquele que vai lá na panela. Qual que é? Moço, moça, fala comigo. 10h21.
5: Eu acho que é o alho.
0: Pronto.
5: É o alho, tá?
0: Aham.
5: Se tiver alho na comida, não tem gosto.
0: Não tem gosto, né?
5: Pra mim é o alho.
0: Aham.
5: E a Ana, da Fazenda Lagoinha, tá falando. Semana me alô hoje, tá?
0: Ana, da Fazenda Lagoinha, bom dia pra você, minha amiga. Ô Zé do Queijo, bom dia pra você também. Sempre tá ouvindo o nosso Bom Dia Pontal, né, Zé? Oi, João. Oi, Raimunda. Ei, Gabriela. Pessoal tá em Cabacinhas, sempre ouvindo também o nosso Bom Dia Pontal. A Robéria, lá do Jacaré, ela diz que é o sal com alho. Sal com alho que não pode faltar, o tempero que não pode faltar na comida. Bom dia, Tassi. Passa pra mim. Não pode faltar aquele temperinho maravilhoso, alho e sal e uma cebolinha refogada e aquela pitadinha de amor para deixar nossa comidinha especial, mais gostosa ainda, que eu amo fazer uma bela comida, principalmente no fim de semana, para minha família especial, que é aquele alho fritando com a cebolinha. Mas tem que ser a cebola da cabeça roxa. Nossa comida fica maravilhosa. Simone Moura. Ah, Simone, que legal. Abraço, minha amiga. Obrigada pela participação. Gente, 10h22. Vamos de música e já já a gente continua com mais participações.
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0: Fontal 10h26. Tá na Fontal, tá legal. Meus amores, aqui na nossa manhã, vamos seguindo com mais participações dos nossos ouvintes. Pra dar tempo de atender todo mundo, bora acelerando aqui. Tássia, que é Cris Barros, do Alto da Colina. Eu quero pedir música com Cleide Camargo, Quando um Grande Amor Se Faz, oferecer para Mariline e para Dona Loura. Pronto, Cris, um abraço para você, todos aí no Alto da Colina, para Mariline, para Dona Loura. Obrigada pela audiência. Tassi, bom dia, tudo bom? Tudo jóia. O que não pode faltar na minha comida é o alho pisado e o caldo quinó. Beijo, aqui é Bia do Julião, tá na Pontal, tá legal. Ô, Bia, obrigada, viu, por participar com a gente aqui, meu bem. Participando agora no áudio, vamos ouvir. Solta aí.
1: Bom dia, Tassi, bom dia, aqui é a Ana de Gacho. Deixa eu te falar.
0: Ô, dona Ana, fala, meu
1: amor. A comida sem o sal, sem o alho, sem a cebola, não presta. A comida tem que ser temperada, bem temperada, com bastante alho. Sal, mais pouco, um pouco. O sal produz rica, né?
0: Muito sal.
1: Mas o alho e a cebola.
0: Tem que ser caprichada, não tem, dona Ana?
1: Temperada com cebola, com alho, minha filha. É bom demais, viu? É bom demais. Eu aqui eu faço o arroz, sei que fica com aquele gosto de alho. É bom demais. Você come com sabor que dá gosto de você comer tudo. Até assim, ó. O arroz que você fez. Você dá alguma vontade de comer tudo, com aquele cheiro, aquele sabor de alho, é bom demais.
0: Aê, dona,
1: se não tiver o
0: vontade.
1: Alho, não presta, a comida não tiver o alho, não presta, né? E a cebola, cebolinha, fazer um bife com salzinho temperado, com bastante alho,
0: nossa.
1: Cebola, meu Deus do céu, a gente toma até, é gostoso demais, é bom demais.
0: Muito
1: então,
0: bom.
1: Então é isso que eu tô falando. Saboroso.
0: Ê, dona Ana. Fiquei imaginando esse bife com essa cebolinha. Que delícia. Bom demais, viu? Um abraço, minha amiga.
2: Bom dia, Tássia.
0: Bom
2: quem
0: dia.
2: Quer tá falando é Graciane do Ouro Verde.
0: Oi, Tássia.
2: Tássia, te pedi uma música de Guilherme Silva só pra poder curtir mesmo. Tássia, você falou aí sobre a pergunta do tempero. Eu gosto muito do alho, tá? Se na minha cozinha não tiver alho, pra mim não tem nada feito. Meu temperinho é o alho. E o sazon também, tá? Se não tiver comida pra mim, não tiver sazon, pra mim também não é comida. E uma cebolinha verde, uma cebolinha. E o cominho, tá? Você falou sobre o cominho, eu não gosto de cominho, eu não combino com ele.

0: pouquinho na comida.
1: Aham.
0: Tá na Pontal, tá legal, tá mais que sensacional. Passa mesmo, viu, Tassi?
1: Ô, Graça. Silva. Pronto, Graciane de Ouro Verde, um abração pra você e todo mundo do Ouro Verde ligados com a gente. Agora tem Cleiton e Camargo, Quando um Grande Amor Se Faz. Tá na Pontal, tá legal.

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1: 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De volta, o nosso Bom Dia Pontal tá na Pontal, tá legal, no oferecimento Edmar Construções, vai construir, reformar, tá aí com sua obra, precisando de material? 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Vai exercitar, movimentar o seu corpo, tá? E a sua mente também. 10 horas 44 minutos é o nosso Bom Dia Pontal com participação do ouvinte.
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1: Muito bem, vamos conferindo áudio no nosso WhatsApp Pontal. Solta o áudio, vamos lá.
3: Naquele livrinho do Barça Francisco, como é que vocês fazem? Tá tudo bem, tá? Respondendo essa perguntinha, eu amo cozinhar, tá? Eu amo fazer uma lasanha, você não sabe quanto.
1: Ontem eu pudesse,
3: todo final de semana, fazer uma lasanha. Amo temperar um peixe, passar. Mesmo de coisa gostosa, amo cozinhar um feijão com osso. Acabou, inclusive, já tô botando fogo ali, um feijãozinho com osso.
1: Ah, que delícia. Também
3: é, tá? Você tá querendo mandar alusão pra Rosenil da Lagoa de Julho, João Rocha, Patrinha do Barça Francisco, todos os meus vizinhos que estão ligadinhos te ouvindo aqui pelo meu sono, né? Lógico. Pra Rosimeire, pra minha sogra Ana, minha esposa Eugênia, meus filhos Luiz e Raquel e do Jonathan. Enzo tá ali, ó, pregadinho no som, te ouvindo.
1: Oi, isso, Jonathan.
3: Fica pregadinho,
1: beijo,
3: no som.
1: Lindão.
3: E pra todos que estiverem ligadinho na Pontal, é pra Lena do Bolo, Alegria, Marilene Santos, Jair, Cida da Pista 3, e pra Cleuzinha da Barrinha, pra Cisar da Barrinha, pra Bia da Praça do Cristo, e pra todos que estiverem ligadinho, tá? Se querem participar do sorteio. Inclusive, tô indo no Beira Rio agora fazer umas compras lá, que minhas compras já tá acabando.
1: Eita,
3: tô indo no Beira Rio agora. Tá na Pontal, tá legal. A música você passa, Júlio Nascimento, pra nós aí, né, Mari? Passa pra nós. Gente, Mari jogou duro, Tassi, lá no show de Júlio. Eu vi ela, tá vendo? Eu vi ela lá em cima, cantou, pra vocês verem, cantou ótimo, bem mesmo.
1: Ah, que legal.
3: Adorei ver ela lá, tá? Tava linda, Mari. Tá na pontada legal, tá um bom dia.
1: Muito bom, que legal. Ah, Elivane mandou a foto aqui dos gatinhos.
3: Coisa mais linda, dois. Coisa mais linda, tá aqui, ó. Você tá com medo de ficar aqui em casa por causa do cachorro. Ele chegado aqui ontem.
1: Sim.
3: Ele tá aqui escondidinho no pé de mexerica. Mas é coisa mais linda, meu bebezinho.
1: Ai, que lindo.
3: Tá apaixonado nele.
1: Dois gatinhos e tem um cachorrinho também, coisa mais linda.
3: É a coisa mais linda. Peguei bebezinho com o olho fechado. Já abri o olho, como é que tá aí? Eu tô um bebezão agora. Era um bebezão. Agora tá um bebezão. Tá da Pontal, tá legal. Passa Júlia aí pra nós. Tenha um bom dia, fica com Deus.
1: Valeu, Elivânia. Ó, bem cuidadinho os animais. Parabéns, viu, Elivânia? É isso. Tassi, respondendo a pergunta, o tempero que não pode faltar na comida é o alho. Aqui é Tuca de Yuyu. Abraço pra você, Tuca, e todos aí de Yuyu ligados na Pontal FM. Quem mais aqui no nosso Bom Dia Pontal? Solta áudio.
4: Oi, Tassi, bom dia.
1: Bom dia.
4: Respondendo a sua pergunta aí, Tassi. É, tempero que não pode faltar na minha panela é o alho. Porque mesmo se não tiver outro tempero, você tem no alho, né?
1: Uhum.
4: O alho pra mim, é em primeiro lugar.
1: Maravilha. Ô, Fátima, obrigada, viu, por participar aqui com a gente. É o alho, alhozinho. Pode faltar não com salzinho, né, Fátima? Líria de Alto Bom.

0: um chefe de cozinha e a dona de casa dá o seu melhor. É a Raimunda lá de Barrinha. É verdade, Raimundo, um abraço, viu? Obrigada por participar com a gente aqui também, minha amiga. Mais um áudio.
1: Dia, Tarsi, tudo bem?
0: Bem, você?
1: Você? Eu sou Ana Paula, moro em Manga. Gostaria de mandar um alô para meu pai Justino, lá em Manga Velha, minha mãe Ana, para todos meus irmãos. Gostaria de mandar um alô para meu amor Quinca, lá em Cachoeira. E para minha prima Lúcia, Emailada,

0: Tá na Pontalta Legal, Amado Batista, Quarto Negro. Aqui na nossa manhã, você pediu e, claro, já curtiu o nosso Bom Dia Pontal. Meus amores, aqui na nossa programação, falando sobre o tempero, hoje dia nacional do chefe de cozinha, hein? E aí, você manda bem na cozinha? Quando você vai pra cozinha, o que não pode faltar aí de temperinho pra você, hein? Ai, vamos conferindo aqui participação do nosso ouvinte no nosso WhatsApp Pontal Áudio. Vamos ouvir áudio do ouvinte, solta a voz e fala comigo.
1: Olá, bom dia, Nelinha.
0: Bom dia,
1: Nelinha. Eu gostaria de ouvir música com a Juliana. Qualquer um aí. Gente, Juliana, eu fiz para minha amiga Andréia, seu Laurêncio, né? Que não perde seu programa. Dona Carmelita, Josmar, Mari. Fátima no BNH, Lena, Kena, Dona Miriam, né? Todos que estão ligadinhos na Pontal. Marcelo, que tá ali ouvindo seu programa, no açougue, né? De Juvecinho. E todos que gostarem da música, todos aqui do Julião, todos que estão ligadinhos na Pontal. Tá na Pontal, tá legal, beijo. E sobre o tempero, o que não pode faltar, eu acredito que é o alho, né? Um dos principais. A cebola e um coentro é bom demais. Eu amo coentro.
0: Ah, legal, Nelinha, obrigada, viu? Obrigada pela participação, um abraço pra vocês aí que estão ouvindo em Julião, tá com o radinho ligado, ouvindo a Pontal FM, bom demais, viu? Tenha um dia abençoado. Abraço pro amigo Klebin Enfermeiro, Klebin Vaqueiro, Klebin, assim não vale, viu? Foto não vale, porque tá chegando a hora do almoço. Aí rapaz, diz assim, ó, panqueca de carne moída ao molho. E não bastou só falar, não. Mandou foto. É, da Cuba, que tem lá no restaurante, Empório dos Sabores. É da nossa amiga Bia, do Klebinho e da família. E um abraço muito especial. Bom trabalho pra vocês aí. Pensa na comida caprichada. É lá, viu, gente? Temperinho e daquele modelo, viu? No ponto. Abraço, Bia. Abraço, Klebinho. Mas a foto aqui, eu vou mostrar pra Ingrid se vale isso. Se vale só mandar foto. A foto só não vale. Tem que vir pra gente saber se tá gostoso mesmo. Ai, vamos conferindo aqui mais participações no nosso WhatsApp áudio.
2: Bom dia, Tassiana.
0: Bom dia.
2: E é, Zarinho do Assentamento, Serra Grande, viu? Tá com duas vezes que eu pedi música de você não tá mandando pra mim. Eita. Você tá me esquecendo, viu? E eu não esqueço de você, não. Oh, eu gosto, Deus, muito do seu programa.
0: Vamos lá. Qual foi a música, meu amor? Fala comigo. Esse
2: é uma musiquinha aí pra esposa, Flora, popular Danivalda, Romário, Rodrigo, Talino, Tainá. E tá na Pontal, tá legal, viu? Que é o Larinho do Assentamento Serra Grande, viu? Município de Coribe. Não esqueça seu programa dia nenhum. E ofereci também pro meu amigo Gil. Tá ouvindo aqui da Matinha. Viu? E pra você também, viu? Obrigada. É porque muita gente também, né, Dá? Tem hora que esquece.
0: É verdade,
2: né,
0: amigo?
2: Eu concordo com você. Muito obrigado.
0: Qual foi a música, coração?
2: A Denivalda também, que é a popular loura. Pediu uma música aí, você esqueceu.
0: Qual foi, gente? Manda pra mim.
2: Mesmo,
0: manda,
2: esquece não. Mesmo, muita gente.
0: Manda concordo pra mim aqui. Qual foi a música? Hã?
2: A música é Mário Batista, viu?
0: Qual é?
2: Pode ser qualquer uma.
0: Pronto.
2: Viu? A música de todas pra mim eu gosto.
0: Você gosta de todas, né? Você ouviu essa que acabou de tocar? Quarto Negro, você gostou dela também, Amado Batista? Um abraço, viu, meu amor? Muito obrigada pelo carinho. É, às vezes não dá tempo da gente trazer todas as músicas e muitas vezes também não tem a música que vocês pedem aqui, tá? Aí, às vezes é por isso e porque também não dá tempo, né? São muitas participações, eu fico feliz da vida de estar aqui todo dia recebendo as mensagens de vocês, tá bom, meus amores? Ó, o Klebin mandou mais um aqui, ó. Rapaz, ó pra cá.
3: Tá, vou até pra correr atrás dos touros no Capinão.
0: Vai correr lá no Capinão também, né, Klebin? Correu em Malhada e Ó, Indy, mandou outra foto aqui. Meu Deus, isso aqui é costela com mandioca, cheio de coentro. Jesus, hoje o Clebinho quer fazer figa de todo jeito aqui pra nós. Não é possível um trem desse, não? Abraço pra vocês aí. Mais áudio.
4: Bom dia, Tassiana. Então eu vou pedir outra. Dolores.
0: Oi, Dolores.
4: Você passa barquinha de ouro. Tá bom.
0: Beleza, beleza? Dolores. Ótimo. Obrigada pela participação.
5: Bom dia, Tassi.
0: Dia.
5: Sabe pra mim qual o temperinho que não pode faltar? Ele é o rei dos temperos. Chama o alho.
0: Alho.
5: O seu alho não fica gostoso. O alho é que dá gosto em tudo. Se não tiver o alho, pode botar tudo quanto é tempero, que a comida não fica gostosa, não. Agora, só o alho e o sal, ele já faz um sucesso. Pra mim é alho.
0: Alho,
5: não tem outro igual.
0: Muito
5: e bom. Desejo um bom dia a todos os ouvintes, pra todos. É, que estando na Pontal, tá legal.
0: Muito bom.
5: Bom dia.
0: Bom dia, Aida. Obrigada, Aida. Bom dia. Concordo. Fica bem organizado. Cadê, gente? Nessa não. Bom dia, Tassiana. Essa daqui. Ah, o que não pode faltar, o sal com alho e o cheiro verde, que dá um sabor na comida. É a Maria Helena que fala no nosso WhatsApp da Pontal. Tassi, bom dia. O tempero que não pode faltar na comida é alho e sal. Esses são principalmente os... Principalmente, os outros a gente acrescenta, né, Tassi? Bom dia, quero participar do sorteio. Lúcia do Julião, um abraço pra você, Lúcia. 11:01 na Pontal, já tem mais uma edição do Pontal Notícias, você muito bem informado. E agora canta Henrique Juliano, Cuida Bem Dela. Tá na Pontal, tá legal.

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3: Vamos lá com mais uma edição do Pontal Notícias. Governo zera imposto federal para compras internacionais de até 50 dólares. Gécio Passos traz a informação completa.
4: O presidente Lula assinou uma medida provisória nesta terça-feira para zerar o imposto federal para compras internacionais de até 50 dólares para pessoas físicas, popularmente conhecido como a taxa das blusinhas. O secretário executivo do Ministério da Fazenda, Rogério Seron, afirmou que a medida só foi possível após um grande combate ao contrabando, regularizando o setor.
5: Mas lembrando que isso só foi possível depois de um avanço muito significativo para regularizar o setor. O contrabando, que era uma marca presente nesse setor, ele foi eliminado. Agora um setor regularizado e continuará regular vai poder usufruir dessa isenção, dessa zeragem de tributação sobre esses produtos. Vai beneficiar a população mais carente, mais pobre, que utiliza muito dessas plataformas para adquirir produtos que são muito importantes para o seu dia a dia.
4: O ministro do Planejamento e Orçamento, Bruno Moretti, destacou que esse tipo de compra é de pequeno valor e feito normalmente pela classe mais popular do país.
6: O que importa mesmo, presidente, é que são produtos de consumo popular. Os números mostram que a maior parte das compras é de pequeno valor. Então, o que o senhor está fazendo é retirar impostos federais do consumo popular, do consumo das pessoas mais pobres. Então, o senhor está melhorando o perfil da nossa tributação. O senhor tomou uma série de medidas nesses anos, desde 2023, colocando os mais ricos no imposto de renda, e agora o senhor diminui impostos sobre as camadas populares que vão se beneficiar comprando esses produtos.
4: A cobrança foi estabelecida pelo Congresso Nacional em 2024, criando uma taxação de 20% sobre compras internacionais de até 50 dólares. A medida provisória com o fim da tributação começa a valer já nesta quarta-feira. Da Rádio Nacional em Brasília, Gésio Passos.
3: Obrigada, Gésio, pelas informações.
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informações. Juntos aqui até o meio-dia, hoje 13 de maio do ano 2026. Em Carinhanha, no momento, segundo o Climatempo, 27 graus de temperatura. Quarta-feira, quartou, e você participando aqui junto comigo, coisa boa. 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Não perca essa chance. Venha participar, venha se divertir conosco aqui nas manhãs de sábado da Pontal FM, tá bom? Lembrando que todo mundo que participa ganha medalha de participação, tá? 11:17

0: 6. Bom dia, Pontal. 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
0: É isso, feito com sua participação. A Dejanira de Parateca já está participando aqui, disse Tassi. O que não pode faltar na minha cozinha é o alho, cebola, cominho, pimenta, coentro e o meu tempero baiano. E Tassi, o segredo da panela é passar bem passado. É, não deixar nada mal passado desses temperos, né, Dejanira? Bacana a dica, viu? Obrigada pela dica aí, ó. Tá na Pontal, tá legal. Quer participar do sorteio? Bacana. Álvaro, participa. Pede música oferecendo pra Diele Maromba. Tá na Pontal, tá legal. Valeu, Álvaro. Participando aqui também no nosso WhatsApp Pontal. A Tia Lurdinha nos ouvindo lá em São Paulo, no aplicativo. Comida sem tempero não presta. Tem que ter o coentro. Comidinha com coentro pra Tia Lurdinha, né, Tia Lurdinha? Mais participações aqui no nosso WhatsApp Pontal no áudio.
3: Oi, Tassi. Bom dia, minha lavadora preferida.
0: Obrigada, meu
3: Tassi,
0: amor.
3: Tassi, eu quero que você passe aí. Toca os parabéns pra minha neta Andressa, que tá completando mais um ano de vida hoje. Que eu desejo ela muitas felicidades, muitos anos de vida, saúde e paz, que eu amo ela muito. Parabéns, Andressa, pelo seu aniversário. Oi, Tassi. É, Tassi, na minha comida não pode faltar é o alho, em primeiro lugar. Uhum. O segundo é a cebola.
0: Alho e cebola! Obrigada pela participação. A Daildes participando com a gente, parabenizou a sua aniversariante do dia, Andressa, não é isso? Felicidades mil, tudo de bom aos aniversariantes do dia, vida longa, muita saúde, muita paz na vida e prosperidade. E celebre muito o dia com muita gratidão no coração. Tassi, bom dia. O que não pode faltar de tempero é o alho, cebola e o corante. E um cheiro verde, meu Deus, bom demais. E bom demais é cozinhar com amor. Edivânia da Serra de João Alves. Tem que ter a pitadinha do amor também, né, Edivânia? Senão, não adianta o tempero. Não é mesmo? Bacana.
4: Bom dia, Tassiana. Bom dia. Eu não perco seu programa nem um dia. Todo dia eu assisto o seu programa, que é Loura do Assentamento Serra Grande.
0: Ô, Loura!
4: A perguntinha aí que é do chefe de cozinha aí, o que não pode faltar na cozinha mesmo é o alho e o coentro, viu? Dá uma comidinha muito boa.
0: Alho e coentro, né, Loura? Obrigada por participar. Que bom, Loura, que todo dia você tá aí, ó, ouvindo o Bom Dia Pontal. Você também não me deixa sozinha aqui. Eita, eu te faço companhia, você me faz companhia. Abraços aí pra todo mundo do assentamento Serra Grande.
5: E a Tassiana, que é Marlene da Casa Armada, manda um alô pra tudo aqui da Casa Armada. meu pai Miguel, Madalena, Delma, minha cunhada e Aldino Boqueirão, meu filho, meu marido e meu neto. Passa pra nós na Batista Serenata.
0: Ok, um abraço. Bom dia, Tassi. Luciana do Alto da Colina. Pra mim não pode faltar alho. Outro tempero não substitui. Valeu, Lu. Beijo pra você e todos no Alto da Colina. 11 horas 21 minutos.

0: Na Ponta Alta Legal, Guilherme Silva, Barquinhas de Ouro, aqui na nossa manhã. Você pediu e já curtiu por aqui, tá? Vamos conferindo mais participações na nossa, no nosso WhatsApp Pontal?
1: Olá, Tassi, bom dia, sou eu, Rosilene.
0: Oi, Rose.
1: E aí, como você tá, tudo bem?
0: Bem, graças a Deus.
1: Então, eu não tava aqui, mas você lançou a pergunta no aí, agora eu tô vendo a comida aí respondendo. Então, o que não pode faltar na comida, igual a mulher falou, três coisas. Primeiramente, o amor ali para cuidar da comida, o alho e a cebola. E eu não consigo temperar a comida sem alho, sem cebola.
0: Uhum.
1: Fica um peixe sem gosto, sei lá, né? Um peixe sem gosto, sem alho, sem cebola. E também o amor, né? Essa é a minha opinião. E vou aproveitar o embalo e você, vou possível você tocar um hino pra mim aí com o Mari Marçal. Deixa. Eu peço pra todos que não escuta.
0: Ok, muito obrigada pela sua participação aqui, tá bom, Rose? Abração, hein? Mais participações, vamos conferindo no áudio, WhatsApp Pontal. Quem vai falar comigo agora?
2: Maravilhoso. Bom dia, Tassi. Tassi, na minha comida, Tassi, o que não pode faltar na minha comida, Tassi, é o alho.
0: Alho.
2: Eu sei o alho na minha cozinha, eu não sei cozinhar. Principalmente colocar ele na panela, na gordura, pra ele ficar bem douradinho pra passar no arroz. É uma delícia. Eu adoro comida com alho. É meu tempero. Todos os temperos é bom, mas não. A primeira coisa na minha panela é o alho na minha comida.
0: Bacana. Obrigada, meu bem, pela participação. Tá sendo que não pode faltar é alho e sal. Alho e sal, aqui é Ni do bairro São Francisco, quero participar do sorteio. Abraço, boa sorte, Ni.
3: Dia, Tassi.
0: Dia.
3: Pois é, uma comidinha gostosa, Tassi. Eu gosto de colocar o alho, colocar na carne, eu gosto de colocar cominho, coentro e o salsão.
0: Ah,
3: é uma
0: salsão.
3: Delícia a comida. E no arroz uai. Com sal.
0: Queimar arroz em branco.
3: É bom demais, tá? E no, na carne, o salzão e coentro moído. Cominho.
0: Uhum.
3: E uma pimentinha. Uma delícia. A comida que eu faço fica uma delícia. Fica bom demais, tá?
0: Eu imagino, viu?
4: Bom dia, tá?
0: Oi, Gi.
4: Eu gostaria de pedir uma música com o cantor Pablo do Arrocha, qualquer uma, só pra curtir mesmo. E sobre a pergunta aí, o que não pode faltar na comida é um alho, uma cebola, cheiro verde, é o tempero que dá o sabor na comida, né? E se o alho não pode faltar de jeito nenhum aqui em casa. Tá na ponta, tá legal.
0: Ok, obrigada por participar aqui com a gente. No nosso Bom Dia Pontal, tem mais participações?
5: Ei, Tassi, bom dia.
0: Bom dia.
5: Tudo bem?
0: Tudo jóia.
5: É, deixa eu te falar, respondendo a sua pergunta. Que não pode faltar na minha panela.
0: O que que é?
5: É o alho.
0: Alho.
5: Porque tendo alho, você faz a comida. E sem o alho, não presta, a comida não sai boa, não. E aí, quero participar do sorteio, viu?
0: Ok.
5: Aí a música você passa qualquer um aí pra mim, viu? Oferecendo pra minha família, todas as minhas famílias. Toda a minha família, tudo. Fica com Deus.
0: Amém. Fica com Deus também.
5: Meu nome é Nair.
0: Nair. Um abraço, Nair. Dalvanice de Cabacinhas tá ligada aqui na nossa manhã. A Darlene do Aguiar diz que ela coloca na comida dela sazon, alho, sal temperado, uma delícia. E tá mandando um alô pra toda a sua família. Agora 11:29, agora tem o som da Maria Marçal. Deixa, pra você que pediu, tá curtindo agora. Especialmente a todos que estão ouvindo o nosso Bom Dia Pontal. Abraço pra Ieda, pra Ida, Fátima e no Julião. Vamos curtir essa música linda agora, ó.

0: Portal FM 11:33, linda canção, lindo louvor da Maria Marçal, Deixa. Estou ouvindo pelo aplicativo, estou em São Gotardo, Minas Gerais. Quem está falando é o Éder. Ô, Éder, um abração para você, obrigada por nos ouvir aí, tá, meu querido? Hora do intervalo e eu volto já com muito mais.
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2: Na Pontal 1141. Tá na Pontal, tá legal. Tô de volta por aqui, o nosso Bom Dia Pontal. Você ouviu aí a chamada, né, do quadro Minha Dupla é a Melhor. Já fez sua inscrição? Ainda não? Tá esperando o quê? Hã? Chama aí seu amigo, sua amiga, primo, sua prima. Se você quiser chamar também, quem você quiser. Fica a seu critério, forme aí a sua dupla e venha participar. 3485-2041, onde você vai estar se inscrevendo a sua dupla, tá bem? 11:42, Bom Dia Pontal por aqui. 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Funciona de 8 da manhã até as 5 da tarde. 11:44 agora, com participação do nosso ouvinte, que continua aqui no nosso WhatsApp Pontal, a Laudeci. Ela diz assim: eu gosto de vários temperos, mas o que não pode faltar é o sal com alho e cebola, que para mim são indispensáveis. Bom dia para você, Tassi. Manda um alô para minha família emalhada, minha avó Dila, que é sua ouvinte assídua. Alô, dona Dila! E respondendo sua pergunta, não pode faltar um alinho que é bom para a imunidade. É o Vandilson, que está nos ouvindo lá em Rio de Janeiro, através do aplicativo da Pontal. Que legal, ele quer ouvir música com o Léo Magalhães. Alô, daqui a pouquinho a gente toca esse sucesso, tá bom, Vandilson? Abraço aí para você e todos que estão ouvindo no aplicativo da Pontal. É, disse que não pode faltar o alho. O alho que inclusive é bom para imunidade. E mandou um alôzão aí para sua avó Dila, que é nossa ouvinte assídua na cidade de Malhada. Quem mais comigo nesta manhã maravilhosa? Tá sendo que não pode faltar na comida é alho com sal. E também pimentão e cebola roxa. É a Isabel de Mocambo que participa. No áudio tem ouvinte falando comigo. Solta aí a voz. Vamos lá? Pronto, minha gente. Abre aqui o canto. Pronto, agora vai.
3: Oi, tá. Aqui é o Aldo Bento Leão Norte. Ontem eu completei ano.
2: Sim.
3: E hoje estou. Estou, graças a Deus, mas se bem, graças a Deus. E quero pedir uma música com qualquer uma, com Gustavo Lima. Deixa eu falar meus filhos, meus netos, minhas amigas, Nicinha e Ana Carinana. Minha amiga Senhorina dos Carneiros, minha cunhada Patrícia dos Carneiros, minha amiga Rosa lá no Ramai, minha sobrinha na Barrainha, meu sobrinho André, Maria, Tamires, Raíssa, e minha irmã Valdeci lá perto de Cariã, minha irmã Francine Cariã, minha irmã Nossa Queimada, meu irmão lá na Vaz da Laranja, minha irmã lá em São Paulo, a Ana, que eu amo, e todos meus familiares, minha amiga Dora ali ao lado, minha amiga Ana Marcelina Feliz Santa Luzia, minha gata. Todos, um abraço, um beijo. Quem está aqui é a Valdivina.
2: Valeu, Valdivina, da Lagoa do Norte. Mais participações no WhatsApp Pontal.
4: Tá, se respondendo a perguntinha. Tudo que é feito com amor fica bem mais gostoso, né?
2: Verdade.
4: Eu mesmo assim, na hora de fazer alimentação, comida, um almoço, eu gosto de utilizar, né, o tocinho de porco, que eu gosto
2: também
4: de fritar na hora.
2: Ai, que delícia.
4: Aí a gente vai tempera, né, a carne, frango, peixe que seja, mais cedo, pra na hora que for cozinhar, o tempero já ter entrado dentro da alimentação, né? Fica bem mais saborosa. Aí a gente passa bem passado, né? Pra depois colocar água. Eu gosto de utilizar água morna. Aí cozinha mais rápido, né? E fica também uma alimentação saudável, muito gostosa. Eu não gosto de utilizar quinó e nem o sazon. Eu gosto assim mais de a comidinha caseira. Assim, os temperinhos, né? Que a gente prepara na hora. E também assim que não seja essas coisas que prejudicam a nossa saúde, né? Então fica bem saborosa a alimentação. E eu amo!
2: Muito bom, Marilene Santos. Um abraço, meu amor. Ó, Tássio, o tempero que não pode faltar é sal, alho, cebola e cheiro verde. E quero pedir música de Zé Ramalho, oferecendo para Rosalina, Hélio, Feliciano, Eduardo e todos que estão na sintonia. Atenciosamente, Hélia Paula. Um abraço, Hélia Paula. Obrigada pela participação aqui. Aqui no nosso Bom Dia Pontal, Pilar do Riacho do Capim.

0: A gente consegue atender todo mundo?
1: Bom dia, Tati. Quem tá, falando é Zélia, tá?
0: Oi, Zélia.
1: Desde da hora que eu amanheço o dia que é com rádio ligado, desde do assim, não perco um só programa seu.
0: E muito obrigada, pergunta, Zélia.
1: Eu adoro tempero, Tati. Eu não sei cozinhar sem tempero. E sou rápida pra fazer comida, viu?
0: É mesmo?
1: Amo cozinhar.
0: Uhum.
1: E eu quero participar do sorteio.
0: Boa sorte. Bom dia, na paz do Senhor Jesus. Tô aqui na escuta, Maria Lúcia de Barrinha. E sobre a pergunta, o que não pode faltar é alho e o sal. Os demais são bons, mas o principal são esses aí. Valeu, Maria Lúcia. Abração pra você e obrigada por participar com a gente aqui, tá? No nosso WhatsApp Pontal.
2: Eu sou Terezinha, daqui do Posto Procópio.
0: Peraí.
2: Oi, Tassi. Bom dia, tudo
0: bom
2: bem
0: dia.
2: Com você?
0: Bem,
2: o que não pode faltar na panela é o alho.
0: Agora vai lá.
2: Eu sou Terezinha, daqui do Posto Procópio. E quero oferecer uma música para Jandira em Porto Agrário, para Rejane, que está aí com ela, aí em Porto Agrário. Meu genro é Nil. E quero a música de Guilherme Silva. Tá bom? E
0: okay.
2: Pra todos os ouvintes.
0: Não vai dar tempo de tocar a música.
2: Zé Angico, Zé Carlos Maciel e para todos os ouvintes que gostam da música. Tchau, um abraço.
0: Um abraço para você também, minha querida. Aqui no nosso Bom Dia Pontal, ó, o que não pode faltar é sal com alho, muita cebola e cheiro verde. Helenilza Neres, um abraço para você. Mandou a foto aqui, ó. Cortadinho de abóbora, Helenilza, com quiabo? Ou é pimentão isso aqui? Hã? Abraço para Lia também, tá nos ouvindo. Abraço, Lia. Obrigada pela audiência. Quem mais comigo aqui no nosso Bom Dia Pontal? Solta o áudio, vamos conferindo.
3: Bom dia, Tassinha. Eu quero a música da Ana Castela.
0: Oh, que lindinha.
3: Meu nome é Maria.
0: Ai, que lindinha.
1: Olá.
0: Obrigada, Maria, pela participação, minha
4: flor. Bom dia, Tassa.
0: Bom dia.
4: O tempero que não pode faltar na nossa panela, Tassa, é o sal, o alho, a cebola e o cheiro verde. Porque o cheiro verde... Num franguinho caipira, eu vou falar pra você, é bom demais.

0: na Pontal. É, alegria tá ligada aqui no áudio, vamos ouvir?
1: Oi, Tasso, bom dia.
0: Dia.
1: Tasso, gostaria de ouvir uma música com o Daniel. Quanto custa pra ser feliz? Acho que é isso que é o nome da música. E oferecer pra Livânia. Obrigada, Livânia. Sempre lembrando de mim, mulher. Obrigadão. Deus abençoe você e sua família. Oferecer a todos. E que Jesus Cristo abençoe a todos nós. E tenha um bom dia. Tá na Pontal, tá legal. Se não, vai pra 2 minutos, 3 minutos e aí você não atende. Tchau. Um bom dia.
0: Oh, alegria, um abraço. Bom dia, Tasso. Não pode faltar sal, alho. É salsinha, cebola, tomate, cominho, orégano, colorau, caldo de bacon, caldo, bacon, folha de louro. Ê, Graça, bem temperada aí, né, Graça? Do bairro São João aqui em Carinhanha. Mais participações aqui, falando no nosso WhatsApp áudio, solta a voz.
2: Bom dia, Tasso.
0: Dia.
2: Belinho, da Lagoa Nova. Tasso, tempero que não pode faltar na panela nossa é o alho, a cebola e o cheiro verde.
0: Obrigada. Gabriel tá ligado com a gente também, mandou aqui a sua mensagem. Tássia, que é Niedna do Tingui. Toca música aí, Última Saudade, Henrique Juliano, oferecendo aos ouvintes da rádio. Pra você, Tássia, a melhor locutora da nossa região. Obrigada, viu, Niedna? E o tempero que não pode faltar é alho com sal. Se não tiver, não tem sabor. E também a cebola. Ah, que legal, Niedna. Obrigada por participar. Um abraço pra todo mundo no Tingui.

0: na minha casa não pode faltar na minha comida. É o pimentão.
1: Pimentão.
0: Alho, cebola e outros, entendeu? Temperos. Acho que não tem que faltar nenhum, principalmente se você fazer uma carne, uma costela com mandioca, né? Uma vaca atolada, né? Tudo de bom.
1: Muito bom.
0: E o cheirinho verde por cima, tudo maravilhoso. Mas eu sou apaixonada por pimentão.
1: Pimentão.
0: E alho também com sal.
1: Ok, Teca, obrigada, viu, pela participação. Não pode faltar na panela, é o alho. É bom demais, comida com alho. É a Tida, lá na Serra, né, Tida? Um abração pra você, Tida. O que não pode faltar

0: de Malhada, para comadre Marileide, também para Marcos Vinícius. Obrigada pela audiência aí no bairro Sudene. Celdinha, Zelinda, Pierre, Luan e Tandu. Tá mandando os pêsames, né? Aos familiares de Amélia, mais conhecida como Amélia Preta. A todos os amigos e familiares.
1: Tatiana, bom dia. Eu, Tatiana, quer que você toque a música pra mim de Guilherme Silva, qualquer uma. Eu ofereço pra toda a minha família e pra todo você que está na rádio. Eu ofereço pra minha mãe, eu ofereço pro meu pai, pra minha irmã, pro meu cunhado e pro meu sobrinho.
0: Maravilha, mais um áudio.
2: Bom dia, Tatiana, aqui é de Nova da Alta Colina. Quero mandar uma alusão pra minha mãe, Josa, no Alto Colina, pra Mônica,

0: para Cheirosoná, Avenida Santo Antônio, e todos os meus colegas que estão na sintonia, para Cosmo, para Valdemar, e também para meu tio, minha tia Raimunda, lá na Cachoeira. E você toca uma música para mim com Júlio Nascimento e para Paulo Henrique aqui do Capes. Tá na Pontal, tá legal, minha querida. Você é a menina da voz de ouro, vozeirão. E pra Alessandra também, tá na Pontal, tá legal, linda.
1: Obrigada, Edinalva.
2: Bom dia, Daciane.
1: Bom dia.
2: Bom dia, pessoal da Pontal FM. Bom dia, pessoal aí, Lourival Araújo, diretor-geral, pessoal aí, de Ourins. Bom dia, pessoal. Bom dia, Daciane também. Alô, pessoal aí de Carinhanha, Malhada, toda a região que tá ouvindo a programação. Passa a música de Márcio Magalhães aí, depois tem a música de Nando Nogueira aí, passa pro pessoal também, tá? Se você puder aí, passa pra gente. Bom dia de Márcio Magalhães, locutor de Malhada Bahia e cantor também e compositor.
1: Oh, rapaz, que legal! Só não vai dar tempo de tocar hoje porque o programa tá acabando. A Luzia do bairro Sudene diz que a comida não pode faltar alho, sal, cebola. Quem mais aqui, ó? Tassiana, não pode faltar na minha cozinha, pro tempero ficar completo, é o amor. É, lá da Ilha de Malhada, Ana. Ô, Ana, da Ilha de Malhada, um abração a todos vocês aí, tá? Meus amores, encerrando aqui já as participações, agradecendo o carinho, a companhia. Daqui a pouco, Jota Pinheiro, David Porto, comandando o Jornal da Pontal com muitas informações. A mensagem de otimismo diz o seguinte, é da Cali Taquino, eu compartilho com vocês. Existem lutas, desafios e pode até ter gente torcendo contra, mas eu carrego algo maior, que é a minha fé em Deus. É dele que vem a força que me sustenta, por isso eu continuo, mesmo cansado, mesmo com medo, mesmo sem saber o que me espera lá na frente. Eu dou mais um passo, eu persisto mais um pouco e deixo a minha fé me guiar. Porque quando Deus abençoa o nosso caminho, meus amores, desistir perde o sentido, deixa de ser opção. E quem tem a fé como combustível, entende que nem toda batalha se vence só na força. Algumas se vencem na certeza de que Deus está caminhando juntinho com a gente. É assim? 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Quem é que vai levar esses temperos do Beira Rio Supermercado para temperar gostoso a comidinha aí de casa? Vamos conferindo aqui no nosso zap. Ó, quem ganha é a Corrinha lá do Govi. Você ganhou, Corrinha! Parabéns, viu? E obrigada ao Beira Rio Supermercado. Tá na Pontal? Tá legal. E não se esqueça, tudo passa e vai ficar tudo bem. Até amanhã, amores.

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0: Vamos nessa, minha gente, agora 12:07, quarta-feira, 13 de maio, hoje dia da libertação dos escravos, como a gente ouviu muito nas escolas, abolição da escravatura. Eu fiz um lavrado de manhã, não vou falar tudo que falei de manhã não, mas hoje você já sabe que é dia 13 de maio, não é feriado, é um dia de reflexão, um dia de debates sobre a história do povo negro no Brasil, as lutas, as dificuldades do passado, do presente, as que virão. Então hoje é um dia celebrado, sim, pela data histórica de libertação dos escravos, isso numa questão legal, abolição da escravatura, mas também hoje é um dia para muitos de reflexão sobre o papel do povo negro, povo que veio da África para o Brasil, a sua contribuição para esse país gigante, a formação da nossa gente. E se você puxar o DNA, muito mais do que 55%, como diz o IBGE, muito mais de 55% é formado, nosso sangue, a genética do brasileiro, tem lá contribuição, o DNA do povo negro, do povo africano. Até mesmo pessoas de pele clara, pode pesquisar o percentual, raras exceções. Pode fazer um exame DNA que você vai encontrar lá um pouco do sangue do povo africano. Por isso o Brasil é esse país gigante, com a sua contribuição de diversos, com a sua mistura de diversos povos. E a luta, ela continua para o povo negro, para os indígenas, para os pardos, para os nordestinos, para os sulistas também, cada um com a sua luta, com a sua dificuldade. Então hoje é uma data histórica e não faz tanto tempo não. Menos de 140 anos. 138 anos. 12:09. Eu sou o Jota Pinheiro, aqui no estúdio comigo, David Porto. Boa tarde, Porto.
1: Boa tarde, Pinheiro. Boa tarde, ouvintes.
0: Vamos lá falar trazer alguns assuntos de hoje. Aquela matéria que você fez do fogo lá, deu o que falar, hein? Perguntaram se a prefeitura vai começar agora a multar todo mundo que bota fogo nos lotes aí.
1: É precisa, né? Por exemplo, na rua São Geraldo, ali na rua das Casinhas de Piau, acabei de ver que um lote acabou de ser botado fogo lá, muita fumaça, estava acabando de queimar. A fiscalização chegar nesse momento lá ainda vai encontrar fogo.
0: Teve um comentário lá na sua rede social, lá na página do Alerta Bahia, disse que um vizinho que não estava incomodando, não. Falei, oxe, não entendi nada, uma fumaça dessa aqui entrando na casa do povo, só faltou fazer aqui parecia que o fumacê estava dentro da casa do povo e não incomodou, mas talvez foi um vizinho bem distante, né?
1: É, eu também não entendi, ou foi bem distante, ou ele estava utilizando um capacete de astronauta, né, com um balão de oxigênio ali, com oxigênio, e não chegou a perturbar ele, mas várias mensagens chegaram pra gente, e a secretaria confirmou a notificação.
0: Onde ele estava já tinha muita fumaça, talvez.
1: É, talvez seja, né? Talvez seja, não percebeu, só mudou a fumaça, né, o material que estava sendo queimado.
0: Bom, mas brincadeiras à parte, esse assunto é muito sério. Um assunto muito sério. Vamos lá, temos outros destaques. Vai lá, Porto.
1: Isso, exclusivo, carro capota em estrada vicinal entre Ramalho e Feira da Mata. Obra de asfaltamento entre Juvenília e Feira da Mata é iniciada e moradores comemoram. Mães denunciam que filhos e

Fernando Rodrigues está em Guanambi, já para participar, né, de uma agenda intensa hoje na capital. Ixi, capital é bom, né? Na cidade, um da cidade polo da região Guanambi. E também falar sobre um assunto. Hoje, por coincidência, eu encontrei com o diretor lá do Colégio Estadual Velho Chico. E ele falou, comentou comigo, trouxe algumas informações sobre uma orientação que chegou aí aos estudantes para utilizarem calçado de uniforme. Diz que alguns pais tentaram polemizar, tal, mas... Eu vou até comentar sobre isso agora.

Vamos nessa, minha gente. 12 horas, 13 minutos. 12:13 agora. 12:13. Ó, em relação a essa parte dos calçados, gerou uma certa polêmica aí, mas, gente, primeira coisa, 90%, 99% das mensagens que chegaram pra gente pela manhã são de pessoas concordando. Só teve uma mensagem que discordou, falou assim: eu discordo. Então, tudo bem, tá discordado. Mas, em relação ao uniforme, 99% das mensagens concordaram que o Estado, a Secretaria de Educação do Estado, está correta em solicitar isso. Qual que é a situação? Não é exigência apenas do Colégio Estadual de Tempo Integral Velho Chico. Malhada também vai exigir, se já não estiver exigindo. Todas as escolas do Estado estão orientadas por uma portaria. Eu vou até trazer a portaria, portaria 395-2026, da Secretaria de Educação do Estado da Bahia, considerando, ó, presta atenção aqui, ó, considerando a necessidade da criação de uma identidade visual em todas as unidades escolares da rede pública de ensino, estadual pública de ensino, resguardando a função do fardamento escolar como meio de controle e identificação do estudante na unidade escolar a que está matriculado, bem como levando-se em consideração condições econômicas dos estudantes e de suas famílias. Está na portaria. O artigo 2º resolve: o uniforme padrão para uso diário dos estudantes será composto de camisa azul royal, camisa branca, essas o governo dá. Camisa azul, que é o uniforme, camisa azul royal ou camisa branca, camisa tipo regata de educação física, nos casos. Calça azul tipo jeans escuro ou similar. Calçados preferencialmente fechados. Nesse caso, os calçados são fechados. A questão preferencial aí é de acordo com a orientação da direção escolar, caso, de acordo, tem uma questão que pode ser resolvida através da direção escolar. Mas a norma é calçado mesmo. O próprio governo do estado lançou na sua rede social, tem lá a foto, dois estudantes com uniforme, calça, camisa, tênis, a camisa azul royal, a camisa branca, calça e tênis. E tem do outro lado lá dois estudantes com uniforme da escola, porém com bermuda e com sandália. E tá lá marcado um X que não pode. Gente, o que é que custa? O que é que custa esse estudante, menino, essa menina, ir para a escola com a calça e com a sandália e com o sapato? Um tênis. Eu até fiz uma pesquisa sobre preço de calçados, de tênis, calçados fechados, tênis. Tem calçado de R$ 50, R$ 56. Aí, se falar que não tem condição de comprar um calçado de 56, que pode acontecer, não vou dizer que não pode, uma situação muito rara, mas com tanta bolsa que tem, tanto auxílio que tem, é bolsa família, é auxílio gás, é pé de meia, é o auxílio do estudante, é muito auxílio. É muito auxílio.

0: Então é um negócio que você vai comprar, um carro, um tênis, você vai comprar e vai dar para muito tempo. Para muito tempo. Tentaram até polemizar, uma publicação em algum lugar aí, criaram uma confusão desgramada, mas isso é um desserviço. Mas meu Deus do céu, isso é um básico. Antigamente o povo, quem conheceu o professor Carlinho aqui em Carinhanha, no Educandário, quem lembra do professor Carlinho? Professor Carlinho, se chegasse no Educandário, chegasse na escola, podia ir com sapato, com calça, ele levantava a calça para ver se estava de meia, se estava usando meia, se não tivesse com meia, ó, vai para casa. E chegava em casa, por que você voltou da aula, menino? Ah, porque eu não calcei a meia. A mãe chegava em casa, metia a mangueira, era surra. Era surra. Hoje não pode mais fazer isso assim, né? Não pode mais ou menos. Naquele tempo, ó, que era tudo difícil. Você ter um sapato, um conga da vida, meu Deus, um quixute, eita! Maior dificuldade. Então se chega, eu tô falando que ia com a calça, ia com o sapato, mas tivesse, teve um caso do outro, isso eu escutei hoje. Teve hoje já é um cinquentão, quase sessentão, mas passou por essas aí. Disse que em casa só tinha um par de meia, só tinha um par de meia. E aí o resultado perdeu. Cadê o outro? Você tem que ir para a escola, não posso ir sem a meia. Que o abençoado fez? Ele chegou lá e cortou, dividiu a meia em duas, Porto. Para não levar. Olha a situação. Olha a invenção. Cortou a meia em duas. E aí deu um jeito lá, porque não podia. Na hora que o professor Carlinho fosse levantar a boca da calça, falar: deixa eu ver se está de meia. Mas é aquele negócio. Ah, meu Deus do céu. E aí, Porto, o que você acha dessa norma do Estado de solicitar que os estudantes vão para a escola de calça e de tênis? Você acha que é algo extraordinário, assim, que não dá para fazer, ou está tudo dentro do normal?
1: Pinheiro, eu acho que tem a parte positiva e a parte a se observar. Haja vista que a educação é para todos, né? E talvez nem todos tenham a condição de ter a vestimenta da qual está sendo exigida naquele período, naquele dia. A não ser, seria bom se o Estado fornecesse, né, essa calça, esse uniforme para o aluno, assim não teria desculpas. Mas é bom ter uma classe bem caracterizada, alunos que não utilizam shorts muito curtos, saias muito curtas, para que não desvencilhe, né, a atenção dos outros e também não. Ou seja, manter o respeito no local de aula.
0: Pois é, essa observação de Porto, gente, eu não vou descartar, em hipótese alguma, que de repente não tem uma outra família que realmente não tenha condição de comprar calçado. Digamos que tem quatro filhos na escola. Pode ter. E aí são quatro calçados, mas aí o povo fala, mas e por que para festa tem calçado, ninguém vai de sandália? Mas, gente, vamos dizer que tem algum caso assim, vamos dizer que tenha. Aí cabe ao pai e à mãe trabalhar mais um pouquinho, comprar o sapato ali, se não tiver condição de trabalhar, procurar ajuda da assistência social, porque a assistência social é para quem precisa dela. O que não pode, dentro do normal, é ir para a escola sem um calçado, sem uma calça, fugindo do padrão, até pela segurança dos próprios estudantes. Eu estava conversando com o pessoal da segurança e falou o seguinte, que a identificação, o uniforme não é só para o menino bonito, bonita, para a escola arrumadinho, não. É questão de segurança. Porque tem estudantes, isso a nível de Bahia, não é só Carina, a nível de Bahia, isso é uma norma de Estado, a nível para todas as escolas do Estado. Tem estudantes que. Aqui é até tranquilo, mas em Salvador, por exemplo, os estudantes estavam indo. Supostos estudantes estavam indo para áreas, digamos assim, mais vulneráveis à criminalidade, estavam a serviço do crime, e aí, para entrar na escola, para passar droga para os estudantes, pegava ali uma camisa de qualquer jeito, pá, já estava lá no movimento, pá, tirava ali pegava uma camisa da escola, botava por cima da que estava, de bermuda, de sandália, entrava na escola para quê? Para vender droga, entregar droga para os meninos. Então, foge do padrão. Não quer dizer que alguém de calça não vai fazer o mesmo serviço, mas é mais difícil. é mais difícil. Então a questão de segurança, além da identidade visual, esteticamente falando, que é bonito, organizadinho, mas também a questão de segurança. Para quem está estudando, para os estudantes, para quem está trabalhando na escola também, questão de segurança. Bom, 12h22, falar em escola, pô, tem uma denúncia aqui também sobre professores passando mal lá na escola Alice Salles, estudantes também passando mal por conta da resina aplicada aí para tirar o pó do piso da escola Alice Salles. Meu Deus, quando é uma coisa é outra, Jesus. Mas tá, o bom é que já passou a resina. Então agora tá perto de resolver o problema. Você tem informações? Tem algumas aqui também, se você puder já trazer o que você tem aí, já nos ajuda muito.
1: Tem sim. Eu recebi agora há pouco a reclamação de uma mãe, ela que falava sobre a filha que chegou em casa com muita dor de cabeça por conta da inalação do cheiro desse produto, o produto qual não tive o nome específico dele aqui, mas é uma resina aplicada no piso da escola. Até foi solicitado aqui, né, essa aplicação desse produto. Agora acredito que a gestão ela deve observar a direção, o prazo, né? Ela também disse que uma professora passou mal e que estavam tendo de trabalhar de máscara. Então, sendo assim, o ambiente não está adequado ao funcionamento. Eu questionei aqui ao secretário municipal, o senhor Wesley Bruno, ele que disse que a escola ela foi inspecionada pela vigilância sanitária para saber se estava apta ou não ao retorno dos alunos e que a vigilância teria feito essa visita. Então, certamente recebeu esse aval da vigilância. Nós solicitamos a informação da vigilância sanitária, que até o momento não houve ainda resposta, estou aguardando.
0: É porque se a vigilância liberou, então ela deve ter feito alguma avaliação técnica. Eu não sei nem se isso é caso de vigilância. Talvez fosse uma questão aí de engenharia, alguém ligado à área, porque tem pessoas que têm alergia. Aqui no estúdio, por exemplo, nós estamos num espaço fechado. O que tem de ventilação aqui é o ar-condicionado, e a gente, quando a situação está mais tensa, a gente abre a porta ali para o ar circular. Digamos, aqui no estúdio, se as nossas colaboradoras, nossas colegas de trabalho, se elas viessem aqui nesse momento, limpassem o estúdio, jogassem um produto, algo com água sanitária ou coisa nesse sentido, a gente ia ter que parar o programa. Por quê? Porque causa reações alérgicas, mesmo quem não tem. Só estou dando um exemplo aqui, é outro produto, né, de limpeza que tenha alguma reação. Nesse caso de piso, de material de obra, tem muito solvente. E você ficar... Alguém aí já leu aquele manual? Aquele manual desse material que você compra aí para sua casa, que tenha solvente? A orientação ali, alguma resina, eles vão falar que tem que evitar contato com a pele, com os olhos, evitar respirar. Talvez esse produto ele tenha um tempo de resguardo, não sei se esse é o termo, um tempo para você não frequentar o ambiente. É algo nesse sentido, você tem que ter um... E hoje o que tem de alergia, né? Nós estamos numa geração muito alérgica, é tanta IT. Você vê professor passando mal, estudante passando mal. Isso é uma questão de bom senso, mas a parte boa, isso aqui, vamos destacar, obrigado por atender nosso pedido aqui, Secretaria de Educação, pedido dos pais e aplicar resina na escola. Fantástico. Eu agradeço o atendimento e a agilidade, inclusive, em aplicar essa resina. Agora é só questão de ajuste, porque imagino que tá fácil de resolver o problema. É só questão de ajuste aí.
1: Sim, fácil de resolver e ver se o avanço que está sendo feito. Agora precisa ser observado outro detalhe também, que é a ventilação. Uma casa, Pinheiro, o arquiteto, o engenheiro, sempre que ele vai fazer o projeto de uma casa, observa-se ventilação. É um fator importante. E numa escola, ainda mais importante, acredito, que é uma residência.
0: Quem foi o engenheiro, sabe?
1: Não sei qual o engenheiro, mas eu acredito que quem... Aliás, não sei, não vou nem citar quem possa ter sido.
0: Ventilação cruzada na pandemia, foi falado muito isso. Ventilação cruzada, ou seja, vento para lá, vento para cá, não tem, isso, né?
1: E a escola não tem essa ventilação adequada. Inclusive, uma mãe disse que a sala que a aluna estuda, que a filha dela estuda, tem só um vitrô pequeno. Então, precisa melhorar. O secretário até, Wesley, comentou com a gente que estava fazendo essa adaptação, que receberia ar-condicionados para a refrigeração e também veria a questão da ventilação. Até o momento não foi visto. A gente pede, por favor, que veja, porque questão de alergia, questão de problema respiratório é muito grave, perturba, atrapalha o aprendizado e isso não vai ser algo interessante para a própria secretaria, um aluno que está sofrendo aí, estar em sala de aula em um ambiente ainda não adequado.
0: Professor Carlinho, ficou aqui na história, hein? Paulinho tá ouvindo a gente. Alô, Paulinho? Diz que o diretor Carlinho já sabia das articulações dos alunos e já mandava voltar. Ele tá aqui agradecendo as exigências, foi muito útil lá em São Paulo, né, Paulinho? Realmente. Sem dúvidas. Vamos lá, gente, agora 12h27. 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
0: 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Pessoal aí do Angico, atenção pessoal do Angico, Carinhanha. Tem um aviso aqui do Sindicato dos Trabalhadores Rurais, Agricultores e Agricultoras Familiares, informando que dia 14, quinta-feira, lá na Igreja Madureira, amanhã, dia 14, na Igreja Madureira, o agente Iranildo irá fazer o projeto pela primeira vez. Para jovens de 18 a 29 anos que estejam no CAF dos pais, renovação e também as propostas para banheiros. Agro Amigo e Sindicato dos Trabalhadores Rurais aqui da cidade de Carinhanha. 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Olha, o governo do estado está em Carinhanha e pelo jeito vão tapar os buracos da entrada da cidade. É tapar ou fazer uma nova estrada, David Porto?
1: É, nenhum nem outro.
0: Você não sabe.
1: Nenhum nem outro.
0: Então diga aí, ia fazer o que então?
1: É o recapeamento da via. Ou seja, é melhor do que tapar o buraco e não precisa fazer uma nova estrada, né? Mas é o recapeamento da via.
0: Então não vai fazer estrada nova, vai tapar o buraco da véia.
1: Vai tapar o buraco da véia.
0: Isso.
1: Então, desse jeito.
0: Vamos lá para a informação.
1: Então, a prefeitura recebeu hoje o engenheiro Otávio, da Secretaria de Infraestrutura do Estado, a CEINFRA, né? Que está realizando o levantamento da rodovia que dá acesso aqui ao rodoanel da Ponte Guimarães Rosa até a entrada da cidade de Carinhanha. Essa obra deve acontecer, nos próximos dias e veio após a vinda do governador Jerônimo Rodrigues, que veio de carro e viu os buracos, acabou comentando. Eu até vi como uma certa crítica de Jerônimo ali, comentando com uma crítica ao próprio governo, né? Comentando esses buracos que ele encontrou na estrada de lá para cá. E que tinha conversado com o DENIT e com a CEINFRA. O DENIT para resolver o problema da BR-030, né, que é uma via federal, e a Secretaria, a CEINFRA, para resolver o problema que é da via estadual. Nesse caso, uma boa notícia, essa nossa rodovia, que dá acesso Carinhanha-Rodonel, vai ser recapeada e voltar a ficar excelente para o tráfego.
0: Deus abençoe. Teve um motorista que veio, ele veio lá de Conquista e passou por Guanambi, aí pegou essa estrada que não tá, quando passou não tava muito boa, tava pior do que o que tá hoje, e aí livrou dos buracos e veio estourar um pneu aqui na entrada de Carinhanha. Até pediu pra gente falar aqui na rádio, falou, rapaz, fala lá na rádio, vocês estão na imprensa aí para tomarem providências. Justamente esse pedido que foi feito ao governador, reforçado ao governador, porque ele mesmo viu, não precisou ninguém nem pedir diretamente, mas vai ser fundamental, porque é o pior trecho, o pessoal vem lá de Guanambi para cá, fala que o pior trecho realmente é esse pedaço da entrada da rotatória para cá, nem precisa dizer muito, né, quem passa por lá.
1: É porque ali não tem como desviar, né?
0: E é muito movimentado, né, muito movimentado. Olha, o governador está em Guanambi, agora pela manhã. Devem estar até ouvindo a gente na estrada aí, as autoridades indo agora, a prefeita Chica, os vereadores, o vice-prefeito Ronaldo, lideranças da base governista, o prefeito Dr. Jimmy de Malhada, seguindo agora para Guanambi, o presidente da Câmara Lula, presidente da Câmara Dr. Washington, seguindo aí para Guanambi para recepcionar o governador Jerônimo Rodrigues, ele que tem uma agenda importantíssima, inclusive na parte da saúde, uma agenda aguardadíssima na parte da saúde, o anúncio lá de inaugurações lá para o Hospital Regional. Então atenção, hein, governador Jerônimo Rodrigues hoje marcando presença na cidade de Guanambi. Serão 30 leitos de enfermaria, entregues agora pela manhã, agora nesse horário, daqui a pouquinho já começa a agenda, tá marcado para 1h15, gente, 1h15 é o horário que tá marcado lá o início do cerimonial. Jerônimo Rodrigues entrega hoje, a partir das 1h15, novos leitos de enfermaria no Hospital Geral de Guanambi. Também autoriza a reforma e ampliação da unidade, olha aí, vai mexer no hospital, hein? De acordo com a Secretaria de Saúde da Bahia, Secretária de Saúde da Bahia, Roberta Santana, o investimento vai atender 22 municípios que fazem parte da área de atuação do Hospital Regional. Também será entregue hoje uma van para tratamento fora do domicílio, uma van para o TFD, uma ambulância, 4 veículos administrativos para a Prefeitura de Guanambi e um ônibus escolar rural. Na inclusão digital, está marcado para entregar hoje também, para inaugurar hoje, os pontos do programa Conecta Bahia, nas praças Henrique Pereira Donato, que é a Praça do Feijão, vai ter internet de graça para o povo lá, na Praça do Bradesco, a Praça Gersino Coelho, e na Manuel Novaes, que lá, aquela praça do Colégio Luiz Viana Filho. Também está previsto para hoje para o governador anunciar a licitação para a construção de uma UBS no bairro Monte Pascoal, a obra do sistema complementar de escoamento do Riacho Belém, também na sede, e construir, construir o centro de abastecimento alimentício, chamado de CEASA, no popular a gente chama de CEASA, quando fala CEASA o povo já sabe o que é. No caso de Guanambi, é CEASA G, que é CEASA Guanambi. Olha aí, anúncio importante, hein? Guanambi já tem isso. Guanambi, às vezes, não planta um pé de tomate. Mas é a região que mais vende. Você pode reparar, a pessoa que mais vende fruta e verdura aqui na região, compra onde? A maioria compra onde? Guanambi. E Guanabí quase não produz nada do que vem de outros lugares. E agora vai sistematizar isso através do seu CEASA. Por estar justamente numa cidade centralizada. Olha aí, o governador vai anunciar isso aqui hoje, hein? E no final do evento, aí Jerônimo vai participar da Expo 2026. Depois de vários anos, Guanabí, que é muito famosa pela sua exposição, acontece hoje também a Expo 2026, uma das maiores feiras agropecuárias da Bahia. Lá também terá a quinta-feira de negócios de Guanabí, evento que incentiva pequenos e médios empreendedores da região. Ufa! Quanta coisa! 12h37!
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0: Vamos de reclamações, David Porto.
1: Vamos de reclamações, Jota Pinheiro. E só para confirmar aqui, o pessoal tá mandando pra gente aqui. E um dos principais assuntos nesse período de agora é de fato fogo, viu? De fato, fogo em lotes é uma preocupação. Eu acredito que a Secretaria de Meio Ambiente vai ter muito o que correr, porque a reclamação, ela agora, de que o lixão do Angico está colocando fogo toda vez que joga o lixo. Eu moro perto, não estamos mais aguentando a fumaça. E minha filha está grávida e tem problema respiratório. Então vamos ver aí se a administração pública, o lixão do Angico. Vamos tentar resolver esse problema. E outra reclamação é do senhor Juarez, do povoado de Água Ruim. Ele está dizendo que estão passando e deixando, passando naquela estrada que liga Água Ruim para Sete Lagoas. Não seria na estrada, ou seria dentro da roça dele para alcançar essa outra localidade. Está deixando o cochete aberto, as vacas dele saiu, outras entraram e fizeram o maior estrago. Ele disse que vai acionar a polícia.
0: Eita! 12h39 agora, 12h39. Gente, amanhã tem Dr. Jimmy com a gente, meio-dia. Então anota aí amanhã, meio-dia, aqui na Rádio Pontal. Vamos bater um papo com o prefeito de Malhada, Dr. Jimmy Everton. Ele vem fazer os agradecimentos, ele não pôde estar para fazer o convite antes da festa, então ele vem para agradecer. Deve estar muito feliz com o resultado, com a quantidade de pessoas aí dos festejos de Santa Cruz e também da quarta vaquejada lá de Malhada. Amanhã, viu, Dr. Jimmy com a gente aqui do nosso programa. E sempre que Jimmy vem, traz aí pelo menos junto com ele umas 20, 30 pessoas. Quem não traz, vem junto. Agora que tem hora, até difícil a gente ir embora da rádio, porque o pessoal Jimmy não vai embora, não. É difícil de achar. É difícil você falar com ele. Mas a hora que você fala também, eu vejo aqui na rádio, ele não vai embora, não. Fica ali o povo e pá, e conversa, moço, vai tá embora. Prefeito, um abraço, até depois aí.
1: Prefeito mais bem acompanhado da região, né?
0: Não sei. mas que vem gente, vem.
1: Vem com a galera pesada.
0: Vem muita gente aí, muita gente. Então amanhã, gente, meio-dia, Dr. Jimmy aqui na rádio com a gente. Não perca. Tem mais reclamações aí?
1: Não, reclamações não. A gente vai falar também sobre a TV trazer uma correção na informação do asfaltamento que começa agora na estrada que liga Juvenília à Feira da Mata.
0: Vamos lá, imprensa fazendo seu trabalho e mais um resultado aí do trabalho coletivo da população e da credibilidade de profissionais que levam as cobranças a sério, vestem a camisa da boa informação e trabalham com muita responsabilidade. Vamos lá, Porto, vamos falar dessa obra aí que tem o dedinho da imprensa, seu dedinho tá lá também, sua voz tá lá também.
1: Vamos lá, a tão aguardada obra de pavimentação asfáltica da estrada que liga a ponte de Juvenília ao município do norte de Minas Gerais, a Feira da Mata, né, que é o município do oeste da Bahia, Essas primeiras movimentações da obra foram registradas nessa terça-feira, dia 12, quando, através do DENIT, nós divulgamos pela manhã que a informação chegou para a gente que era uma obra do governo do Estado. De fato, não é o governo do Estado, é o governo federal. Então, quem está construindo não é Jerônimo, é Lula. Ou seja...
0: A pressãozinha daqui.
1: A imprensa e o povo pressionou Jerônimo, e Jerônimo pressionou o governo federal, e aí eles estão construindo. Sendo assim, o Departamento Nacional de Infraestrutura de Transporte, DENIT, já solicitou a CLC Limitada e já iniciaram serviços. A empresa é a mesma responsável pela pavimentação da BR-030 no trecho entre Carinhanha a Cocos, aqui na Bahia. Neste primeiro momento, os trabalhos estão concentrados na supressão vegetal, etapa que consiste na retirada de vegetação às margens da estrada para que a preparação da terraplanagem e a posterior aplicação da massa asfáltica seja feita. A obra ela é executada pelo governo federal, como já trouxe, e representa uma antiga reivindicação da população da região. Acredito que há uns 40 anos pedindo essa estrada para ela chegar, principalmente devido às dificuldades enfrentadas durante o período chuvoso. Em imagens de 2024, mostra carros totalmente atolados nessa via e lama até no teto. Época de chuva, o trecho frequentemente apresenta atoleiro e transtornos, dificultando até mesmo inviabilizando a passagem de veículos, principalmente caminhões e carretas, que são mais pesados. A pavimentação da estrada, ela vinha sendo cobrada há bastante tempo pela população e também pela imprensa. O secretário municipal de infraestrutura de Feira da Mata, conhecido como Zé Paliteiro, ele comentou a reportagem sobre a satisfação de receber essa obra, que era um problema que vinha sempre chegando aos ouvidos da administração, haja vista que o maior trecho, né, pertence à Feira da Mata e sempre estava em péssimas condições. Um grupo de pessoas reuniu, fez uma rifa e solicitou, na verdade não foi nem uma rifa, fez ali um pedido, né, angariando recursos, uma vaquinha para consertar, para paliar aquele trecho, e agora sim recebe a pavimentação asfáltica.
0: 12h43, 12h43. 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Olha, amanhã começa a vaquejada lá do Capinão. Tá chegando a hora, é mais uma etapa do Circuito Municipal de Vaquejada, que promete aí fazer vaqueiros felizes, porque vão ganhar moto, vão ganhar dinheiro. Então é para ficar feliz mesmo. E amanhã começa mais uma etapa, a segunda etapa do primeiro circuito municipal carinhanhense de vaquejada, junto com a 21ª vaquejada do Capinão. Ei, Capinão, que tem história, menino. Vaqueiros bons, a região aí é forte, hein? Região forte. Aí tem dois circuitos. Tem a pontuação dos vaqueiros carinhanhenses, que já estão inscritos, vão concorrer à moto, e tem a premiação geral para os vaqueiros da região toda que vão marcar presença aí. Os vaqueiros que já estão no Capinão, muito boa tarde para vocês, sejam bem-vindos aí ao Capinão, ao Parque José Alves, recebendo o carinho dos moradores do Capinão, dos amigos aí, Josué, Almi, Júlio, Valtim, Aloísio, o vice-prefeito Ronaldo Cassiano. Sintam-se abraçados aí e bem-vindos à Carinhã, bem-vindos ao Capinão. Vai ter festa também, viu? Vai ter show musical, olha aí, vai ter festa com Zezinho e Léo e Rafael Rocha, estilizado. Anotou aí? Zezinho e Léo e Rafael Rocha, estilizado. Realização aí da Prefeitura Municipal de Carinhanha. A premiação é 15 mil do profissional, 10 mil no amador, 8 mil para o iniciante e 2 mil na categoria feminina. A senha, profissional 400, amador 350, iniciante 250. São três bois, o amador e três bois, o iniciante. O profissional tem que derrubar quatro bois. 12h48, a DAB também estará atenta e obrigatório exame de anemia e de mormo. Informando aqui. 12h48 agora, 12h48. Documentos perdidos e agora encontrados.
1: Sim, Tomás Cardoso de Souza, seu RG, sua carteira e os demais documentos estão aqui na Rádio Pontal. O Tomás Cardoso de Souza, ele é natural de Malhada, filho de Francisco Pereira e de Maria da Conceição. Assim como também temos o documento de identidade do Henrique Gabriel Ferreira de Brito, ele que é filho do Valdemir e da Aparecida, natural de Goiânia, Goiás.
0: Muito bem. Agora vou te falar, o povo acha documento, entrega aqui na rádio, acha celular, entrega aqui na rádio. Ontem mesmo, um jovem encontrou um celular perdido aí, trouxe aqui na rádio, correndo, falou que encontrei e tal. Ele foi no horário do Daniel, a gente tava acabando de sair. E aí o pessoal já avisou, desse celular, rapidão, o pessoal já veio, o dono já veio aqui na rádio buscar e ficou feliz da vida. É legal demais, né? É legal demais. E tem gente que encontra o celular e vem trazer carteira com dinheiro, o povo vem trazer aqui.
1: E uma parte interessante disso é a credibilidade e a utilidade pública, né, da emissora. Você vê rapidamente, em vez de entregar para a delegacia, que seria o local indicado para ser entregue esse tipo de documento, tal, entrega na rádio, porque sabe que a rádio é onde mais se encontra os donos desses materiais.
0: É, a rádio é a Pontal, então, meu amigo. Fantástico. 12h49, taxa das blusinhas. Conhece, Porto?
1: Não.
0: Não? Conhece, pô. Você talvez conheça como outro nome. É o imposto sobre a importação de produto de até $50. Shopee, essa loja aí, né? Shopee, Parapapá, você compra da China principalmente. Então, quem compra... gente, Lula tirou imposto agora, viu? Lula agora ficou bonzinho.
1: Moço.
0: Ficou bonzinho, ele tirou imposto. É Lulinha Paz e Amor. Isso não é um presidente, não, isso é um pai. Tirou imposto agora, né, diretor? Você gosta, né?
1: Será que já faz parte das modificações do BRICS?
0: Não. Aqui faz parte das modificações...
1: eleitorais.
0: Eu não falei isso, mas enfim, já foi, já está dito aí. E usar outras palavras, mas já foi direto ao ponto, sem embromação. Bom, pessoal, taxa das blusinhas. O que é essa taxa? Quem gosta de comprar pela internet, não é só para blusinha, não é só para roupa, não. Se você comprar importado da China principalmente, você pode observar. Tem ali a taxa. Se você for olhar agora, você vai ver que ainda tem taxa lá do ICMS. Porque são duas taxas. Até $50, você comprando até $50, pode ser pode ser roupa, pode ser um eletrônico, pode ser uma ferramenta, pode ser até $50. Antes, você pagava 20% para o governo federal e você pagava o ICMS dos governadores. Cada estado tem a sua taxa de ICMS, vai de 17% a 20%. Mas vamos lá. Então, se você comprasse hoje e não tivesse, e ainda tivesse valendo a taxa das blusinhas ou a taxa ou esse imposto, você pagaria os 20% do governo federal e mais de 17 a 20% dos governos estaduais. Agora não, agora você vai pagar só o imposto estadual, que é o ICMS. Então, uma redução significativa. A indústria nacional chiou, reclamou, falou que isso pode tirar muitos empregos, porque concorrer com a China é muito difícil, né? Mão de obra bem mais acessível, a política governamental de atuação na fabricação de produtos da China é muito forte, então o preço chega bem mais em conta do que a produção nacional. É insumo, é tecnologia, é imposto, cadeia produtiva, é incentivo governamental. O fato concreto é que a indústria nacional está preocupada com a isenção desse imposto e está preocupada que volte novamente aquele patamar aí de alguns anos onde a indústria brasileira estava sofrendo para tentar minimamente acompanhar o preço dos produtos importados. Então, você entendeu? Você comprou até $50, pode ser no Mercado Livre, pode ser na Shopee. Se for um produto internacional, você já paga o imposto. Agora, em vez de pagar dois, vai pagar só um. É chamada taxa das blusinhas. Gostou?
1: Entendeu? Interessante é que, se você observar, você está pagando quase 40% só de imposto, né?
0: Só de imposto. É muito dinheiro. O governo arrecadou quase 10 bilhões aí com esse imposto. Ó, tem pesquisa presidencial, pô, tem pesquisa. E mostra uma melhora na avaliação do governo e na eleição apertada entre Lula e Flávio Bolsonaro. Tem uma informação, uma pesquisa da Quest, que foi divulgada hoje, e mostra que houve uma melhora na percepção dos brasileiros sobre o governo Lula. Aí, sobre o impacto de notícias como o lançamento do Desenrola, olha, Desenrola 2.0, taxa das blusinhas, isenção do FG, do imposto de renda até R$5.000. Que mais? O Minha Casa Minha Vida ampliou a faixa de atendimento. E aí vai parar para pau um negócio aqui ou tacular. Pesquisa Quest divulgada hoje mostra que houve uma melhora na percepção dos brasileiros sobre o governo Lula, sobre o impacto aí de notícias como o programa Desenrola 2.0. Desaprovação continua alta ainda, hein? A desaprovação continua 49%. Está acima da aprovação, 46%. O que, é que isso quer dizer? Que você pegou 100 pessoas, dessas 100 pessoas, desse percentual, 46% desaprova o governo, 49% desaprova o governo, fala que o governo não tá bom, e 46% fala que tá bom. Então, a maioria aqui de 3%, comparando com quem aprova, diz que o governo não está bom. Não está bom. Em relação às eleições, tem uma diferença aqui. Primeiro turno, disputado, tem vários nomes, e os dois sobressaem, Lula e Flávio Bolsonaro. Mais uma vez, o cenário mostra que a eleição deverá ser polarizada entre o PT e o PL, como foi na eleição passada, entre Lula e Bolsonaro, e agora, novamente, entre Lula e o Flávio Bolsonaro. No último cenário, no segundo turno, que é o que vai definir a eleição, Flávio estava numericamente à frente, com um ponto, e agora o cenário inverteu. Agora, o Lula está um ponto acima, à frente do Flávio Bolsonaro. 42 para Lula, 41 para Flávio Bolsonaro no segundo turno. Sabe o que isso quer dizer? Eleição apertada, eleição disputada, que nem começou ainda, nem começou. Mas tudo indica que o nome de Lula está consolidado e de Flávio também está consolidado. São os dois principais nomes aí. E um dos dois deverá ser, se mantiver esse cenário aqui, um dos dois deverá ser o presidente da República a partir de 2027.
1: Novamente, as eleições devem ser polarizadas entre direita e esquerda, né? Pelo que a gente vê nas pesquisas.
0: E o que vai definir também é justamente o apoio do Centrão, nem direita nem esquerda. Quem define a eleição é o Centrão. que vai se pender mais para um lado ou para o outro, vai definir a eleição para Flávio ou para Lula, ou PL ou PT. E porque, como está longe ainda da eleição, tudo pode acontecer. Pode ser que surja um novo nome, pode ser que haja alteração no cenário. O caso do ex-presidente Bolsonaro, que vai ser analisado, pode ser novamente ter o seu processo avaliado pela segunda turma do Supremo, caso seja mantida a condenação. Uma coisa, caso seja inocentado das acusações, estaria teoricamente livre, teoricamente livre para disputar as eleições deste ano ainda. Então, caso isso aconteça, seria um impacto na política nacional. Então, são cenários que vamos precisar aguardar para ver se define ou não o nome do Flávio, que está consolidado, ou se vem aí o nome do, de repente, até do próprio Bolsonaro. Tem a questão da saúde também. Lula também já tem uma certa idade, está fisicamente bem hoje, nada divulgado aí que comprometa a sua saúde, mas é um dia por vez. E política é igual nuvem no céu, hoje está de um jeito, amanhã pode estar de outro. Vamos lá, pessoal!
1: Acidente que aconteceu no distrito de Ramalho, em Feira da Mata. A gente prometeu esse destaque. Um acidente automobilístico foi registrado por volta das 6 horas da manhã desta quarta-feira, dia 13, na estrada vicinal que liga Ramalho à Feira da Mata. Segundo informações apuradas pela nossa reportagem, um veículo Volkswagen Gol quadrado de cor prata acabou capotando após o condutor perder o controle da direção. No carro estavam dois ocupantes, identificados pelos prenomes de Silomar, conhecido popularmente como Bibi, e o Paulo. Ainda conforme relatos de populares que estiveram no local, o acidente teria sido provocado pela falta de aderência causada pelo cascalho solto na estrada. Apesar do impacto e dos danos causados ao veículo, os dois ocupantes sofreram apenas ferimentos leves e procuraram atendimento hospitalar através de carona. O carro ficou bastante danificado após esse capotamento.
0: Rapaz, danificou o carro, mas o pessoal tá bem, né? Graças a Deus, graças a Deus. Cascalho, qual a região aí?
1: Entre Feira da Mata e Distrito do Ramalho, uma estrada vicinal.
0: 12h58, seu homem fez estrada nova agora, foi essa estrada nova ou das velhas?
1: Ele tá mexendo essa estrada.
0: Tá mexendo?
1: É, então, o secretário tá mexendo essa estrada.
0: Então esticou o cobertor, né?
1: Rapaz, eu acho
0: tava
1: que sim.
0: Tava curto o cobertor do seu Valmir, né?
1: É porque o mês de junho tá chegando, então o inverno,
0: frio, né?
1: Aí obriga.
0: Ei, seu Valmir. 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
1: Abraço, Pinheiro, abraço, ouvintes, e até amanhã.
0: Até amanhã, minha gente, no Café com Notícias. Te aguardo lá em 7 horas. 7 horas, na sequência, Daniel Júnior com o programa de Bem com a Vida. Tchau, meu povo!
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9 minutos! A partir de agora, o meu, seu, nosso programa de Bem com a Vida está entrando no ar! Glória a Deus, você veio para adorar, então adore junto conosco nessa tarde maravilhosa de quarta-feira, isso mesmo, hoje quarta-feira, 13 de maio de 2026, estamos aqui na melhor e mais completa rádio do Brasil, a nossa rádio Pontal FM 91,5, mais uma empresa do Grupo Roriz de Comunicação. Vamos juntos? Eu e você. Você e eu até às 14 horas, com a melhor programação, o nosso de bem com a vida. Programa de Bem com a Vida, uma programação mantida pela Igreja Evangélica Assembleia de Deus, localizada na Avenida Santos Dumont, na presidência do pastor Manuel Messias. Bom, a missão do programa de Bem com a Vida é levar até você a palavra de Deus, o Evangelho do Senhor Jesus, Evangelho este que é poder de Deus e salvação a todo aquele que crê. Então, aonde você estiver, seja em casa, trabalho, fazenda, sítio ou nos ouvindo pela internet ou pelo aplicativo da Rádio Pontal, sejam todos muito bem-vindos!

Buscar-me-eis e me achareis quando me buscardes de todo o vosso coração. Que nessa tarde possamos buscar a Deus. Agora, hoje. E eu tenho certeza que quando a gente busca com sinceridade,

horas e 12 minutos, daqui a pouquinho, ministrando a palavra, ele, meu querido irmão, diácono Juarez Nobre, que já está aqui nos estúdios da Rádio Pontal. Agora a gente vai orar, vamos falar com Deus. Então, onde você estiver, vamos, se possível for, feche os teus olhos e, o principal, abra o coração, porque quando a gente abre o coração, a gente está dizendo: Senhor, fala comigo, eu quero ouvir a sua voz. Oremos, Senhor, nosso Deus e nosso Pai, em nome de Jesus, o teu Filho amado, queremos nesta hora te agradecer e te louvar por mais um dia que o Senhor tem nos concedido, pela oportunidade de estarmos aqui, meu Deus, para levar a sua preciosa palavra, a boa semente, o Evangelho do Senhor Jesus. E cremos que esta palavra, ela vai ser semeada em corações. Corações é uma boa terra, e eu creio que esta semente vai nascer, vai crescer e vai dar frutos e frutos para a glória e louvor do teu nome. Pai, nessa tarde eu te peço, fala conosco, Senhor, através dos louvores e da sua palavra. Nos usa, Senhor, como tu queres. Que seja feita não a nossa vontade, mas que seja feita a tua vontade, Senhor. Porque a tua vontade, ela é boa, perfeita, ela é agradável. E nós cremos que o Senhor fará coisas grandes e firmes que nós ainda não sabemos, mas nós estamos aqui clamando, nós estamos aqui lhe buscando, crendo, confiando, porque há uma palavra profética dizendo: se nós crermos, nós veremos a glória do Senhor. E nós cremos, Pai, e nós vamos ver nesta tarde a glória do Senhor, em nome de Jesus. Amém. E a gente começa o nosso programa com muito louvor, e esse louvor vai muito, muito, é muito lindo, e vai especialmente para você que está acompanhando a nossa programação. Música.

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1: Glória a Deus, 13 horas e 24 minutinhos aqui no nosso programa de Bem com a Vida. Hoje, quarta-feira, temos culto nos bairros. E você é o nosso convidado especial, viu? Temos aí o nosso culto na nossa congregação da Assembleia de Deus no bairro São Francisco, na direção do presbítero Sivaldo Cordeiro e também o presbítero Divino. Você que mora aí no bairro São Francisco, você é o nosso convidado. Vem e traga a sua família. Deus tem uma palavra para os nossos corações. Hoje também temos aquele culto abençoado lá no Conjunto Habitacional PIC 01. Você que mora aí no Conjunto Habitacional, você é o nosso convidado. Venha e traga a família, um culto de louvor, adoração, ministração da poderosa Palavra de Deus e a oração da fé. Então venha, Deus tem uma palavra para os nossos corações. Na direção do diácono Gilmarez e a missionária Tauíra. Quero aproveitar e mandar um abraço aqui para todo mundo aí no Conjunto Habitacional nos acompanhando nessa tarde. Hoje também temos aquele culto abençoado lá no bairro Alto da Colina, na nossa congregação da Assembleia de Deus. Direção evangelista Nilson Lopes e o presbítero Sócrates Santos. Então você que mora no bairro Alto da Colina, não perca esta oportunidade e venha ouvir a palavra de Deus. A Bíblia nos diz que a fé vem pelo ouvir e o ouvir a palavra de Deus. Não perca a oportunidade. Não deixe para fazer tem que fazer hoje, porque amanhã não nos pertence. Então, às vezes a gente fica sempre deixando para depois. Mas o depois não nos pertence. Pertence ao nosso Deus. Então, hoje é o dia que o Senhor o fez para a sua glória e o fez para a salvação. Glória a Deus! 13h27, a gente já começa aqui trazendo para vocês os nossos melhores ouvintes. Vamos lá então, olha conosco a nossa querida ouvinte, a irmã Maria. Irmã Maria, lá do Poço do Embuzeiro. Alô, pastor Marcelino, Deus abençoe sua vida, Deus abençoe toda essa família. É ela que manda alô para todo mundo aí na IPJ, em Julião, assentamento Lagoa do Arroz, Parateca e para todos os ouvintes do programa. Deus abençoe, irmã Maria. Muito obrigado a todos do Julião pela audiência. E falando aqui de Parateca, né? O nosso querido ouvinte Mário Magalhães, que manda aquele alô para toda a família, para todos os irmãos e ouvintes do programa. Muito obrigado, irmão Mário. Deus abençoe sua vida. Deus é contigo por onde quer que andares, viu? Eu quero nessa oportunidade trazer a participação do nosso irmão João Rocha, na Rocha que é Cristo, né, João? Deus abençoe sua vida. Ele que manda alô para a família, para todos os irmãos e ouvintes do programa.

0: Vamos rapidinho com os nossos parceiros. 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

Vamos com ela, adorando, e a gente adora também, Shirley Carvalhais. Estou contigo, assim diz o Senhor.

0: Glória a Deus. Maravilha, né? 13 horas e 39 minutos, vamos de Palavra de Deus. Hoje, ministrando a palavra, o nosso querido irmão diácono Juarez Nobre está aqui hoje comigo e vamos trazer a Palavra de Deus. Diácono Juarez, a paz do Senhor Jesus. Tudo bom, meu irmão?
1: Glória a Deus. Aleluia. Muito bom. E agora melhor ainda, né? De estar ouvindo a Palavra de Deus. Obrigado por tudo. Queridos amados irmãos, quero mandar um forte abraço ali na fazenda Maciel, né? Para os irmãos ali, o irmão Dinho, a irmã Célia, os seus filhos, o Fagner, né? Que Deus abençoe, Adriana, o irmão Gilberto, que Deus abençoe, de graça, fortalece cada vez mais. Quero mandar um forte abraço ali no Frota para Marli e o Alipe, né, que é meus amigos, que Deus abençoe, a Rosa também, que Deus abençoe, a Ailton, todos vocês aí do Frota, que Deus possa abençoar poderosamente a cada um de vocês. Quero mandar um forte também abraço ali para Lequinho aqui da praia, né, Lequinha, a irmã Neide, Juninho, a sua esposa, que Deus abençoe poderosamente, que continue sempre ouvindo a palavra de Deus. A Bíblia diz que quem é de Deus ouve a palavra de Deus. Quero mandar um forte abraço também na Fazenda Coqueiro, para meu querido amigo Alex, né, e Miralda, seus filhos, que Deus abençoe, seja sempre ouvinte do De Bem com a Vida. Deus é bom e a sua bondade, a sua misericórdia dura para sempre. Quero mandar um forte abraço para Dailton, né, e a sua irmã, a sua esposa Sueli, que Deus abençoe. Continue sempre ouvindo a palavra de Deus. Deus é bom e a misericórdia do Senhor dura para sempre. Quero mandar um forte abraço ali também a todos vocês aí do da Sudene, né? Tem o Zé 21, que é meu amigo, a Ginalda, seus filhos, que Deus abençoe. Todos vocês, Luquinha, né? Tem Luquinha, Andréia, que Deus abençoe, meu querido irmão André e a sua esposa, que Deus abençoe, sempre ouvindo a palavra de Deus. Queridos amados irmãos, a palavra de Deus, ela é poderosa e forte, grande em misericórdia. Deus é bom e a sua bondade dura para sempre. Louvado seja o nome do Senhor. Tem Rael também, né? E ali, Neuza, Rael, que Deus abençoe, Lu, todos vocês aí que estão ouvindo a palavra de Deus. Jesus é bom e a sua bondade, a sua misericórdia dura para sempre. Quero mandar um forte abraço para meu sogro, minha sogra, ali na fazenda Fundo do Saco, né? Paulinho e Cristina, Adão, Madalena, Alex, que Deus, Tirvão, todos vocês aí, que Deus abençoe, em nome do Jesus Cristo. Aleluia. Queridos amados irmãos, quero ler a palavra de Deus que se encontra no livro de Mateus. Mateus capítulo 13, versículo 24, que diz assim a palavra de Deus: Ora, outra parábola lhe propôs, dizendo: Um homem que semeou boa semente ao seu campo. Mas enquanto o homem dormia, veio o inimigo dele e semeou o joio no meio do trigo, e retirou-se. E quando a erva cresceu, produziu fruto, e apareceu também o joio. E então, vindo o servo do dono da casa, e lhe disseram: Senhor, não semeaste boa semente ao seu campo? De onde vem, pois, o joio? Ele, porém, lhe respondeu: Um inimigo fez isso. Mas os servos lhe perguntaram: Queres que vamos e arrancamos o joio? Não, replicou-lhe, para que ao cegar o joio, não arranque também com ele o trigo. Deixa-os crescer junto até a colheita. No tempo da colheita, direi ao ceifeiro: Ajuntai primeiro o joio e atai-o em fecho para ser queimado. Mas o trigo recolhei e no meu celeiro. Louvado seja o nome do Senhor. Meu amado e queridos irmãos, a palavra de Deus ontem foi pregado aqui na rádio pela irmã que pregou ontem sobre uma semente, boa semente, né? E aqui também está falando hoje, também confirmando sobre a semente da palavra de Deus. A Bíblia diz que um certo homem plantou na sua terra uma semente, um joio, um trigo, né? E ali na terra boa, e nasceu aquela também um joio no meio do trigo. Mas o seu servo foi até ao Senhor e falou: Senhor, nós não plantamos, não foi o trigo, por que apareceu o joio, aleluia, no meio do trigo? E nós observamos, querido, nós estamos observando que nós também somos uma semente. A palavra de Deus, ela vem para nascer no nosso coração. A boa semente é o trigo. O joio é mau entendimento, mau palavra, mau semente de espinho, perigosas. Quantas e quantas vezes o inimigo vem para colocar sementes na nossa mente, para que nós saia da presença de Deus. Muitas das vezes o inimigo fala: por que você ainda está servindo a este Deus? É o inimigo, a mal semente que tem para colocar no nosso coração, na nossa terra. Mas Jesus, ele disse para o seu servo: não, não pode arrancar, deixa crescer junto. Na época da colheita, aleluia, arrancai primeiro o joio, né? Que ele arranca e faz os fechos e queima-o. E aí o trigo será cortado e colhido e colocado no seu celeiro. Nós observamos, querido, que nós observamos que a palavra de Deus, ela está sendo cumprida todos os dias na nossa vida. Nós observamos que na igreja ela tem joio também, tem semente ruim. Tem pessoas de mau caráter, pessoas que não compram e não pagam, tem pessoas que falam mal do vizinho, falam mal do seu pastor. Tem pessoas dessa maneira, ela não está firmada na palavra de Deus. E nós somos uma terra que recebe a semente. E essa semente, ela tem que ser boa para que venha nascer o fruto do Espírito Santo, um fruto da verdade, um fruto que você possa crescer com sabedoria na presença de Deus. A igreja, ela tem muitas pessoas, muitas sementes diferentes uma da outra, mas trigo o Senhor vai colher no dia da sua vinda. Essa semente, ela é boa porque ela conhece a palavra de Deus. A palavra de Deus, ela é fiel, ela é verdadeira para aqueles que se cumpre. Se aquele que não der ouvido à voz de Deus, ela é um mal semente, ela não entende e não quer entender. Quantas e quantas vezes você tem pregado o evangelho para as pessoas e elas falam que o evangelho foi feito por mão de homem? O evangelho não é como a gente fala, não. A Bíblia diz que passa o céu, a terra, o mar, porém as minhas palavras não hão de passar enquanto não se cumprir. Aleluia, louvado seja o nome do Senhor. Todos os dias a palavra de Deus se cumpre na vida daqueles que crê. Aleluia. Então ele disse, ele porém lhe respondeu: não, faz isso. Mas o servo lhe disse: quer que nós vamos e arranca. Mas Jesus não quer. Jesus quer que nós cresçamos junto, porque no dia da colheita ele sabe quem é o bom fruto e o mau fruto. Jesus conhece o teu coração, o meu coração. Jesus conhece o teu atitude, o teu ser, o teu jeito de ser servo de Deus, uma boa semente. Meu amado e queridos irmãos, a palavra de Deus fala, aleluia, que nós temos que deixar os maus costumes, as maus coisas. A Bíblia fala: aquele que está em Cristo, nova criatura, as coisas velhas se passaram e tudo se fez novo. Se você é um servo de Deus, se você é um cristão no Senhor Jesus, você deve andar como a palavra de Deus tem te ordenado. Aleluia. A Bíblia diz: conhecerei a verdade e a verdade vos libertará.
2: Quem liberta o homem é Jesus. Quem salva o homem é Jesus. Quem cura o homem é Jesus. Mas tem que conhecer a verdade, que é Jesus. Ele disse: pois o Filho vos libertar, verdadeiramente sereis livre. O homem só é livre dessas coisas, dos maus entendimentos, quando ele conhece a Jesus, quando ele conhece a verdade, que é a palavra de Deus. Enquanto você não conhecer as Escrituras, a Bíblia fala: esse povo erra não conhecer as Escrituras e nem o poder de Deus. Quando você passa a conhecer as Escrituras, aleluia, vai ter coisa diferente, vai ter algo diferente para a tua vida. Louvado seja o nome do Senhor. Deixa crescer junto no dia da colheita, no campo, né? A colheita dirá ao ceifeiro: primeiro colhe o joio e queima. Olha, irmão, o joio é queimado. É igual aqueles crentes que não quer nada com a palavra de Deus, não ajusta com a palavra de Deus. A Bíblia fala uma coisa e ele quer outra. Ah, eu posso fazer do jeito que eu quero. Quem manda na minha vida sou eu, não. Quem manda na minha vida é Jesus, que ele é o dono da vida. Louvado seja o nome do Senhor. Muito joio na igreja ainda tem, mas nós vamos ver quando o dia da colheita Jesus vai colher o ceifeiro, vai mandar o ceifeiro aos quatro cantos da terra colher o seu trigo no meio do joio. Meu querido e amados irmãos, abra tua mente, abra teu coração para que Jesus possa fazer morada na tua vida. A palavra de Deus disse: vinde a mim todos que está cansado e sobrecarregado, que eu vos aliviarei. É Jesus que alivia os problemas do homem. É Jesus que muda os pensamentos negativos do homem. Basta o homem crer e confiar somente na sua palavra. A palavra de Deus, ela é fiel e verdadeira para se cumprir. Basta nós acreditarmos que o Senhor é o caminho, o Senhor é a verdade, o Senhor é a vida. O Senhor veio para que você tenha vida e vida com abundância. Louvado seja o nome do Senhor. Então abra teu coração nessa tarde e abraça Jesus como seu Salvador. Abraça Jesus como mediador de toda a fé. Aleluia, é Jesus que é o caminho da verdade. Meus queridos, amados irmãos, o joio é queimado, o trigo é colocado no seu celeiro. O celeiro do Senhor é para colocar coisas boas, coisas novas, coisas limpas, aleluia. Mas o trigo, ele não entra no celeiro do Senhor. A Bíblia diz que ser ajuntado de moio e ser queimado. Meus queridos, amados irmãos, venha nessa tarde abraçar com Jesus. Venha nessa tarde entregar o teu caminho para o Senhor. A Bíblia diz: entrega teus caminhos, Senhor, confia nele e o mais ele fará. Louvado seja o nome de Jesus. Meus queridos, amados irmãos, Jesus, ele veio do céu para que você possa ter vida e vida com abundância. Então esse Jesus é maravilhoso. Deus entregasse o teu filho Jesus Cristo na cruz do Calvário para morrer por mim e por você. Não é em vão o que nós pregamos, não é em vão as Escrituras, aleluia. Como diz aquele jovem rico: Senhor, como será poder salvo, ser salvo? Como poder ser salvo? Jesus disse: crê no Senhor Jesus Cristo, será salvo tu e tua casa. Então nós temos que crer no Senhor, nós temos que entregar a nossa vida para Jesus, porque ele é a solução para os nossos problemas. Então entregue os teus caminhos ao Senhor, confia no Senhor, que ele é a solução para você, para mim, para todos nós, aqueles que crêem. A Bíblia diz que aquele que confia no Senhor será como os montes de Sião, que não se abala, mas permanece para sempre. Então o crente, ele tem que permanecer na palavra de Deus. Ele tem que acreditar que a palavra de Deus, ele é o caminho para que nós possamos ir até o céu. É por isso que Jesus disse que eu sou o caminho, a verdade e a vida. Ninguém vem ao Pai se não for por mim. Primeiro, para ir para o céu, tem que aceitar Jesus como seu Salvador da tua vida. Então venha, entregue a ele os teus problemas, confia nele e ele vai fazer grandes e grandes maravilhas na tua vida. Amém? Que Deus em Cristo nos abençoe.

0: Glória a Deus, que maravilha, né? Boa é a palavra de Deus e digna de toda aceitação. Você ouviu essa mensagem? Tome posse da sua bênção, da sua vitória, no nome de Jesus. E para finalizar, o nosso irmão Diácono Juarez vai fazer uma oração por você, pela sua vida. Creia, confia e deixa Deus agir na sua vida. É contigo, Juarez.
1: Obrigado, Deus, por essa oportunidade, meu Pai. Santo, santo é o Senhor. Deus de poder, de maravilha, Deus grande, Deus de cura, Deus de libertação. Aqui estamos, meu Deus, diante de Ti, para Te agradecer, meu Deus, mais um dia, mais uma oportunidade de falar do Teu amor, para falar da Tua grandeza. Pai, visita neste momento os hospitais, as pessoas enfermas, as pessoas que estão passando por problema difícil, problema de angústia, de choro, outros de perca de família. Pai, venha consolar coração, consolar, meu Deus, vidas que está nessa tarde, neste momento, aonde for, Pai, visita, visita com o Senhor a Tua ajuda, as Tuas mãos poderosas. O Senhor pode fazer o melhor, Pai, nas nossas vidas, porque sem a Tua presença nada somos, nada podemos fazer. Ó Espírito Santo, eu Te agradeço por essa oportunidade de estar aqui falando do Teu amor, da Tua grandeza. Visita cada um em nome de Jesus, o Teu Filho. Amém.
0: Glória a Deus, tá aí, muito obrigado meu querido irmão Diácono Juarez Nobre por vir aqui, né, no nosso programa e trazer essa palavra abençoada. Creio que falou em cada coração nessa tarde. Bom, o programa tá quase ficando por aqui, mas ainda gostaria de trazer aqui um louvor lindo e abençoado para a nossa edificação espiritual. Salve!

Senhor não falha. O Senhor não mente. O Senhor não muda.

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glória a Deus. Tá aí, aquele que começou a boa obra, ele vai completar, ele vai terminar. Amém? Glória a Deus. O nosso programa tá quase ficando por aqui, viu? É, já estamos aqui exatamente 14 horas e 4 minutinhos, mas a gente finaliza trazendo para vocês os nossos parceiros. 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Bom, programa ficando por aqui, agradecendo a todos vocês pelo carinho, pela audiência, e até amanhã nesse mesmo horário, nesse mesmo local, se o nosso bom Deus assim nos permitir. Deus abençoe e até amanhã. Tchau, tchau!

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1: Agora 2h16, gente, boa tarde.
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1: Olá, você, muito boa tarde. Que legal, e aí, tudo bem? Estamos chegando para te fazer companhia, tarde bacana, quarta-feira, meinho da semana, nem para lá e nem para cá, tá? Ao vivo e ativo, aqui na melhor e mais completa rádio 91. A gente vai juntos, levando alegria, descontração e muito sucesso nesta tarde bacana, até as 5 da tarde, tá bom? Eu já convido a você que tá aí ligadinho, participar com a gente, 3485-2041, para você pedir sua música e, claro, oferecer para quem você bem entender. Seja muito bem-vindo ao Boa Tarde Pontal.
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1: Daqui a pouco, resumo de novelas, Pontal Notícias, a sua participação, tem dose dupla às 4 da tarde, tem muita coisa bacana por aqui, tá bom? Gente, vamos fazer a festa! Chegou o Boa Tarde Pontal. Hoje, dia 13 de maio de 2026, hoje, dia

0: Plantão é Finta na Pontal, tá legal, Zé Henrique e Gabriel, lá vem a saudade, aqui no Boa Tarde Pontal.
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0: Vamos lá, hoje dia 13 de maio, é hora do resumo da novela A Nobreza do Amor, 51º capítulo. Gendal perdoa as mentiras de Imani, que se fez passar por Alica por conhecer o rei. Graça se espanta com o comportamento de Ana Maria. Belmiro comenta com Salma sobre a exigência de Virgínia para faltar à inauguração do ateliê de Alica Lúcia. Fuad visita Salma. Alica teme que Tonho não chegue a tempo para o seu evento. Imani seduz Gendal. Kenia se surpreende quando Chinua conta que Gendal não executou Imani e Pascoal por suas mentiras. Belmira pede dinheiro a Diógenes em nome da igreja. Imani e Pascoal comemoram ter enganado Gendal. Salma revela a Alica Lúcia que Virgínia agiu para sabotar a inauguração do ateliê. Miriam confronta Virgínia sobre seu plano contra Alica Lúcia. Tonho chega para o evento de Alica Lúcia. Tudo isso vai ao ar no capítulo de hoje de sua novela A Nobreza do Amor, tá? Daqui a pouquinho a gente vai trazer resumo para Coração Acelerado. Você acompanha com a gente em Coração Acelerado, capítulo de hoje, capítulo 105, onde Alauzinho confronta a atuação de Roney. Daqui a pouco a gente vai saber tudo sobre sua novela preferida, tá? 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Você aí, ó, falo com você do bairro Alto da Colina, tá? Você que é do Alto da Colina, que tá ouvindo a gente neste momento, tá? Quer testar aqui os seus conhecimentos, tentar faturar R$400 junto com outra pessoa, então forme a dupla e chame a gente no Zap da Pontal, tá? É só chamar no WhatsApp da Pontal que a gente vai inscrever a sua dupla aqui, é grátis para você se inscrever, tá bom? 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A gente traz intervalo e daqui a pouquinho tem mais músicas. Já já você vai curtir, tem Gustavo Lima, vai cantar pra gente daqui a pouquinho no Som da Pontal, ok? Vamos juntos aqui na sua melhor 91.5. A gente traz, né? Sucesso já já.
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3: Ok, estamos de volta. É hora do Pontal Notícias, a sua primeira edição. Anvisa vai analisar recurso suspensivo da IP. A reportagem.
4: Depois que a Anvisa suspendeu a fabricação e determinou o recolhimento de alguns produtos da fabricante IP, a diretoria colegiada da agência reguladora vai analisar nesta quarta-feira o recurso apresentado pela fabricante de materiais de limpeza. A IP entrou com o chamado recurso suspensivo na última sexta-feira, um dia depois de publicada a resolução da Anvisa, com alerta de risco de contaminação de 3 tipos de produtos de limpeza. A medida considera o risco de contaminação por micro-organismos que causam mal à saúde em detergentes de louça, sabão líquido de roupas e desinfetantes com número de lotes terminado em 1. Depois disso, nessa terça-feira, a Anvisa recebeu representantes da fábrica onde foram feitas as inspeções em Amparo, interior de São Paulo. No encontro em Brasília, o grupo apresentou as ações para corrigir as linhas de fabricação dos produtos proibidos. A IP relatou intensificação dos trabalhos para atender todas as 239 exigências da agência reguladora. Após a suspensão, a IP chegou a informar que os produtos em questão são seguros e não representam qualquer risco ao consumidor, com base em testes e laudos independentes. Ainda na nota, a empresa explicou que mantém diálogo com a Anvisa e busca reverter a decisão. Da Rádio Nacional em Brasília, Sayonara Moreno.
3: Ok, obrigado, Sayonara, pelas informações, tá? 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Beira Rio Supermercado, você merece o melhor. 2h45, alô Edith, lá em Morrinhos, Iuiú, uma ótima tarde.

Um tal pra você, tá aí, Tiaguinho, Banjo e Boné, cantando pra gente aqui no seu Boa Tarde, Pontal. Obrigado pela companhia. 2h57, alôzão pra Lucimar e também Líria, lá em Alto Bonito, ouvindo a gente. Obrigado pela companhia, tá? Obrigado pela audiência. Agora são 2h57. Deixa eu parabenizar, já atrasado aqui, né? Tá atrasado os parabéns, mas nosso ouvinte Lúcia, lá em Canto do Riacho, né, completou aí mais uma primavera, na segunda-feira, né, completou mais um ano de vida. Parabéns, Lúcia, feliz aniversário pra você, muitos anos de vida.

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7: Muito bem, estamos de volta ao vivo. Confira 3:10 aqui no Boa Tarde Pontal. 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
7: Agora são 3:12 nesta tarde bacana. Hoje, dia 13 de maio, a gente prossegue ao vivo. Hoje também é dia de Nossa Senhora de Fátima, né?
8: Boa tarde, Mário.
7: Boa tarde.
8: Toca pra mim, pra você e pra todos os ouvintes da Pontal a música Péssimo Negócio.
7: Péssimo Negócio.
8: Tá na Pontal, tá legal. Galego. Tchau, tchau.
7: Valeu, Galego. Obrigado pela companhia, pela audiência.

0: 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Mariah Carey, Play de Sum aqui no seu Boa Tarde, Pontal.
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0: Vamos lá pro resumo de Coração Acelerado. Capítulo de hoje em Coração Acelerado. Vai rolar o seguinte: hoje é quarta-feira, né? Dia 13. Capítulo 105, Alaurzinho canta para Janete que rechaça o empresário. Nayane pressiona João Raul sobre o pedido de casamento. Eduarda se diverte com Sol. Irene comenta com Valmir sobre Nayane. Zuzu e Alaur ficam juntos. Agenor e Vilma comentam sobre a nova fase de Alaurzinho. Nayane sonha com Gael e se desespera. Valmir se incomoda quando João Raul acredita que Nayane é Diana, a menina do seu passado. Alaurzinho faz uma proposta para Zilar. Sinara desconfia quando Zilar se une a ela e Ronei. Leandro pede ajuda a Eduarda para pedir agrado em casamento. E Alaurzinho confronta a atuação de Ronei. Tudo isso vai ao ar no capítulo 105 de sua novela Coração Acelerado. Daqui a pouco a gente traz para você resumo para a novela Três Graças, para o capítulo de hoje, né? Já, tá? Capítulo de hoje em Três Graças, você vai acompanhar com a gente o resumo da sua novela já. Agora são 3h26, 3 horas mais 26 minutos. 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Elton e Elza agradecem a preferência. Supermercado e padaria Elsan. 3h27, 3 horas mais 27 minutos, tá? Quem pediu música pra gente aqui, pediu aqui a música do Léo Magalhães. Valeu, eu toco agora pra você no Sonzão da Pontal. Ótima tarde.

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2: Estamos de volta, Portal Notícias, a sua segunda edição nesta tarde. Ministro defende operações contra o financiamento do crime organizado.
3: Operações como a Carbono Oculto, que foi contra o PCC, vão acontecer com mais frequência no país, afirmou o ministro da Justiça e Segurança Pública, Wellington César Lima e Silva, nesta quarta-feira. Ele esteve na EBC para participar do programa Bom Dia, Ministro. A asfixia financeira das facções criminosas é um dos eixos do programa Brasil contra o Crime Organizado, que prevê R$1 bilhão de recursos federais e R$10 bilhões financiados pelo BNDES. Nesse sentido, a operação é citada pelo ministro como modelo de integração entre as forças estaduais e federais. Então, as FICOs, Forças Integradas de Combate ao Crime Organizado, devem colocar mais operações nas ruas.
4: Obviamente que é preciso amadurecer o dado, o tratamento do dado, para colocar a operação na rua, mas a intensificação será inegável e, além das FICOs que atuavam nos estados, nós faremos FICOs nacionais, que envolvem operações interestaduais, porque o problema da asfixia financeira normalmente não respeita nem fronteira nem divisas.
3: Outro eixo do programa é implantar em 138 presídios estaduais o modelo de segurança máxima das unidades federais. Nesses locais estão 80% das lideranças do crime organizado. Parte do dinheiro federal vai bancar a compra de equipamentos, como drones, raio-x e bloqueadores de celulares. A distribuição já pode começar e, neste caso, não há necessidade de adesão dos estados, segundo o ministro Wellington César Lima.
4: Não precisa de nenhuma formalidade excepcional. A única necessidade de apresentação de algum nível de adesão mais elaborada seria na outra modalidade que diz respeito à pretensão de ter recursos do FIIs. Este aí demandaria de alguma iniciativa. As unidades prisionais terão disponibilizadas exatamente esses kits. E nós não cogitamos a possibilidade de que haja uma recusa com prejuízo para toda a população.
3: Além dos presídios, a nova política federal prevê também investimentos para fortalecer o combate ao tráfico de armas e ampliar as taxas de esclarecimento de homicídios. Da Rádio Nacional em Brasília, Gabriel Brum.
2: Ok, obrigado, Gabriel, pelas informações. Você vai acompanhar mais notícias às 4h30 na próxima edição do Portal Notícias.
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2: 3h40. Daqui a pouquinho tem resumo para a novela Três Graças. Você acompanha com a gente no Boa Tarde, Pontal. Vamos lá, boa tarde. Tô pedindo aí a música Aleluia, Rayane Almeida. Não entendi, tá? Só quando é muito tarde é top nota. Nota 10, eu não entendi. Mas valeu, abraço pra você que tá participando, tá bom? Obrigado pela companhia, Gabriel. Tá assinado Gabriel. Valeu, Gabriel. Continue aí ligadinho no som da Pontal, tá? Maurício da Sudene tá ligadinho também no Boa Tarde Pontal. Eu ouvi o som de Asas Livres. Oferece pra todos da Sudene, todos da Rua de Baixo. Valeu. Abração pra todos, obrigado pela audiência.
5: Boa tarde, Mário César, que é um Vitinho de Carinhonha. Ei, Mário, quer mandar alô pra minha amiga Marilene Santos e família, Ednalva e sua mãe Josa, lá no Alto da Colina, e também Cheiroso. Quero mandar também pra minha amiga Marilene Santos, pra Chiquinho, pra Irmã Laí de Café Gostoso, pra Olha!
2: Olha!
5: Pra todos, né? Especial pra Raimunda Poliana. Ei, Mário, coloca aquela música, tira o pé, tira o pé, tira o pé pra Raimunda, tirar o pé, que ela tá querendo pra tirar o pé.
2: O pé.
5: Tá na ponta, tá legal. Tchau, Mário Sérgio. E coloca a música mesmo, Mário, tira o pé.
2: Tira o pé, gente, simbora. Vamos ouvir, então, o som do Guilherme Silva, né? Pediu alusão pra todos ouvindo o nosso programa. Muito boa tarde, obrigado pela companhia. Tira o pé.

0: 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Jorge Matheus, Gaivota, aqui no Boa Tarde Pontal.
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0: Vamos dar resumo para a novela Três Graças para o capítulo de hoje, capítulo 177. Samira e Lucélia entram em confronto e Ferete intervém, né? Elga se sente humilhada por Arminda e decide mudar seu depoimento sobre as mortes de Célio e de Gilberto. Arminda se esconde no ferro velho. Jairo comunica a Paulinho que a delegada Marise foi afastada e que o mandato de prisão de Arminda foi expedido. Paulinho demonstra preocupação com o julgamento de Erluz. As pessoas da chacrinha resolvem fazer um protesto, né, em prol da liberdade de Erluz, e Samira acompanha o movimento. Tudo isso vai ao ar no capítulo de hoje de sua novela Três Graças. Resumo de novelas vai estar de volta amanhã, a partir das 2h20, no seu Boa Tarde Pontal. Ok? Daqui a pouco eu vou tocar Dose Dupla com Eduardo Costa, né? Pra Sueli, lá em Manga Velha, Minas Gerais. Já, já, tá bom, Sueli? Obrigado pela audiência, pela companhia. 5 para as 4, já já tem Dose Dupla.

0: Almir Santos, organização Jean. 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

0: Prontão pra você a dose dupla de hoje, Eduardo Costa. Rolou pra Sueli, lá em Manga Velha, Minas Gerais, ouvindo a gente. Obrigado pela audiência. 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
1: Boa tarde, Marcos. Passando de uma bota serenata, mandando o Paulinho Boqueirão.
0: Alô, Aldi em Boqueirão, Yuyu, ligadinha, né? É, pessoal da Casa Armada, alôzão pra vocês de Casa Armada, Marileide Farias, ótima tarde. Alô também pra toda a galera da Thiago Pinturas, né? Thiago Pinturas, trabalhando, ligadinho. Diogo Motos também tá ligado, ouvindo a gente, valeu. Abração pra vocês, tá? Obrigado pela audiência, pela companhia. É, vamos lá, deixa eu atender mais uma participação aqui no WhatsApp.
2: Oi, boa tarde. Boa tarde. Meu nome é Cris Lane, falo do bairro São Francisco. Gostaria de pedir uma música com Henrique e Juliano. Oferecer pro meu esposo Carlinhos, meus filhos, João Luca, Lares Davi, minha irmã Tuca, meu cunhado Jó, minha irmã Alane, pra ela ir das casinhas, os filhos dela, pra Chiquinho, pra Gui, pra Dona Maria em família, João Paulo, Ana Luísa, para minha amiga Marilene Santos família, para minha amiga Isaura em família, para minha tia Bia em família, para minha tia Cristiana em família, para minha prima Meire em família, para minha prima Alcilene em família, sim, para minha prima Fabiana em família, para minha amiga Auricela em família, para minha amiga Dulce em família, para Andrezinha em família, para Sandro Raqueiro em família, para minha amiga Dona Dalcia em família, para todos os meus sobrinhos, para todos na escuta. E para você, tá na Pontal, tá legal. Tô aqui na
0: valeu,
2: escuta.
0: Valeu, Crislane.
3: Oi, Mar, boa tarde.
0: Boa tarde. Mar,
3: gostaria de ouvir uma música com Zé Felipe, meu vídeo de amor. Oferecer a todos os ouvintes, todos vocês da rádio, oferecer pro meu esposo. E tá na Pontal, tá legal. E é só alegria em nome de Jesus. E até a hora, se Deus quiser. Muito obrigado, dia de já.
0: Valeu, alegria. Obrigado pela companhia, tá? Rimou. 4

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1: Silvano Salles, o cantor.

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2: Estamos de volta, Pontal Notícias, a última edição agora no Boa Tarde Pontal. TST decide ação contra a União sobre combate ao trabalho escravo.
3: A Justiça do Trabalho é competente para julgar ações que garantam recursos da União ao combate ao trabalho semelhante à escravidão. A decisão é do Tribunal Superior do Trabalho. A ação começou em 2017, quando o governo federal teria deixado de repassar recursos para as operações do Grupo Especial de Fiscalização Móvel no combate ao trabalho escravo. O Ministério Público do Trabalho argumentou que o grupo deveria atuar sem interrupção. O grupo é responsável por operações em todo o território nacional, sobretudo em áreas de difícil acesso. A equipe é formada por auditores fiscais, procuradores, polícias federal e rodoviária federal, além da Defensoria Pública da União. Em 20 anos, mais de 50 mil pessoas foram resgatadas de situações semelhantes à escravidão. A União sustentou que a Justiça do Trabalho não teria competência para julgar esse caso, por se tratar de matéria administrativa e orçamentária. Entretanto, a ministra Adelaide Miranda Arantes, relatora do recurso que chegou ao Tribunal Superior do Trabalho, afirmou que cabe à Justiça do Trabalho analisar as ações para cumprir as normas de proteção ao trabalhador, inclusive quando não existe vínculo formal de emprego. Entramos em contato com a Advocacia Geral da União, que ficou de enviar um posicionamento. Da Rádio Nacional em São Luís, Gabriel Correa.
2: Ok, obrigado Gabriel pelas informações. Você vai acompanhar mais edição do Pontal Notícias amanhã no Bom Dia Pontal com Tarciana Lopes.
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2: Vamos embora, agora são 4h41, Donato Construções. 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Faltando 18 para as 5. Boa tarde.
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4: Boa tarde, Mário Sérgio. Aqui quem fala é Pedro Júnior, do Assentamento em Nascer.
2: Opa, Pedro Júnior?
4: Eu queria pedir uma música com Daniel, para ser feliz.
2: Sim.
4: E eu fiz isso para minha mãe Patrocínio, para o meu pai Pedro, para todos os meus familiares e amigos que tá sempre ligado na Pontal FM e para toda a galera massa aí que tá sempre ligado na Pontal. Tá na Pontal, tá legal.
2: Valeu, Pedro Júnior. Muito bem, obrigado pela companhia, pela audiência. Eu vou tocar sua música daqui a pouquinho, tá? São 4h43 agora.
5: Essa música que eu vou cantar agora, ela é uma história verídica. E essa história aconteceu comigo.

0: Pontal FM tá na Pontal, tá legal, Zé Vaqueiro, te amo escondido, aqui no Boa Tarde Pontal. É, abração pra Adaildes, né, lá em Boqueirão, Iuiu. Ela tá mandando alô aí pra sua netinha, que tá completando mais um ano de vida hoje, tá? Colhendo mais uma rosa no Jardim da Existência. Passa o áudio dela aí, vai, rapidinho.
1: Oi, Mário, boa tarde.
0: Boa tarde.
1: Mário, tá com a música aí. De Guilherme Silva e pra minha neta Andressa, que tá completando mais
0: Andressa.
1: Um ano de vida. Quem fala que é a Adaildes. E do Boqueirão.
0: Pronto, Andressa, parabéns. Muitos anos de vida pra você.
2: Parabéns pra você.
0: Valeu, gente. Fique com Deus e até amanhã. Tchau, tchau.

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0: 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Escuta essa letra. 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Escuta aí, ó.
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1: Boa noite a todos. Hoje, dia 11 de maio de 2026, sob a proteção de Deus, já vem o número legal de vereadores presentes. Declaro aberta a 11ª sessão ordinária do Pleno Legislativo 2026. Solicito que faça leitura, solicito ao vereador Antônio Carlos para fazer a leitura do versículo da Bíblia.
2: Boa noite a todos. Romanos capítulo 11, a partir do versículo 33, diz a palavra de Deus: ó profundidade das riquezas, tanto da sabedoria como da ciência de Deus. Quão insondáveis são os seus juízos e quão inescrutáveis os seus caminhos. Porque quem compreendeu o intento do Senhor? Ou quem foi o seu conselheiro? Ou quem lhe deu primeiro a ele, para que ele seja recompensado? Porque dele, e por ele, e para ele, são todas as coisas. Glória, pois, a ele eternamente. Amém.
3: Inclusive da secretária da casa, que faça a leitura do expediente do dia.
4: Parecer número 1, 2026, da Comissão de Finanças e Orçamento, ao projeto de lei número 4, que dispõe sobre reajuste de vencimentos e proventos dos servidores efetivos da Câmara Municipal de Carinhanha e da UPAs Providência. Parecer número 5, da Comissão de Justiça e Redação Final, ao projeto de lei número 5, 2026, que prorroga o prazo de vigência do Plano Municipal de Educação, PME de Carinhanha, em alinhamento ao Plano Nacional de Educação, até 30 de junho de 2027. Parecer número 6, da Comissão de Constituição, Justiça e Redação Final, ao projeto de lei número 6, 2026, que dispõe sobre a criação do Serviço de Acolhimento Institucional para Crianças e Adolescentes, na modalidade Abrigo Institucional, no município de Carinhanha, Bahia, e da outras providências. Requerimento da senhora Ana Paula Santos para fazer uso da tribuna livre para explanar sobre o projeto de lei de implantação da Casa de Acolhimento Institucional para Crianças e Adolescentes. Parecer prévio, prestação de contas anual do chefe do Poder Executivo do município de Carinhanha do exercício financeiro 2024.
3: Antes de eu ceder a palavra para a senhora Ana Paula, quem é o presidente da Comissão de Saúde? É você, colega? No finalzinho, não deixa eu esquecer para a gente fazer uma conversa em relação a essas informações aí sobre o detergente P. Uma situação, e eu gostaria de falar com você, que é da Comissão de Saúde. Terminar, você me procura, beleza? Convido a senhora Ana Paula Santos para usar a tribuna livre, pelo tempo máximo de 10 minutos, para explanar exclusivamente sobre o projeto de lei número 06-2026, que dispõe sobre a criação do Serviço de Acolhimento Institucional para Crianças e Adolescentes, na modalidade abrigo.
4: Boa noite a todos vocês, vereadores. Como são só 10 minutos, cumprimento, né, a mesa, em nome do nosso presidente Washington, e cumprimento a toda a plenária aqui presente. Só para relembrar, né, sou Ana Paula, psicóloga, e hoje atuo na coordenação de políticas especiais. Porém, estou aqui hoje representando o conselho, que sou conselheira, representando a sociedade civil no Conselho da Criança e do Adolescente. E a gente vem hoje esclarecer sobre esse projeto de lei da implementação da Casa de Acolhimento Institucional. Há poucos dias atrás, né, nós tivemos a aprovação, e até o excelentíssimo juiz esteve aqui e deu uma belíssima aula sobre os direitos da criança e do adolescente, que é o no qual constituiu a lei de criação do serviço de família acolhedora. E agora a gente vem com a lei implantando o serviço de acolhimento. E aí eu pedi para fazer uso da palavra, que eu acho importante a gente entender as diferenças. Primeiramente, a gente, pegando aquela belíssima aula que o juiz deu, que eu não vou repetir de novo, né, a gente vem, depois da Constituição de 88, e principalmente com a implementação do ECA, entender que a criança é reconhecida como pessoa, como ser de desejo, e que ela precisa ser protegida e assistida. Porque até então nossas crianças não eram vistas como pessoas. E a partir daí, com a implementação do ECA, começa a se criar políticas públicas voltadas para a proteção das nossas crianças. Aquele dia, o Serviço da Família Acolhedora, a gente no município, há muito tempo, já tem 17 anos que eu estou atuando no município, é um desejo nosso, que somos da assistência social, implementar todos esses serviços. Porém, a gente sabe as dificuldades, né? Os contras e os prós, porque não é fácil implantar nenhum desses serviços. Principalmente voltado para criança e adolescente, porque tem que ser uma coisa muito séria. Então, a gente tem o Serviço da Família Acolhedora, que vai ter, debruçamos na lei e estudamos e vimos a possibilidade de crianças que têm o seu direito violado pelos seus cuidadores, digamos, usamos a palavra cuidador, porque no seu lar. E às vezes ela tem que ser retirada daquele espaço. Porém, a gente entende que o serviço de família acolhedora, ela ser abrigada com uma família, é de suma importância do que ela ir para uma instituição, correto? Então, esse serviço está sendo implantado, ele leva mais tempo, ele requer mais forças e várias etapas. Porém, há poucos tempos atrás, o Poder Judiciário também provocou o nosso município a fazer a instituição, ou seja, o abrigo, o popular abrigo para criança e adolescente. Porque mesmo com o serviço de família acolhedora, vamos encontrar, e temos 8 crianças atualmente, em serviço de acolhimento, em uma instituição que não foi preparada para isso, né? É um projeto que existe no município, que ele foi criado para tal finalidade, não para abrigar crianças e adolescentes. O projeto, ele passa o dia e a criança volta para casa. Na instituição, não, a criança mora lá. Mas devido às violências e não ter uma rede de apoio, não ter famílias que acolhessem naquele momento, a justiça, então, requer o direito daquela criança ser abrigada nesse local. Porém, não é um local apropriado devido a isso que eu expliquei. Então, agora, com esse serviço de implementação, a gente vai ter esse abrigo. Aonde que crianças, depois que a gente extingue todas as possibilidades que ela precisou ser retirada daquele lar, que extinguiu-se a busca ativa de uma família extensa, ou seja, seus familiares, que busca dentro da comunidade quem possa abrigá-la, não existe, que busque dentro das famílias acolhedoras, digamos que não encontra, porque todas já estão preenchidas, porque tem critérios e limites. Aí ela vai para o acolhimento, para essa instituição. Qual é a realidade dessa instituição? A gente vamos ter criança lá, a permanência é de 2 anos, mas pode acontecer dessa criança chegar aos 18 anos e não conseguir ser inserida no seu lar e ela ser colocada para adoção. Entendem? Esse espaço, ele é um espaço formado em lei, uma casa que tem que ter um lar, que tem característica de lar, lembra dos antigos orfanatos? Que a gente cresceu, eu tenho 47 anos, sei que muitos de vocês também já passaram dos 47, e a gente foi criado lembrando dos orfanatos, né? A diferença, quando se avança com o ECA, é a instituição, ela é um espaço lar. Ela tem características de lar. Quando essas crianças chegarem nesse espaço, elas vão estar dentro de uma casa. E nós estamos preparando esse espaço. Já temos o local, já estamos em busca de levantamento de materiais, né, de composição, e de acordo seguindo a lei 9R suas, todo o processo que essa criança precisa ter, ela tem que sentir que ela está dentro de um lar. E existe uma equipe multiprofissional, psicóloga, assistente social, coordenadores, que vão fazer esse trabalho de inserir, de aproximar o vínculo, porque o intuito é 2 anos que ela permaneça, faz esse processo de vínculo e quando não consegue, essa criança, por ordem judicial, ela vai se mantendo lá. Uma coisa, eu estou tentando explicar de forma bem clara para que vocês compreendam, porque os termos técnicos já estão aí. Só vai para lá crianças que são direcionadas pela justiça. Então, não é igual a roda dos excluídos de antigamente, que quando eu não queria uma criança, botava lá na porta dos seminários. Não era assim? Não. Não é chegar, ó, toma essa criança. Não é bem assim. Tem todo um processo, toda uma judicialização, toda essa busca que eu informei para vocês, que é feita, e é em último caso que ela vai para essa instituição. Por mais que lá seja um espaço construído, afetuoso, acolhedor, não queremos que ela permaneça lá. A gente quer que ela volte para o seu lar. Porque o lugar da criança é com a sua família. O lugar da criança é na sua comunidade. O lugar da criança é com seus vínculos maternos e sua cultura. Porém, dentro desse espaço, é um espaço de 24 horas, com equipe capacitada, né, de cuidadores e toda uma equipe profissional, onde ela recebe alimentação, acompanhamento escolar, ela vai ter uma vida. Imagine vocês recebendo uma criança na casa de vocês, que vai passar uns dias, uns meses, e aí ela vai ter que ser matriculada na escola. Isso tudo vai acontecer dentro dessa casa, a lei garante isso e a gente tem esse compromisso em fazer isso, né? E lá vai acontecer com a equipe técnica esse fortalecimento de vínculos com a família, em caso ela não consiga restabelecer esse vínculo, ela permanece com avaliação judicial, parecer judicial. Então, assim, é um avanço para o nosso município muito importante. É como eu falei, hoje nós temos atualmente 8 crianças em instituição que o município arca, paga para o local onde elas estão, para que possa ter uma ajuda de custo, para que possa manter seus dados. Mas não é o objetivo nosso manter essa casa cheia. O abrigo, a gente teve a lei, a gente teve um cuidado também de colocar ela como uma casa regional. Por quê? Eu estou há 17 anos no município e sei a dificuldade que a gente já enfrentou para levar crianças daqui desse município a encontrar vaga em outros municípios. Então, se agora a gente vai fazer a nossa casa, a gente tem que pensar nos outros municípios. E é uma forma também da gente poder receber recurso estadual e federal para manter essa casa, porque são refeições ao café da manhã, almoço, janta, lanche, merenda para levar para a escola, roupa às vezes, material escolar às vezes, brinquedos, tudo isso. É como eu falei, imagine uma criança na casa de vocês. Tudo que vocês ofertam para os filhos de vocês vai ter que ser ofertado para essas crianças lá. Então, a nossa preocupação de fazer ela regionalizada é justamente para isso, para que a gente possa arrecadar valores e que a gente também vai ter um trabalho para que o município, inclusive eu já convido vocês, quanto vereadores, a partir do ano que vem, nas suas declarações de imposto de renda, possa também fazer a declaração de doação de 1% para o fundo, que depois a gente vai poder explicar isso em outro momento, para que possa arrecadar fundos para essa casa. Então, é um trabalho muito sério, construído a várias mãos por nós da assistência social e do Conselho da Criança e Adolescente, e que com muito amor e compromisso que a gestão tem, que a gente confia, que a gente está trazendo esse projeto e acreditamos que será aprovado por unanimidade. Essa casa, só reforçando por isso para finalizar, é uma casa que ela é sigilosa, ela não pode ser divulgada, pode ter um ato de inauguração fechado para vocês conhecerem, mas ela é uma casa que ela não é divulgada, ela não pode ter identificação por conta disso, porque são crianças sob proteção da lei. São crianças que tiveram seus direitos violados, então elas não podem, até a equipe que lá trabalha, é uma equipe também que é treinada, capacitada para a questão do sigilo. Então, só para vocês terem entender a diferença de um serviço de outro e para entender a complexidade, a importância para isso para o município e o comprometimento que nós, da política de assistência social e do Conselho da Criança e Adolescência, estamos tendo com a proteção a nossas crianças e adolescentes do nosso município. Mais uma vez, obrigada e qualquer dúvida...
5: Agradecer aí as explicações da senhora Ana Paula, para melhor entendimento com os colegas de analisar o projeto e debate. Antes de passar para o grande expediente, eu só queria pedir um minuto de silêncio pelo falecimento da senhora Amélia,
3: que também foi vereadora nessa cidade de Cariã, de 1988 a 1992, que na época ela fazia parte do partido PFL, os mais novos aqui acho que não vão se lembrar, mas existia o partido PFL, inclusive ela foi vereadora bem na época da Constituinte, em 1981. Eu gostaria agora de pedir um minuto de silêncio. Obrigado a todos. Dando seguimento na sessão, eu faço agora para o grande expediente, franqueando a palavra para os novos colegas, pelo tempo máximo de 10 minutos. Com a palavra o vereador Luan do Povo.
6: Senhor presidente, primeiramente agradecer a Deus por mais uma oportunidade de vida. Em nome de Vossa Excelência, uma boa noite especial para todos os colegas vereadores. Cumprimentar a todo o público presente, em especial os servidores da assistência social. Agradecer a senhora Ana Paula pela brilhante explicação sobre

acionar o Ministério Público sobre a questão que várias pessoas me cobrou, inclusive já cobraram também o colega Dil, sobre aquele poste que está com risco, né, de queda lá ao lado do Hospital Municipal. Desde o começo do ano, colega Tiaguinho, a gente vem cobrando de forma administrativa, mandando mensagem, mas infelizmente não tivemos resposta. E aí acionamos, né, fizemos um pedido de providências ao Ministério Público, o qual determinou a COELBA que fizesse, né, essa obra, e graças a Deus a COELBA respondeu que no prazo de 30 dias vai estar fazendo essa troca. Então a gente fica muito feliz, né, que isso aí é uma coisa simples, mas é algo que pode evitar um acidente e evitar até algo maior, uma morte, porque é em frente ao Hospital Municipal, um dos lugares mais movimentados que tem na nossa cidade, perto da Secretaria de Saúde, da Escola Municipal Alice Salles, então tem um fluxo de pessoas muito grande. Dizer, seu presidente, que essa semana também foi uma semana de muita alegria, de muita correria. Na quinta-feira passada, eu estive nas comunidades de Abacaxi e Mucambo, com meu amigo Negão Mecânico, quero mandar aqui um abraço. Né, juntamente com o técnico da COELBA, Gleison, a gente pôde estar fazendo um projeto de energia que vai beneficiar aquelas pessoas que lutam há anos pela chegada da energia, né? Foi através de uma decisão, mais uma decisão judicial, obrigando a COELBA, a empresa Neoenergia COELBA, a levar energia para quem mais precisa. E graças a Deus o técnico foi lá, a gente pôde acompanhar, mostrou casa por casa para ele e a gente sabe que em breve essa obra vai estar acontecendo, vai estar sendo inaugurada para melhorar a vida da nossa população. E é mais uma obra que a gente consegue através da justiça, né? A gente fica muito feliz que é investimento, é dignidade chegando para as pessoas. E a energia elétrica é um direito fundamental, resguardado pela nossa Constituição, pela doutrina, por tudo. Então a gente fica muito feliz de estar podendo fazer história no nosso município, comunidades que eu nem sonhava em nascer, a gente poder estar lá ajudando essas pessoas. A gente fica muito feliz e vamos continuar com esse trabalho para sempre. Senhor presidente, eu quero deixar aqui também, desde já, uma cobrança. Seu Zé Trindade sempre vem cobrando a gente. Meu amigo Cacau Fogueteiro, que é sobre o patrulhamento, né, tapa-buraco também da estrada que liga a BA-161, a Baixa do Mucambo, também lá no Santa Helena, acredito que o colega Edivaldo Melo recebe cobranças também, e que possa estender até a população, o pessoal, os amigos e amigas do Posto Umbuzeiro. Estive lá esse final de semana e é um povo muito trabalhador, muito querido por mim. E nessa sexta-feira também, para complementar essas agendas de visita, eu estive juntamente com o meu tio Pedrão do Fórum, ex-vereador aqui do município, e o nosso amigo Cirilo, nas comunidades de Cara Suja, Fazenda Floresta, Lagoa de Dentro, Cavalhadas e Lotes do Mel de Abelha, conversando com a população, né, sobre a chegada da energia. A energia já está ligada para as pessoas. A gente fica muito feliz, nem todos receberam os padrões, mas a gente correu atrás, conseguiu os padrões financiados pela COELBA. Então, assim, a gente fica feliz demais. Você vê a alegria, a felicidade, colegas, daquelas pessoas. E a gente pode deparar. Na época que a gente começou a correr lá atrás, estava na época da política. E o pessoal com aquela, sem confiança, né? Ah, esse aí só vai ser mais um. Mas a gente pôde mostrar que a gente sabe que nem tudo é possível, mas tem coisa que a gente tem que correr atrás, tem que lutar, tem que brigar, que ali foi uma briga. Eu tive várias discussões com o pessoal da COELBA, tive que denunciar na ANEEL, em todos os lugares possíveis. Mas o que me motiva é chegar na casa da pessoa, a pessoa falar: meu filho, eu vivi aqui mais de 50 anos e nunca tive o prazer de tomar uma água gelada. E hoje eu estou tendo, graças à sua luta. Isso é algo confortante, isso é algo que nos motiva
a estar na política e lutar cada vez

0: mais. E a gente sabe que vamos lutar cada vez mais, que é só o começo de muito trabalho que vem para o nosso município de Carinhanha, Bahia. E falando de energia, a gente fica feliz, sabe que as demandas são grandes. Também estive na comunidade de Micaela de Fora, na sexta-feira, lá na residência do senhor Natalino, acompanhando também a chegada da energia. O senhor Natalino gravou um vídeo com a gente falando que mora ali há 50 anos e nem acreditava que a energia ia chegar. E ali foi um pedido administrativo e eu fico muito feliz. Nem eu também estava acreditando que ia chegar tão rápido, colegas. E graças a Deus chegou e a gente fica feliz demais de poder ver a alegria. E o senhor Natalino já está engordando um porco lá para a gente fazer aquela festa. E falando em festa, a energia lá da Cara Suja, mandar um abraço para o seu José. Nós vamos fazer a comemoraçãozinha, algo simples, mas um simples, com muito amor, com muito carinho, que é a inauguração da energia lá, e está todos os colegas vereadores convidados. Lá vai ter uma vaca, viu? É nóis. É, e aí, seu presidente, chegando de noite já na sexta-feira, eu recebi uma excelente notícia do presidente, né, do Conselho Municipal de Saúde, o senhor Eduardo, que o, graças a Deus, né, depois de muitas cobranças, não só minhas cobranças, mas de todos os colegas aqui, o conserto do aparelho de raio-x, quando eu cheguei, eu fui lá no hospital, conversei com o técnico estava terminando de montar, perguntei para ele o que foi que aconteceu, tal, para ele me explicar como é que é o aparelho, ele me explicou, e graças a Deus já está em pleno funcionamento. A gente fica feliz, né? É algo simples, mas é saúde, é tudo. E também, para encerrar minha fala, eu quero anunciar aqui uma excelente notícia e agradecer à comissão de obras, nas pessoas do presidente, colega vereador Ricardinho, eu como relator e o colega vereador Antônio Carlos como membro. No ano passado, a gente protocolou nessa casa um projeto de lei para obrigar mesmo, o município a instalar ar-condicionados nas escolas. O projeto visava dar o conforto para os alunos do nosso município. O projeto não foi para frente, mas ficou marcado esse projeto, que desse projeto teve vários pedidos, indicações, e através disso a gente fica muito feliz. Agora, dia 16 de abril, colegas vereadores, colega Ricardinho, colega Antônio Carlos, a prefeitura publicou o resultado do pregão eletrônico, que registro de preço para futura e eventual contratação de empresa para o fornecimento de equipamentos de ar-condicionado para as diversas secretarias, unidades escolares e de saúde para o nosso município. A gente plantou a semente e está colhendo os frutos. Então a gente fica muito feliz, que é algo que vai entrar para a história. Como eu falei, é algo simples, mas muito confortante para os alunos. Só para concluir, seu presidente, para os alunos, para o nosso hospital, a gente sabe, vai lá, tem leitos que não tem climatização. Então a gente fica muito feliz de fazer parte dessa conquista para dar dignidade aos alunos, aos servidores, aos pacientes, para todo mundo. E por hoje é só agradecer a Deus por mais essa oportunidade e meu boa noite. Em especial a todos e até amanhã, se Deus quiser.
1: Faz um colega, fala da palavra. Faz um colega. Se não, colega, faz o da palavra. Faz para a hora do dia. Colocando em votação o parecer número 001-2026 da Comissão de Finanças e Orçamento ao projeto de lei número 004-2026, reajuste de servidores efetivos de autoria da mesa da Câmara. Para nossos colegas, que agora é a votação do parecer. Colega Luan.
0: Favorável, seu presidente.
1: Colega Tiaguinho.
2: Favorável, seu presidente.
1: Colega Dil.
3: Favorável, seu presidente.
1: Colega Judaí Boca Rica.
4: Favorável.
1: Colega Edivaldo.
5: Favorável.
1: Colega Uvaldo de Dono.
6: Favorável, seu presidente.
1: Colega Ricardinho dos Teclados.
7: Favorável, seu presidente.
1: Colega Antônio Carlos.
8: Favorável.
1: Colega Danilo.
9: Favorável, seu presidente.
1: Colega Pi.
10: Favorável.
1: Parecer para aprovado por unanimidade. Coloco agora o projeto de referência em discussão. Algum colega quer fazer a discussão sobre reajuste? Acho que não. Então eu passo para a votação, coloco em votação o projeto de lei número 04/2026, reajuste servidores efetivos de autoria da mesa da Câmara. Colega Pi?
2: Favorável.
1: Colega Danilo?
4: Favorável, senhor presidente.
1: Colega Antônio Carlos?
5: Favorável.
1: Colega Ricardinho?
7: Favorável, senhor presidente.
1: Colega Eduvaldo de Dona Didi?
8: Favorável, senhor presidente.
1: Colega Edivaldo Melo?
10: Favorável.
1: Colega Judaí?
11: Favorável.
1: Colega Dil?
12: Favorável, senhor presidente.
1: Colega Tiaguinho?
13: Favorável, senhor presidente.
1: Colega Luan?
14: Favorável.
1: O projeto foi aprovado por unanimidade. Lembrando aqui que o reajuste salarial percentual de 10,50% sobre o salário base, retroativo desde o 1 de janeiro, e também reajuste no vale alimentação, que passa de R$ 738,88 para R$ 816,46. Coloco em votação o parecer número 005 da Comissão de Constituição, Justiça e Redação Final ao projeto de lei número 005/2026, da autoria do Executivo Municipal. Esse é o projeto de prorrogação do prazo de vigência do Plano Municipal de Educação. Com o colega Luan?
0: Favorável.
1: Colega Tiaguinho?
13: Favorável.
1: Colega Dil?
12: Favorável, senhor presidente.
1: Colega Jutaí?
11: Favorável.
1: Colega Edivaldo Melo?
5: Favorável.
1: Colega Valdo de Dona Didi?
8: Favorável, senhor presidente.
1: Colega Ricardinho?
7: Favorável, senhor presidente.
1: Colega Antônio Carlos?
5: Favorável.
1: Colega Danilo?
4: Favorável, senhor presidente.
1: Colega Bi?
5: Favorável.
1: Parecer foi aprovado por unanimidade. Coloque em discussão o projeto. Está em discussão. Algum colega quer fazer discussão do projeto? Então, passo para votação. Coloque em votação o projeto de lei número 005/2026, da autoria do Executivo Municipal, que prorroga o prazo de vigência do Plano Municipal de Educação. Colega Bi?
5: Favorável.
1: Colega Danilo?
4: Favorável.
1: Colega Dan Carlos?
5: Favorável.
1: Colega Ricardinho?
7: Favorável, senhor presidente.
1: Colega Eduvaldo Dona Didi?
8: Favorável, senhor presidente.
1: Colega Edivaldo Melo?
11: Favorável.
1: Colega Jutaí Boca Rica?
11: Favorável.
1: Colega Dil?
12: Favorável, senhor presidente.
1: Colega Tiaguinho Tom de Braga?
13: Favorável, senhor presidente.
1: Colega Luan do Povo?
0: Favorável.
1: Projeto aprovado por unanimidade. Coloca agora em votação o parecer número 006 da Comissão de Constituição, Justiça e Redação Final ao projeto de lei número 006/2026, da autoria do Executivo Municipal. Lembrando que esse é o que dispõe sobre a criação do serviço de acolhimento institucional para as crianças e adolescentes na modalidade abrigo. Colega Luan.
0: Favorável.
1: Colega Tiaguinho Antônio de Braz.
13: Favorável, senhor presidente.
1: Colega Dil do Núcleo.
12: Favorável, senhor presidente.
1: Colega Jutaí Boca Rica.
11: Favorável.
1: Colega Edivaldo Melo.
5: Favorável.
1: Colega Uvaldo de Dona Didi.
8: Favorável, senhor presidente.
1: Colega Ricardinho.
7: Favorável, senhor presidente.
1: Colega Antônio Carlos.
5: Favorável.
1: Colega Danilo.
4: Favorável, senhor presidente.
1: Colega Pi.
5: Favorável.
1: Como parecer foi aprovado por unanimidade, agora fica em discussão o projeto que a Ana Paula acabou de explanar. Algum colega quer fazer a discussão? Ou vai dar todo mundo? Colega Luan.
15: Senhor presidente, como havia dito no discurso, esse projeto é de suma importância para o cuidado e proteção das nossas crianças e adolescentes. Eu fico muito feliz de, como presidente da Comissão Constituição, Justiça e Legislação Final, ter reunido hoje, né, com o colega Dil, o assessor jurídico da casa, o doutor Gilani, e a gente poder ler e debater esse projeto. Agradeço, senhor presidente, pela vossa iniciativa de fazer, né, de ter esse cuidado com os projetos da casa, para as comissões sentarem, analisarem e ser tudo de forma transparente, né, e com essa atenção. E esse projeto, um dos pontos que me chamou a atenção, a gente estava discutindo, né, com o doutor Gilânio, foi sobre a questão das despesas, né, e como serão custeadas. E permitindo, como a Ana Paula falou, parcerias e doações. Então, isso é muito importante, né, que a pessoa física, tanto pessoa jurídica também, vai poder fazer a doação para estar ajudando a custear as despesas, que a gente sabe que um abrigo desse tem muitas despesas, né? Tem a criação aqui da equipe multidisciplinar para estar apoiando já, junto com os órgãos que existem, gerando emprego. Isso é muito bom. Então a gente fica muito feliz, né, desse projeto estar acontecendo aqui no nosso município para cuidar das crianças e adolescentes no momento mais delicado, que é seu afastamento do convívio familiar, várias questões, né? E fica aqui a minha salva de palmas a todos que ajudaram a contribuir
0: à justiça, em nome do excelentíssimo senhor doutor, juiz da nossa comarca de Carinhanha, doutor Arthur Antunes Amaro Neves, né, da secretária de Proteção Social, Julielba, e de todos os servidores que estão aqui e que também que ajudaram a construir isso aí, que é através de parceria. A gente pode perceber, né, colega Dil, que envolve o CREAS, Ministério Público, a Justiça, o Poder Judiciário. Então, sim, a gente fica feliz e torce para estar dando certo esse projeto, e eu tenho certeza que cada colega vereador aqui, nas suas condições, vai estar também apoiando e ajudando esse projeto.
1: Mais um colega? Coloque em votação o projeto de lei número 006, de autoria do Executivo Municipal, que dispõe sobre a criação do serviço de acolhimento institucional para crianças e adolescentes na modalidade de abrigo. Colega Luan?
0: Favorável, senhor presidente.
1: Colega Tiaguinho de Tony Braz?
11: Favorável, senhor presidente.
1: Colega Dildo Núcleo?
12: Favorável, senhor presidente.
1: Colega Jutaí Boca Rica?
11: Favorável.
1: Colega Edivaldo Melo?
2: Favorável.
1: Colega Eduvaldo de Dona Didi?
8: Favorável, senhor presidente.
1: Colega Ricardinho?
7: Favorável, senhor presidente.
1: Colega Antônio Carlos?
11: Favorável.
1: Colega Danilo?
9: Favorável, senhor presidente.
1: Colega Pi?
5: Favorável.
1: Projeto de lei foi aprovado por unanimidade. Eu passo agora para Comissão de Finanças e Orçamento, o parecer prévio do Tribunal de Contas do Município, a prestação de contas do exercício de 2024 da Prefeitura Municipal de Carinhanha. Agradecer aí aos presidentes das comissões por dedicar aí o colega advogado e jurídico da Câmara, doutor Girlane, e continuo dessa mesma exigência à casa. Todo presidente de comissão que for fazer o parecer me convida e convida o jurídico que eu quero participar, só se caso eu não puder. Também o projeto que veio do SAAI, também a gente devolveu porque estava completamente errado. Devolveu para refazer de novo. E não havendo mais nada a se tratar sobre a proteção de Deus, eu declaro encerrada a sessão.
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0: 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As notícias do governo federal que movimentaram o país no dia de hoje.
1: Olá, boa noite.
2: Boa noite para você que nos acompanha em todo o país.
1: Quarta-feira, 13 de maio de 2026.
2: E vamos ao destaque do dia: medida para conter a alta no preço do combustível.
1: O governo do Brasil anuncia subvenção a produtores e importadores de gasolina. Gabriela Noronha.
3: A expectativa é que essa subvenção reduza em até 62 centavos o preço do litro da gasolina ao consumidor após a mistura obrigatória de etanol.
2: E ainda, número de empregos formais no país cresceu 5% no ano passado.
1: São quase 60 milhões de vínculos ativos entre trabalhadores dos setores público e privado. Pablo Mundim.
4: Nos últimos três anos, foram mais de 7 milhões e 800 mil novos vínculos registrados. O resultado confirma a continuidade da expansão do emprego formal no país.
2: Você vai ouvir também: Brasil registra o menor número de homicídios da década para os três primeiros meses do ano.
1: Aumenta também a apreensão de armas e munições.
2: Para falar como o país alcançou esses resultados, vamos conversar ao vivo com o secretário nacional de Segurança Pública, Chico Lucas.
1: Hoje, na apresentação da

0: O auxílio será definido por meio de portaria do Ministério da Fazenda.
1: Para conter a alta dos combustíveis provocada pela guerra no Oriente Médio, o governo do Brasil anunciou nesta quarta-feira uma subvenção aos produtores e importadores de gasolina. A expectativa é que essa subvenção reduza em até 62 centavos o preço do litro da gasolina ao consumidor após a mistura obrigatória de etanol. De acordo com Alexandre Silveira, ministro de Minas e Energia, o objetivo é tentar uma ação imediata sobre os preços dos combustíveis com resultados efetivos.
2: Nenhum outro país do mundo teve menor impacto do que o Brasil, exatamente porque nós fomos rápidos, proativos.
1: A nova subvenção começa pela gasolina, mas poderá ser estendida ao óleo diesel a partir de junho. Segundo o ministro do Planejamento, Bruno Moretti, a subvenção funcionará como um cashback do tributo fiscal. Isso significa que quando o importador ou produtor pagar o imposto, o valor será devolvido em forma de subvenção.
3: O que nós estamos colocando é que a gente devolve esse tributo como uma subvenção, e essa devolução é uma espécie de cashback desse tributo, capaz de amortecer eventuais choques de preço, eventuais aumentos de preço de combustível.
1: Segundo o governo, a medida atenta uma sinergia entre o setor público e o setor privado. Apesar do impacto da guerra no aumento do preço do petróleo, o Brasil ocupa a posição favorável em comparação com outros países. De acordo com o ministro do Planejamento, Bruno Moretti, a estratégia de mitigação reflete a preocupação do governo do Brasil com a situação financeira das famílias.
3: O que a gente pretende aqui fazer é converter parcela dessa arrecadação adicional em medidas de mitigação dos impactos de preço, sempre resguardada a premissa da neutralidade fiscal.
1: As medidas utilizarão recursos do Orçamento Geral da União. A despesa mensal estimada é de R$ 272 milhões para cada 10 centavos de subvenção no litro de gasolina e de R$ 492 milhões para cada 10 centavos de subvenção no litro do diesel. O secretário executivo do Ministério da Fazenda, Rogério Seron, explica que a medida será neutra do ponto de vista fiscal, porque a arrecadação com a receita do petróleo subiu.
4: É impossível neutralizar 100%, mas é possível sim atuar de forma rápida, eficiente, com inteligência e ter um bom desempenho, reduzir o impacto para a população.
1: A nova subvenção faz parte de uma série de medidas que o governo do Brasil tem adotado para conter a alta dos combustíveis provocada pela guerra no Oriente Médio. Em março, o governo zerou a tributação de PIS e COFINS sobre óleo diesel, além de aumentar a tributação sobre as exportações do combustível. Reportagem Gabriela Noronha.
5: Brasil contra o crime organizado. Um dos objetivos do plano anunciado pelo governo federal é fechar as fontes de financiamento das organizações criminosas no país.
0: Ele também quer impedir que os presídios brasileiros continuem servindo como centros de comando e recrutamento para facções criminosas.
5: Em entrevista ao programa Bom Dia Ministro, transmitido pela empresa Brasil de Comunicação, o ministro da Justiça e Segurança Pública, Wellington Lima, afirmou que a ideia é atuar contra o planejamento das organizações criminosas.
6: Nós vamos tirar da cadeia esta característica de escritório do crime. Realmente instituir padrões de excelência, como acontece no sistema prisional federal. E esse padrão de excelência envolve treinamento do pessoal, equipamento de raio-x, drones, equipamentos tecnológicos que aumentarão o padrão de segurança.
0: O programa tem foco ainda no combate ao tráfico de armas e ampliação das taxas de esclarecimento de homicídios.
5: A estratégia prevê investimentos que ultrapassam os R$ 11 bilhões.
0: Pois é, mas antes mesmo do lançamento do plano, o Brasil registrou o menor número de homicídios da década no primeiro trimestre, com uma redução de 25% frente a 2022.
5: Os latrocínios também caíram 48% e os roubos de veículos 42,3% nos primeiros três meses de 2025.
0: Hoje a gente conversa com o secretário nacional de Segurança Pública, Chico Lucas, para saber mais sobre os dados de segurança e o que foi feito pelo governo para alcançar esses resultados. Boa noite, secretário.
7: Boa noite, Mariana. Boa noite, Nazi. Boa noite a todos os ouvintes do Brasil.
0: Secretário, vamos começar então falando sobre os dados de homicídios. Eles caíram 25% e essa queda ocorreu em todo o país ou ela foi concentrada mais em algumas regiões do que outras?
7: Todas as regiões apresentaram queda no número de homicídios, principalmente os estados do Nordeste. em razão também de números anteriores.

0: anos, nos períodos anteriores de avaliação, mais altos. Então a gente tem essa redução, fruto muito de uma política em que há um maior cumprimento dos mandados de prisão, maior investimento por parte do governo federal e, na nossa visão, uma das principais políticas, que é a restrição ao uso de armas. Quanto menos armas em circulação, há uma causalidade óbvia entre armas em circulação e homicídios, principalmente esses homicídios de proximidade, onde você está num contexto de uma disputa ou de uma briga. Então, esse tipo de crime, ele é muito decorrente da facilidade das pessoas em ter acesso a armas. Então, todas essas combinações com outros fatores, como o próprio envelhecimento da população, tem feito com que os índices estejam reduzindo, e nós apresentamos nesse primeiro trimestre o menor número da série histórica da última década. Então é um importante índice que reforça o papel de articulação do governo federal, mas também da atuação das forças de segurança estaduais.
1: Secretário, como a gente disse no começo, outros crimes como latrocínio e roubos de veículos também tiveram redução acentuada, né? A que se deve essas reduções?
0: Olha, são vários fatores. O fenômeno da segurança pública, ele é multidimensional. Então, além do trabalho das polícias, que têm sido cada vez mais atuantes, por exemplo, com o uso de ferramentas como o vídeo monitoramento, onde você tem a tecnologia do OCR, da leitura de placas, que fiscalizam cada vez mais em tempo real os veículos que são roubados, o compartilhamento de informações e de dados, que tem sido atônico, inclusive é essa a nossa intenção com a PEC da Segurança Pública, fazer com que essa integração seja efetiva. Você tem o maior investimento por parte do governo federal com o Fundo Nacional de Segurança Pública. Isso tem combinado, trazido esses números. Então, menos ocorrências de roubo e furto de veículos, de celulares em alguns estados, como a gente vem falando aqui sobre as políticas de recuperação de celular, somados tem diminuído o latrocínio. E também outros aspectos são negativos que a gente também tem que colocar, que é a mudança do perfil do criminoso. Tem muito criminoso migrando para o mundo digital. Então, tudo isso combinado faz com que menos crimes sejam cometidos no ambiente real, né? Fora do mundo das redes sociais e da internet.
2: E a gente teve também um aumento do cumprimento dos mandados de prisão, apreensão de armas e de munições. Como que a integração maior das polícias, o senhor até já mencionou isso agora na sua última resposta, essa integração das polícias federais com as polícias estaduais, isso ajudou a melhorar esses índices?
0: Olha, esse é um dos fatores que são diretamente afetados pela integração dos dados que nós implementamos no Ministério da Justiça e Segurança Pública e nas gestões anteriores, porque nós temos um Banco Nacional de Mandados de Prisão, que são os mandados conferidos pela Justiça e que ficam num banco. Muitas vezes os foragidos, eles fogem dos estados da federação e cada estado cuida do seu banco. O que é que o Ministério da Justiça fez? Ele cruzou esses dados com vários bancos de endereços para atualizar a localização dos foragidos. Fizemos isso tanto no Centro Integrado Mulher Segura, para cumprir os mandados de prisão no mês de março, e a gente vai fazer isso continuamente, das pessoas que cometeram crimes contra a vida das mulheres, como também nos crimes violentos. Esse aumento do cumprimento de mandados de prisão, combinado também com a RENARME, que é a Rede de Enfrentamento ao Tráfico de Armas, fez com que essas duas coisas, que é o cumprimento de mandado de prisão e a apreensão de armas, aumentasse. Ora, menos armas em circulação, menos pessoas violentas que cometeram crimes anteriores foragidas, fazem com que o número de crimes violentos, no caso os homicídios, tenham diminuído. Então, essa integração é fundamental para a gente chegar nesses bons números.
1: Secretário, o senhor citou que esses dados aí refletem o fortalecimento das forças de segurança com investimentos em equipamentos e inteligência. São este que o governo também aposta no novo programa Brasil contra o Crime Organizado, que foi lançado ontem. O senhor pode falar mais pra gente sobre como será esse trabalho a partir de agora?
0: O Brasil contra o Crime Organizado é a executoriedade da lei antifacção. A lei que foi aprovada, encaminhada pelo presidente Lula, e que traz um tipo penal, que é o domínio social estruturado feito por organizações criminosas ultraviolentas. A gente vai combater essas organizações. Primeiro, pela asfixia financeira. Elas querem dinheiro. O dinheiro é o objetivo e é o fundamento de tudo. Nós vamos asfixiá-las, evitar o fluxo de armas, combatendo o tráfico de armas, elucidar os homicídios e, principalmente, estabelecer um padrão de segurança máxima nos presídios estaduais. Isso tudo para que a gente possa devolver os territórios às populações que são os seus verdadeiros donos.
2: A ideia é cercar essas organizações por todos os lados, né?
0: O objetivo é esse. com uma cooperação interfederativa entre estados, União, com recursos provenientes do orçamento e principalmente com integração. Nós temos várias instituições funcionando, mas nós precisamos agora trabalhar em conjunto para atacar esse crime organizado.
1: Bom, nós conversamos com o Chico Lucas, secretário nacional de Segurança Pública. Secretário, muito obrigado pela presença aqui na Voz do Brasil.
0: Eu que agradeço o espaço.
2: O estoque de empregos formais no Brasil chegou a quase 60 milhões.
1: É o que mostrou a RAIS, a Relação Anual de Informações Sociais, divulgada hoje.
2: O resultado foi positivo em todos os grupos econômicos e em todos os estados do país, além do Distrito Federal.
3: O número de empregos formais no país alcançou 59.970.000 vínculos em 2025, um crescimento de 5% em relação ao ano anterior. É o que mostra os dados da RAIS, Relação Anual de Informações Sociais, divulgada nesta quarta-feira pelo Ministério do Trabalho e Emprego. O setor privado segue como o principal empregador, mas o setor público teve um crescimento mais intenso no período da pesquisa. Para o concursado Patrick Acker, foi a segurança de um salário fixo, os benefícios e a estabilidade que o fizeram optar pela carreira pública.
4: Ter a segurança de um plano de saúde, ter a segurança de uma previdência privada, um vale-refeição, um salário fixo ali todo mês. Isso é um benefício que eu acho que, assim, não tem preço, né?
3: Todos os grupos de atividades econômicas apresentaram variação positiva no ano passado. O destaque foi o setor de serviços, que cresceu 7,2%, seguido pelos setores do comércio, indústria, construção civil e agropecuária. Seu Damião Epaminondas de Souza é amador de ferragem de uma obra de Brasília. Com carteira assinada há mais de 17 anos, o operário sabe bem dos benefícios da conquista.
5: Em 2022, eu sofri um acidente. E nesse acidente, eu fiz valer o apoio do INSS, né, ter tido o apoio da empresa. É um benefício, assim, incomparável, inenarrável a questão da gente ser um CLT.
3: O número de estabelecimentos com empregados também cresceu, passando de 4.700.000 para 4.800.000, com variação de 2,1%. A RAIS consolida de forma automática as informações do E-Social, enviadas por empregadores. Por meio desse sistema, o processo tornou-se mais rápido, seguro e preciso, avalia o analista de recursos humanos Alain Rogério de Souza.
6: A mesma informação que eu passei para o Ministério do Trabalho, eu passei para a Caixa, eu passei para todos os órgãos, o INSS, todo mundo está sabendo dessa informação. Então é muito mais rápida, muito menos burocrática para a gente acaba diminuindo muito nossos problemas.
3: Nos últimos três anos, foram mais de 7.800.000 novos vínculos registrados. O resultado confirma a continuidade da expansão do emprego formal no país, afirmou o ministro do Trabalho e Emprego, Luiz Marinho.
7: O país ele continua num processo de crescimento consistente, de forma sustentável, gerando emprego de qualidade. Nós estamos num momento de menor taxa de desemprego da nossa história. Um momento muito bom, apesar dos juros altos, né?
3: Do ponto de vista regional, Norte e Nordeste apresentaram o maior crescimento no ano passado, com alta de 10%, o dobro da média nacional. Entre as unidades da federação, todas apresentaram variação absoluta positiva no estoque de vínculos formais. Reportagem Pablo Mundim.
2: E a redução da jornada de trabalho está sendo implantada para os servidores terceirizados do governo federal.
1: A medida deve alcançar 40 mil trabalhadores que passam a cumprir 40 horas semanais.
2: A ação vai de encontro à proposta, vai ao encontro da proposta do governo de pôr fim à escala 6x1, ou seja, 6 dias de trabalho e 1 de descanso.
8: No Serviço Federal de Processamento de Dados, SERPRO, a rotina dos trabalhadores terceirizados está passando por mudanças. O órgão aprovou a redução gradual da jornada de trabalho de 44 horas para 40 horas semanais, sem mudança no salário. Cecília Beatriz trabalha como recepcionista no SERPRO e também está no quinto semestre da Faculdade de Enfermagem. Para ela, o tempo extra vai melhorar a qualidade de vida.
9: Eu saio daqui e vou para a faculdade. Né? Se eu sair daqui e vou para a faculdade, eu chego em casa tarde, acordo acordo cedo pra vir pro CEF. Pra mim é mais questão de descanso, eu tenho uma hora mais pra estudar, eu tenho uma hora mais pra descansar.
8: A superintendente de logística do SERPRO, Elaine Dalcol, defende que a mudança é benéfica e não afeta a produtividade.
10: A produtividade ela não se mede pela quantidade de horas, mas pela qualidade do trabalho, porque reduz a sobrecarga e eleva o engajamento.
8: Entre as medidas adotadas pelo governo federal para os terceirizados da administração pública estão a redução da jornada de trabalho de 44 horas para 40 horas semanais, sem prejuízo de salário. Mais de 40 mil terceirizados serão beneficiados. As ações fazem parte de um conjunto de medidas tomadas pelo governo do Brasil em defesa dos trabalhadores. Entre elas está o projeto de lei que propõe o fim da escala 6x1. O ministro da Secretaria-Geral da Presidência da República, Guilherme Boulos, destacou que a mudança da escala e da jornada deve beneficiar principalmente quem trabalha no comércio.
11: O comércio de varejo, de maneira geral, é onde você tem a maior incidência dos 14, 15 milhões de trabalhadores brasileiros que estão na escala 6x1. Uma regulamentação que proteja o trabalhador, as empresas têm condições de precificar e de se adaptar a isso.
8: O governo do Brasil enviou ao Congresso Nacional, em abril, um projeto de lei que propõe o fim da escala 6x1. O texto foi enviado com pedido de urgência constitucional e está sendo analisado na Câmara dos Deputados. O projeto propõe a redução da jornada para 40 horas semanais e a garantia de 2 dias de descanso remunerado por semana, sem redução de salário. Reportagem, Márcia Fernandes.
1: A venda no comércio está aumentando.
2: Uma pesquisa divulgada hoje pelo IBGE mostra que a venda no varejo cresceu 4% em março, quando comparado ao mesmo mês do ano passado.
1: E essa expansão tem sido contínua nos últimos 6 meses.
12: Ano de Copa do Mundo e muita gente quer garantir a melhor imagem para assistir aos jogos. O Luiz Salles, de São Luís, no Maranhão, comprou uma televisão novinha e maior.
13: Acredito que tenha sido uma boa compra, porque quanto maior a tela para ver o jogo e numa resolução de alta definição, tem uma sensação diferente.
12: E foi justamente a compra de novos televisores e celulares uma das responsáveis pelo aumento do volume de vendas do comércio varejista no mês de março. Quando comparado a fevereiro, o índice cresceu 0,5%. Esses aparelhos fazem parte do grupo de equipamentos e material para escritório, informática e comunicação, que teve um aumento na venda de 5,7% em relação ao mês anterior. Os dados da pesquisa mensal de comércio foram divulgados nesta quarta-feira pelo IBGE. De acordo com o gerente do estudo, Cristiano Santos, a valorização do real frente ao dólar foi um dos motivos de o setor atingir essa taxa.
14: Essa atividade de equipamentos para escritório, informática e comunicação oferta e vende produtos que são, na maioria, importados. Essa atividade, então, ela tem ali um componente com relação a custos muito ligado à variação do dólar.
12: O crescimento das vendas no varejo atinge o nível mais alto da série histórica pelo terceiro mês seguido. Além dos equipamentos e material para escritório, contribuíram para o aumento das vendas no mês de março os combustíveis e lubrificantes, artigos de uso pessoal e doméstico, livros, jornais, revistas e papelaria. Reportagem Raquel Mariano.
2: Menos impostos para quem faz compras online em sites internacionais.
1: O governo do Brasil zerou a chamada taxa das blusinhas em itens de menos de $50 vendidos online.
2: A expectativa é beneficiar principalmente as famílias de menor renda.
15: As compras online em sites internacionais fazem parte do dia a dia da estudante universitária Lívia Barros, de Brasília, e vão além das chamadas blusinhas.
16: Calça, quadro, colcha de cama, até acessórios para pets, para gato, para cachorro.
15: Na hora de colocar as compras no carrinho virtual, era só alegria. Mas quando o valor final aparecia na tela, os impostos estavam pesando no bolso.
16: Eu ficava, tipo, muito cabisbaixa de comprar por conta da taxa, que os impostos eram terríveis.
15: Para quem faz compras online, como a Lívia, veio em boa hora o anúncio de que os impostos federais que incidiam sobre os produtos contratos internacionais estão zerados. A iniciativa do governo do Brasil vale para itens abaixo de $50, ou seja, pouco menos de R$250. A medida provisória, que zera a chamada taxa das blusinhas, assinada pelo presidente Luiz Inácio Lula da Silva, vai beneficiar o segmento mais pobre da população, como explicou o ministro do Planejamento e Orçamento, Bruno Moretti.
17: São produtos de consumo popular. Os números mostram que a maior parte das compras é de pequeno valor. Então, é retirar impostos federais do consumo popular, do consumo das pessoas mais pobres, melhorando o perfil da nossa tributação.
15: O imposto federal cobrado sobre essas compras era de 20% do valor do produto e agora não será mais aplicado. Mas continua incidindo o ICMS, imposto estadual cuja alíquota varia entre os estados. A economia vai chegar de imediato ao bolso do consumidor. Um exemplo, um item que custa o equivalente a R$100 subiria para R$120 com o imposto federal. No caso de um estado com ICMS de 17%, esse preço final passaria para cerca de R$140. O economista Ademir Marchetti explica como fica o preço nessa situação com as novas regras.
18: Com a isenção do imposto federal, agora ficou somente o ICMS. O mesmo R$100 vai pagar um imposto de 17%, mais R$17. Um preço final, então, sai por R$117. A economia é de R$23 numa compra de 100, ou seja, redução bastante significativa para o consumidor final. Então, justamente, né, as famílias que têm uma renda menor que vão acabar se beneficiando mais.
15: Segundo o governo federal, o fim da taxa das blusinhas foi possível devido ao combate efetivo ao contrabando e à regularização do setor desde 2024. Reportagem Graziela Mendonça.
1: E essas foram as notícias do governo do Brasil.
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1: Com produção da empresa Brasil de Comunicação.
2: Fique agora com o Minuto do TCU e em seguida as notícias do Poder Judiciário e do Congresso Nacional. Boa noite.
1: Boa noite para você e até amanhã.
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23: Presidente do STF defende diálogo entre cortes constitucionais na abertura da 16ª Conferência Ibero-Americana.
24: Operação Faroeste. STJ recebe nova denúncia contra magistradas baianas.
23: Justiça do Trabalho levará serviços jurídicos gratuitos ao arquipélago do Marajó, no Pará.
24: Boa noite, eu sou Marcela Luiza.
23: E eu sou Walter Lima.
24: Começou hoje no Supremo Tribunal Federal a 16ª edição da Conferência Ibero-Americana de Justiça Constitucional.
23: Pela primeira vez, o Brasil sedia o evento, que reúne cortes de diversos países para debater o futuro do direito e da democracia. Judite Aragão.
25: Na abertura, o discurso do presidente do Supremo Tribunal Federal e do Conselho Nacional de Justiça, ministro Edson Fachin, foi um alerta sobre a defesa da independência judicial como pilar da cidadania.
26: Eleições continuam ocorrendo, parlamentos permanecem abertos,
0: tribunais seguem decidindo até o dia em que tudo isso deixe de acontecer. E mesmo antes desse dia, a democracia já terá sido esvaziada de toda a sua substância constitucional. Nosso papel como jurisdição constitucional, quero crer, é precisamente identificar essa trajetória antes que ela se torne irreversível e valendo-nos dos mecanismos de proteção que as próprias constituições nos outorgam, defender o Estado de Direito e defender a ordem democrática.
25: O evento vai até amanhã e pode ser acompanhado pelo YouTube do STF.
24: STJ recebe nova denúncia contra 4 pessoas no âmbito da Operação Faroeste.
23: A operação investiga possível venda de decisões judiciais em esquema de grilagem e disputa de terras no oeste da Bahia. Fátima Uchoa.
25: Com a denúncia recebida, tornaram-se réus a desembargadora Maria do Socorro Barreto Santiago e a juíza Marivalda Almeida Moutinho, ambas do Tribunal de Justiça da Bahia, e os empresários Adailton Maturino dos Santos e Gessiane Souza Maturino dos Santos. E segundo o Ministério Público Federal, as práticas criminosas incluíram manobras no julgamento de recurso administrativo sobre a legalidade de portaria da Corregedoria do Tribunal Estadual, que determinava o bloqueio de matrículas imobiliárias, além de uma ação possessória sobre imóvel rural de grande extensão. Os dois empresários teriam entregado às magistradas dinheiro e bens de alto valor em troca de favores nos processos. O relator na Corte Especial do STJ é o ministro Og Fernandes.
24: Nunes Marques é o novo presidente do Tribunal Superior Eleitoral.
23: A cerimônia foi conduzida pela ministra Carmen Lúcia, que deixou a presidência após quase 2 anos no cargo. Estevam Furtado.
3: No primeiro discurso como presidente do TSE, Nunes Marques destacou que a democracia brasileira continua sendo decidida pela vontade livre do povo nas urnas. Ele defendeu a segurança das urnas eletrônicas, falou da importância do voto livre e sem pressão política ou econômica, e alertou para os riscos do uso irresponsável da inteligência artificial nas eleições. Depois de assinar o termo de posse, Nunes Marques deu posse ao ministro André Mendonça como vice-presidente do TSE.
24: Justiça do Trabalho levará serviços jurídicos gratuitos ao arquipélago do Marajó, no Pará, entre os dias 18 e 22 de maio.
23: A ação é coordenada pelo Conselho Nacional de Justiça e envolve mais de 50 entidades parceiras do Judiciário, Executivo e Sociedade Civil. Larissa Batista.
4: A ação quer garantir serviços judiciais de cidadania e de saúde para os moradores dos municípios de Breves e Portel, no arquipélago do Marajó, no Pará. A população vizinha do município de Melgaço também será atendida. Diariamente, um barco da Prefeitura Municipal fará o deslocamento dos interessados até os pontos de atendimento. Para mais informações, acesse o site tst.jus.br ou as redes sociais do TST.
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24: Uma boa noite.
23: E até amanhã.
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1: Eu sou Paula Groba e estes são os destaques de hoje do Jornal do Senado, que começa agora. Senado aprova e segue para sanção projeto que torna crime exercício ilegal da medicina veterinária. Comissão estende prazo para denúncia de violência doméstica. Sugestão popular pode beneficiar trabalhador em casos de FGTS atrasado. Boa noite. Mulheres vítimas de violência doméstica e familiar poderão ter mais tempo para denunciar os agressores. A Comissão de Constituição e Justiça aprovou um projeto que amplia de 6 meses para até 1 ano o prazo para a apresentação das denúncias. O texto seguiu com pedido de urgência para votação em plenário. Repórter Bruno Lourenço.
2: O projeto de lei aprovado pelos senadores dá às vítimas de violência doméstica e familiar até 1 ano para tomar providências legais contra seus agressores. O prazo hoje é de 6 meses, contado do dia em que a mulher tem o conhecimento do autor do crime. O senador Isalci Lucas, do PL do Distrito Federal, defendeu a extensão do prazo.
3: Nos casos de violência doméstica e familiar contra a mulher, a ofendida mora com o agressor, tem laços afetivos com ele e muitas vezes depende economicamente dele. Assim, a vítima necessita de um prazo maior de reflexão para exercer o direito de queixa ou representação, a fim de vencer o medo, a vergonha, o trauma e até mesmo o eventual sentimento que ainda nutre sobre o agressor e reunir as condições para denunciar as agressões sofridas.
2: Em caso de falha do Ministério Público, esse prazo também vai a 1 ano e começaria a contar a partir do término do período reservado à promotoria para o oferecimento da denúncia à Justiça. A proposta, que já passou pela Câmara dos Deputados e nas Comissões de Direitos Humanos e Segurança Pública do Senado, seguiu com pedido de urgência para a votação no plenário. Se aprovada, vai à sanção presidencial.
1: E a Voz do Brasil deve ganhar um novo espaço de orientação e combate à violência contra a mulher. O Senado aprovou um projeto que reserva 1 minuto do programa para divulgar serviços de prevenção e enfrentamento, como o Ligue 180. O texto seguiu para a sanção. Repórter Pedro Pince.
4: O Senado aprovou o projeto da deputada Lídice da Mata, do PSB da Bahia, que obriga a divulgação de serviços de enfrentamento à violência contra a mulher no programa A Voz do Brasil. Pela proposta, o programa deverá reservar 1 minuto para divulgar serviços destinados à prevenção e ao enfrentamento desse tipo de violência, como o Ligue 180, Central de Atendimento à Mulher, que recebe denúncias e fornece orientações sobre leis, direitos das mulheres e serviços da rede de atendimento. A Voz do Brasil é o programa oficial de informações dos três poderes. Transmitido de segunda a sexta-feira pelas emissoras de rádio entre 7 e 10 da noite. O projeto altera o Código Brasileiro de Telecomunicações, que obriga a retransmissão do programa. A relatora, senadora Damaris Alves, do Republicanos do Distrito Federal, destacou a popularidade da Voz do Brasil.
5: Trazer para esse programa, que o Brasil inteiro ama, a canais de atendimento sobre violência contra a mulher é um passo tão importante, presidente, na proteção e na defesa da mulher. E que agora a gente possa falar com todos, nos lugares mais longe do Brasil, onde às vezes a gente não consegue ir, a Voz do Brasil chega.
4: O minuto destinado à divulgação será incluído no tempo reservado à Câmara dos Deputados. O texto segue agora para a sanção presidencial.
1: Quem maltratar animais poderá enfrentar penas mais duras. A Comissão de Meio Ambiente aprovou um projeto que aumenta a punição para maus tratos, com previsão de 2 a 5 anos de reclusão, além de multa. Hoje a pena varia de 3 meses a 1 ano de detenção. As informações com Márcio Maturana.
6: A pena para quem maltratar qualquer animal pode aumentar dos atuais 3 meses a 1 ano de detenção, mais multa, para de 2 a 5 anos de reclusão, mais multa. Igual a pena já prevista para maus-tratos de cães e gatos. Esse projeto avançou da Comissão de Meio Ambiente para a Comissão de Constituição e Justiça. O texto do senador Confúcio Moura, do MDB de Rondônia, foi aprovado na forma de um substitutivo, incorporando outras 9 proposições sobre o mesmo tema, apresentado pela relatora Leila Barros, do PDT do Distrito Federal.
7: Em agosto de 2025, no município de Bananal, em São Paulo, um indivíduo forçou um cavalo a marchar por longa distância até exaustão, o que teria causado sua morte.
6: Ainda segundo o projeto, a pena pode ser aumentada em casos que envolvam tortura, abuso sexual ou transmissão das agressões em redes sociais.
1: Além do aumento das penas para crimes de maus tratos, o Senado aprovou uma proposta que torna crime o exercício ilegal da medicina veterinária. A medida busca garantir mais segurança no atendimento aos animais e evitar riscos à saúde pública. Pelo texto, quem atuar como veterinário sem autorização poderá pegar de 6 meses a 2 anos de detenção, além de multa. A proposta segue para a sanção presidencial. O relator, senador Sérgio Moro, do PL do Paraná, afirmou que a punição será direcionada à prática clandestina, sem prejudicar profissionais como agrônomos e zootecnistas.
8: O PL, na verdade, mira o verdadeiro criminoso, o fraudador, o leigo e o clandestino que ameaçam a saúde única.
1: O senador Efraim Filho, do PL da Paraíba, disse que o projeto aprovado representa um pleito dos conselhos regionais de medicina veterinária.
9: Uma demanda pela aprovação desse projeto é um tema que impacta no dia a dia do segmento, da categoria. Hoje, né, a relação com os animais é uma relação cada vez vínculos mais estreitos. A medicina veterinária está presente em muitas atividades do setor produtivo, então o exercício ilegal dessa profissão mereceu essa tipificação.
1: Quando o empregador atrasa o depósito do FGTS, o trabalhador pode sair no prejuízo. Uma sugestão popular transformada pelo Senado em projeto de lei quer garantir que as multas por esse atraso sejam repassadas ao próprio empregado. A proposta surgiu no programa E-Cidadania do Senado. A reportagem é de Rodrigo Rezende.
10: O Senado irá discutir como projeto de lei uma ideia apresentada no programa E-Cidadania, que determina que o valor total das multas e encargos arrecadados em razão do atraso ou falta de recolhimento do Fundo de Garantia do Tempo de Serviço, FGTS, sejam repassados diretamente ao trabalhador prejudicado. O senador Paulo Paim, do PT do Rio Grande do Sul, que foi relator da sugestão legislativa na Comissão de Direitos Humanos e Legislação Participativa, afirmou que a proposta traz justiça.
11: Razoável, portanto, que eventuais multas incidentes sobre o recolhimento em atraso sejam destinados à conta vinculada do trabalhador. De igual maneira, o empregador que não recolher ou recolher intempestivamente as contribuições para o FGTS deve arcar com eventuais prejuízos sofridos pelo trabalhador.
10: A sugestão legislativa foi apresentada pelo Instituto Fundo de Garantia do Trabalhador. Qualquer cidadão pode apresentar ideias de novas leis ao Senado. Para isso, basta acessar senado.leg.br/e-cidadania.
1: O senador Espiridião Amin, do PP de Santa Catarina, criticou a decisão do governo federal de zerar a cobrança de tributos sobre as compras internacionais de até 50 dólares, conhecidas popularmente como a taxa das blusinhas. A medida provisória já está em vigor, mas precisa ser analisada pelo Congresso Nacional em até 120 dias para não perder a validade. Amin afirmou que em 2024 a taxação havia sido aprovada em acordo com o próprio governo para proteger empregos e a cadeia produtiva da indústria têxtil brasileira. Na avaliação do parlamentar, a mudança representa oportunismo político e provoca instabilidade tributária, o que pode prejudicar setores produtivos.
12: O governo concordou e agora toma uma decisão, no mínimo com cheiro de politicagem. Criar solavancos tributários é uma forma de sabotar a economia.
1: Já o senador Paulo Paim, do PT do Rio Grande do Sul, lembrou os 138 anos da assinatura da Lei Áurea. Ao mencionar a data, o parlamentar destacou iniciativas legislativas aprovadas ao longo dos anos, como o Estatuto da Igualdade Racial e a Lei de Cotas, mas defendeu novos avanços na ampliação de políticas públicas de inclusão social e de ações afirmativas. Paim também citou dados sobre desigualdade racial no país. Segundo o senador, a maioria das vítimas de homicídio no Brasil ainda são pessoas pretas e pardas, e as mulheres negras ainda enfrentam taxas de desemprego mais altas.
11: Segundo a RAIS, no segundo trimestre de 2024, havia 7,5 milhões de desocupados e a taxa média de desemprego para os homens não negros era de 4,6%, para as mulheres negras, 10,1%.
1: Com trabalhos técnicos de João Lira, o Jornal do Senado fica por aqui. Acompanhe agora as notícias da Câmara dos Deputados. Boa noite e até amanhã.

0: Jornal. Câmara dos Deputados. Plenário aprova restrições a condenados por crimes sexuais contra menores.
1: Deputados e governo encaminham acordo para diminuir escala de trabalho.
0: Câmara aumenta a punição para estupro de vulneráveis no ambiente militar.
1: Boa noite. A Câmara aprovou uma punição mais rigorosa para estupro de vulnerável no meio militar. O repórter Marcelo Larcher explica por que a mudança está sendo discutida.
2: A Câmara dos Deputados aprovou o projeto que altera as regras do Código Penal Militar para o crime de estupro de vulnerável, ou seja, quando a vítima tem menos de 14 anos de idade ou é uma pessoa com deficiência. O texto aumenta as penas previstas pela legislação militar, que é geralmente aplicada para punir militares em serviço. Dessa maneira, a punição iguala às previstas no Código Penal Comum. Atualmente, o Código Penal Militar prevê pena de 8 a 15 anos de prisão para o crime de estupro de menores de 14 anos, pessoas com deficiência ou sem discernimento para consentir. Já a legislação penal comum estabelece pena de 10 a 18 anos, sendo que a pena aumenta para 12 a 24 anos quando a lesão corporal grave e quando o estupro causar a morte da vítima, a pena é de 20 a 40 anos. O texto aprovado adota essas mesmas penas para os crimes ocorridos no âmbito militar. A proposta apresentada pela deputada Laura Carneiro, do PSD do Rio de Janeiro, também inclui regras que já existem no Código Penal. As penas se aplicam independentemente do consentimento da vítima, da experiência sexual anterior ou até da ocorrência de gravidez decorrente do crime. Relatora da proposta, a deputada Camila Jara, do PT do Mato Grosso do Sul, afirmou que o projeto corrige uma diferença entre o Código Penal Militar e a legislação penal comum, garantindo maior proteção a crianças e adolescentes e pessoas vulneráveis. Segundo a relatora, a proposta evita que militares recebam punições mais brandas do que civis em crimes da mesma gravidade. No plenário, o parecer foi lido pela deputada Érica Cocai, do PT do Distrito Federal.
3: O projeto e o parecer, eles equivalem ao Código Penal Militar ao que é previsto no Código Penal Comum, ou seja, a recrudescimento penal no Código Militar. E para além disso, ele exclui os atenuantes em casos de violência sexual. E aí, qualquer violência, qualquer que seja a vítima de violência sexual.
2: O projeto que aumenta penas para estupro de vulnerável no âmbito militar seguiu para análise do Senado. Da Rádio Câmara de Brasília, com informações de Daniele Lessa e Antônio Vital, Marcelo Larcher.
0: Homenagem. Roberto Monteiro, pai do PL, celebra os 217 anos da Polícia Militar do Rio de Janeiro, comemorados em 13 de maio. O congressista destaca o trabalho da Secretaria de Estado da Corporação e cumprimenta os quase 47 mil policiais, aos quais chama de heróis anônimos.
1: Roberto Monteiro, pai, se sente orgulhoso por ter enviado mais de 35 milhões de reais em emendas de sua autoria para as diversas forças de segurança fluminenses e acrescenta que a proteção da população é a prioridade do seu mandato.
0: Sargento Portugal, do Podemos, lista nominalmente os 46 agentes de segurança do Rio de Janeiro envolvidos em operações históricas contra o crime organizado, com apreensão de drogas e de armas, e dois policiais mortos durante assalto, para solicitar a promoção de todos por bravura.
1: Sargento Portugal presta sua homenagem aos 217 anos da Polícia Militar Fluminense e critica políticos que usam a corporação para fazer propaganda, mas ignoram as dificuldades da tropa. O parlamentar cita sua linhagem familiar de militares para reafirmar seu orgulho em ser policial.
0: Segurança Pública. Na avaliação de Carlos Jordi, do PL do Rio de Janeiro, o programa Brasil contra o Crime Organizado tem caráter eleitoreiro. O parlamentar afirma que os investimentos anunciados são insuficientes e que as medidas não enfrentam as facções criminosas de forma efetiva.
1: Carlos Jordi critica ainda o veto do governo a trechos de um projeto que endurecia regras para condenados pelo assassinato de policiais. Segundo o deputado, a retirada de dispositivos sobre progressão de pena e regime disciplinar diferenciado beneficia criminosos.
0: Alberto Fraga, do PL do Distrito Federal, classifica o novo plano do governo para a segurança pública como uma proposta sem inovação. Ele argumenta que medidas como fortalecimento do sistema prisional, combate ao tráfico de armas e ampliação da perícia já existem há anos.
1: Alberto Fraga também alerta que o financiamento do programa via BNDES pode aumentar as dívidas dos estados. O deputado defende mais investimentos na fiscalização das fronteiras e na reformulação da Força Nacional.
0: Raimundo, PT do Rio de Janeiro, Ribeiro critica a proposta aprovada na Comissão de Segurança Pública que permite o saque do FGTS para a compra de arma de fogo. O deputado afirma que o objetivo do Fundo de Garantia é proteger o trabalhador em áreas como habitação e aposentadoria.
1: Remol se diz preocupado com políticas de segurança pública baseadas na ampliação do acesso a armas. Ele avalia que o Congresso deve rejeitar esse caminho para preservar ações voltadas ao amparo social e ao fortalecimento da democracia.
0: Coronel Crisóstomo, do PL de Rondônia, defende a redução da maioridade para 16 anos nos casos de crimes graves. Ele afirma que a discussão na Comissão de Constituição e Justiça busca responsabilizar adolescentes que cometem crimes hediondos conforme as regras aplicadas aos adultos.
1: Coronel Crisóstomo avalia que a mudança é necessária para enfrentar a participação de adolescentes em crimes violentos. Ele avalia que a legislação atual não garante punição adequada para esse tipo de ocorrência, aumentando a sensação de impunidade.
0: General Girão, do PL do Rio Grande do Norte, critica a condução das políticas de segurança pública, afirmando que o aumento da violência exige mais do que os investimentos financeiros anunciados pelo governo federal.
1: O deputado também defende o fortalecimento das forças policiais, com mais garantias aos agentes de segurança. General Girão ainda critica o sistema de justiça do país e defende a redução da maioridade penal como resposta ao avanço da criminalidade.
0: Justiça. A Câmara aprovou restrições para condenados por crimes sexuais contra crianças e adolescentes. A repórter Daniele Lessa acompanhou a votação.
4: O plenário da Câmara dos Deputados aprovou o texto principal do projeto que cria restrições para pessoas condenadas por crimes sexuais contra crianças e adolescentes.